0: O Remo enganou, despachou o cara, deu um chute na bunda dele.
1: É, e o Condé agora, a multa contratual do Condé é 5 pau. 5 milhões, né? Parece, não parece muito, mas pro Remo é uma boa grana.
0: Aquele regulamento da tava, lembra daquela sacanagem lá da federação, Lute? De que, que os fotógrafos, olha só.
1: Gol do Vila Nova.
0: Gol do Vila Nova?
1: Ah, do Gordiola aí.
0: Apesar de o diretor Félix de comunicação da FAF adotou uma regra aí de que cada fotógrafo que fosse cobrir as categorias de base, né, o sub-17 ou sub-20, uma coisa assim, cada fotógrafo teria o dever e obrigação de enviar 10 fotos para a federação. 10 fotos para a federação. Onde já se viu isso? Onde já se viu isso? Isso é uma puta de uma sacanagem que ninguém pode aceitar. Os caras fotógrafos já são credenciados. Eles fazem parte de associações. Tem a carteira dele. Eles têm direito.
1: Ei, Tarciso?
0: De desempenhar o seu papel.
1: Já que você tocou nesse assunto, ontem nós tivemos a decisão do Campeonato Sub-17 lá no Centro de Desenvolvimento do Futebol Amapaense. O São Paulo foi campeão nos pênaltis.
0: Olha, o Padeirinho ganhou um...
1: Ah, mas rapaz, o Padeirinho se meteu numa confusão com a Guarda Civil Municipal, com a Romu, o Bopinho, que já foi chamado de Bopinho, né?
0: Bopinho,
1: é? É, o Romu, a Ronda Municipal, alguma coisa assim. E aí, rapaz, foi quente o negócio.
0: Ele foi pra cima lá.
1: Foi quente, foi quente.
0: O presidente não vai perder o equilíbrio. Mantenha calma.
1: O São Paulo saiu campeão no final, mas ele foi no vestiário lá.
0: Já, Joana?
1: Já, Joana tá...
0: Então pronto, a Joana tá certo ela.
1: E olha, hora. O Independente venceu São Luís ontem 2-0 lá, claro, no Augusto Antunes. Olha,
0: eu quero fechar aqui.
1: Pela Copa.
0: Eu quero fechar aqui de forma antecipada. Amanhã eu vou fazer mais isso aqui, aliás, amanhã não, o Lúcio amanhã deve fazer. Mas eu quero de forma antecipada parabenizar a Rádio Difusora de Macapá, que amanhã vai completar 80 anos. Né? Parabenizar a gestão da Lídia Monteiro, tá fazendo um trabalho impecável. Parabéns a Joelho de Lima, o Lude, que fazem
1: parte. Você já gravou o seu...
0: Já gravei o meu áudio, já mandei pro Cláudio Rogério, né, sobre os 80 anos da Rádio Difusora de Macapá.
1: Legal.
0: Uma voz do Amapá. Eu não sei como ninguém consegue adotar esse slogan lá na Difusora. Rádio de... É tão lindo. Rádio Difusora de Macapá. Uma voz do Amapá a serviço do Brasil. Tem coisa mais bonita do que essa? Simples. É uma marca da emissora. Tem que manter o que é bonito, o que é padrão, tem que manter. Então, parabéns à nossa velha boa. Amanhã a gente vai ter bolo, Joelho, lá não?
1: É amanhã, Vai amanhã ter... é o café da manhã, né?
0: É? O café? Vou lá pegar aquela tapioquinha com o kisuki.
1: Não, mas vai ser um pouquinho mais especial.
0: Vai, Lúcio. Vai,
1: com certeza.
0: Vai ter aquele mingau de milho, vai.
1: Vai.
0: Então, pronto. Vou lá. É feliz quem Deus se confia. Boa noite, Amapá. Tchau, Brasil.
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1: Tudo bem, hora certa, música pela janela. Agora 9:12. Assim, sempre uma viagem no tempo, no espaço e no coração. Você sabe que o programa de quinta-feira é mais especial ainda. Aqui eu toco nas quintas às 20 mais. As 20 mais tocadas, as 20 mais também sugeridas durante a semana. A gente vai tocando para você aqui no Música pela Janela. Eu sou o JR, o seu amigo do rádio, e desejo ser sempre a sua melhor companhia. Hoje eu começo o programa já com a

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2: Música pela janela, sim, sua viagem no tempo, no espaço e no coração. Fazendo programa muito especialmente para você que gosta de boa música. Muito obrigado de verdade pela sua sintonia, pelo carinho da sua companhia, onde quer que você esteja, em qualquer lugar do planeta, o meu boa noite. 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Música pela janela, quinta-feira, muito especialmente para você.

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1: Seu amigo do rádio, JR, aqui na Diário FM, boa noite. Onde quer que você esteja, é claro, você sempre vai se ligar na melhor, né? No melhor som de FM, no melhor repertório para a sua noite, para o seu começo e fim de noite, aqui na Diária. Eu sou o JR, seu amigo do rádio, e desejo ser sempre...

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1: Tá legal, música pela janela e uma viagem no tempo, no espaço e no coração. Bom demais ter a sua... ter a sua companhia na noite de hoje. Música pela janela, quinta-feira, totalmente musical, bem mais musical. São as 20 mais, entre as mais pedidas que a gente vai tocando pra você. Aqui na Diário FM.

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1: 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E a hora certa.
2: 10h34.
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0: 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E a hora certa.
1: 10:55.
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1: 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E a hora certa.
3: 11:50.

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0: 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E a hora certa. 12:28. 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

0: 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E a hora certa. 12:55. 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

0: 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E a hora certa. 1:27. 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

0: 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E a hora certa. 1h57.
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0: 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E a hora certa. 2:28.
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0: 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E a hora certa.
1: 2h58.
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0: 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E a hora certa. 3:31. 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

0: 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E a hora certa. 3:57.
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1: 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E a hora certa. 4:03.

0: 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E a hora certa. 4:26.
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0: 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E a hora certa, 4:38.
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0: dia, dia.
1: Bom dia, dia. Olá, como vai você? Grande abraço. Amor, final amor. De semana, sexta-feira.
2: Bom dia.
1: Hoje é dia de macaquear, hein? Sair por aí. Pra muita gente, pra maioria das pessoas, é o melhor dia da semana.
2: Bom dia.
1: Sair por aí, bater papo. Macapá tá eivada de bares, restaurantes, lanchonetes. É o... As cafeterias de Macapá são acolhedoras, lindas, bonitas, muito boa para reunir. Aqui é o bairro de Santa Rita. Certamente é, o maior número de cafeterias são aqui no bairro de Santa Rita. Bares, restaurantes, música ao vivo, enfim. Um dia muito bom para você encontrar amigos, bater papo, jogar a conversa fora. Hoje é 11 de setembro. É o dia do mega, do grande desfile da Rede Municipal de Educação hoje. Vai ser uma grande festa, sem dúvida alguma. Manda ver aí, Jorge.

0: marcando território, hein? Sextou, hein? Olha o Zeca Pagodinho aí. Já já, fanfarras para homenagear o mega desfile da Rede Municipal de Ensino de Educação.
1: Graças a Deus.
0: É hoje, aqui na capital, e depois 12 e 19, amanhã, 12 e 19 na zona rural de Macapá, hein? Bom dia, Tarcísio.
2: Bom dia pra você, Jota. Chegou a sexta-feira, graças a Deus.
0: Tava falando aqui dos bares, restaurantes, lanchonetes. Isso. E hoje ficam cheios de gente.
2: Aliás, todo dia tem essa movimentação, mas hoje é mais. Né?
0: Hoje é porque para muitos, sexta-feira é o melhor dia da semana.
2: É o dia de macaquear.
0: Ei, Valdizinho, bom dia, hein?
2: Então, pronto, com a permissão divina, estamos aqui para sexta-feira, final de semana. Bom. E muitas novidades. Eleição aí é todo vapor. O Trump já está prometendo 5 mil dólares para cada cidadão.
0: Para ele fazer a maioria, né?
2: Pra poder...
0: Isso tá apertado ele lá, né?
2: 5 mil reais, Jorge. É muita grana. 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
0: Começou
2: na quinta-feira.
0: Setembro verde e amarelo.
2: Passando hoje.
0: Tem hoje, sexta, sábado.
2: E vai embora, até o dia 12 de setembro. Dia 12 vai até amanhã, sábado, viu, Jota?
0: Até amanhã, 12.
2: Então aproveite o feirão. Não dá pra ficar de fora. 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
2: 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Vem aí o Natal, né, Jorge?
0: Tá chegando.
2: 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E vamos pro batalha, seu Jotanei.
0: Manda esse roteiro pro Jorge, toma aí.
2: Olha só que roteiro é esse. Emílio Santiago tá na parada.
0: O cantor convidado é Emílio Santiago hoje. Ele já está no andar de cima.
2: Romântico.
0: Mas
2: também
0: é o convidado hoje aqui do programa, dia de samba. Grande Emílio Santiago, hein? Bom dia para os nossos queridos ouvintes. Obrigado pela audiência. Vamos pro trabalho, tem muita coisa pra gente fazer, hein?
2: Tá contigo aí, Joca, o romântico.
0: Vou mandar um abraço pro Raimundo Pereira do Livramento, nosso querido Tom.

0: de liderança lá em Mazagão Velho, a família toda, todo mundo que mora aí em Mazagão, Mazagão Velho, Mazagão Novo, prefeito Chico do Nó, Chico Nó.
1: Chico Nó.
0: É um cavalhódromo para festejar, construa e marque a sua administração. Mande seu secretário de obras e a Pirinópolis, em Goiânia, em Goiás, para ver o cavalhódromo que foi construído lá.
1: Que maravilha!
0: É a mesma festa de Santiago, aqui tem lá também.
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0: Tem outro, esse aqui, 991714838. Tá legal?
1: Vamos então pra batalha?
0: Primeiro uma fanfarra aí, Joca. Vamos lá, garoto. Pra marcar o mega desfile da Rede Municipal de Educação, hein? Ei! Vai ser no sambódromo, hein?
1: Vai ser mais ou menos assim.
0: Vai ser mais ou menos.

0: horas, 22 minutos em Macapá. Presença do prefeito da capital nos três desfiles, um na capital e dois na zona rural. E prefeito Pedro da Lua, hein? Começar com o número 15 aqui da agenda, hein, Tarcísio?
1: Bora, Jota, agora.
0: Sede do PT ainda rende e impacta a população. Essa violência em plena campanha eleitoral, hein?
2: Como é sofrer.
0: Então libera o sinal aí da primeira informação, hein, seu Joca, vai lá.
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0: Fique sabendo. Lamentar que a democracia tenha sido agredida com essa questão da sede do PT aqui, hein? Fala, Francisco.
1: Olha, a sede do Partido dos Trabalhadores, o PT aqui do Amapá, foi invadida e depredada durante a madrugada da última terça-feira 8. Os invasores entraram pelas portas dos fundos e destruíram parte da estrutura e objetos do espaço. Nada foi levado, mas o notebook quebrado, outros itens foram danificados e a energia elétrica do local foi cortada. Moradores da vizinhança relatam ter ouvido barulhos por volta da meia-noite, ainda cedo, né, João?
0: É, logo cedo.
1: A polícia chegou a tempo e a ser acionada, é claro. E após a intervenção, os ruídos cessaram. A invasão foi constatada somente pela manhã, quando os funcionários chegaram à sede do PT.
0: Bom dia. 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Mais uma da agenda aqui. Essa 16 está aceso, hein?
1: Agora.
0: Estrutura do HCAL foi ampliado para cirurgias oftalmológicas dedicadas, hein? É a 16 aqui do nosso programa Saúde Pública do Governo do Estado. A saúde, inclusive a dos olhos, é prioridade, é inegociável, hein? Libera o sinal, Jorge? Toca.
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0: 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Então,
1: rolando, né, Jorge?
0: Rolando a 16, hein? É saúde pública, vai, Tarcísio.
1: Olha, aos 7 meses...

0: de vida, Aurora Isabela Garcia passou por um procedimento delicado para o controle do glaucoma congênito no Hospital de Clínicas Dr. Alberto Lima, HCAL, em Macapá. O atendimento contou com o suporte da nova estrutura tecnológica do serviço de oftalmologia, que recebeu equipamentos que ampliam a precisão e a segurança em procedimentos de maior complexidade.
1: É legal, é saúde pública, é intransferível, inegociável no governo atual do estado, hein? Bom dia para você, abasteça bem, abasteça seu carro, o ponteiro tá lá embaixo, final de semana tem muita movimentação, campanha política, enfim, cuidado, não ande em alta velocidade, não use o telefone quando estiver dirigindo, largue o celular, hein, enquanto você estiver dirigindo. 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Bom dia, Suelen, tudo
2: bom
1: bem?
2: Bom dia, graças a Deus.
1: Sabe que horas são? São 5h27, sextou, né?
2: Macaquear, como diz Valdezinho Lima.
1: Já falei
2: aqui. Com você.
1: Essa é Suelen Vilhena. Choveu na Zona Oeste? Choviscou, hein?
2: Choveu.
1: Mas choveu forte, não?
2: Choveu um pouco.
1: Um pouco forte, né? Aqui no Santa Rita só serviu pra molhar, como diria Paulino Ramos.
0: Eu saí de casa, sim. Lá em casa, ali naquela região, não choveu.
1: Pois é, e aqui...
0: Agora cá choveu.
1: Aqui tá o chão molhado. Essa dois, Suelen. Tribunal de Justiça do Amapá está oferecendo novas oficinas gratuitas de inclusão digital para pessoas com 60 anos ou mais. E daí?
2: Ou mais.
1: Esse samba é do Alberto Mota, hein, Joca?
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2: Pessoas com 60 anos ou mais terão novas oportunidades gratuitas para aprender a utilizar ferramentas digitais com mais segurança e autonomia. O Tribunal de Justiça do Amapá, por meio da Secretaria de Planejamento, Gestão, Estratégia e Governança, em parceria com a Escola Judicial do Amapá, dará continuidade de setembro a dezembro de 2026 às oficinas do projeto Plenamente Digital 60+, abertas ao público em geral. De acordo com a idealizadora da iniciativa, a servidora Rúbia Balieiro, o projeto Plenamente Digital 60+, vai além do ensino de ferramentas tecnológicas.
1: Tá legal, hein? Essa foi a número 2, né, Sueli? Essa quatro aqui, Sueli. Prefeitura de Macapá inaugurou o prédio anexo da Escola Municipal de Ensino Fundamental. Professora Sandra Lobato Ferreira, hein? Educação Municipal aqui, hein? Prefeito Pedro da Lua vai ser destaque aqui no programa agora. Libera, Jô.
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1: 5h29, manda a notícia pro Sueli.
2: Prefeitura de Macapá entregou na quinta-feira, dia 3, o anexo da Escola Municipal de Ensino Fundamental Professora Sandra Lobato Ferreira, na zona norte da capital. O espaço foi totalmente revitalizado para a Secretaria Municipal de Educação, pela Secretaria Municipal de Educação, e está preparada para receber mais de 10 turmas com capacidade de atender cerca de 300 estudantes da rede municipal de ensino.
1: Bom dia, um grande abraço, hein? Motoristas, cobradores de ônibus e seus passageiros, ligado aqui no programa, volume alto, que bom, hein? Já vai ter samba de Emílio Santiago aqui no programa. Essa 12 pede passagem. Tribunal Regional Eleitoral, de acordo com seu calendário, iniciou no dia 9 o prazo para partidos e candidatos encaminharem prestação de conta parcial da eleição desse ano. Quem avisa, amigo, hein? Vai, é a lei eleitoral. Manda ver, Joca.
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0: A Justiça Eleitoral iniciou no dia 9 de setembro o prazo para o envio da prestação de contas parcial de campanha referente às eleições deste ano. A prestação de contas parcial deve contemplar toda a movimentação financeira e

0: estimável em dinheiro. Sim. Realizada desde o início da campanha até o dia 8 de setembro, é, de 2026, último agora.
1: Sim.
0: O envio das informações deverá ser realizada até o dia 13 de setembro. É.

0: transparência e permitir o acompanhamento público da arrecadação e dos gastos realizados por partidos, federações, coligações, candidatas e candidatos durante a campanha. Fonte Diário do Amapá, blog do radialista Paulo Silva, o recado para os candidatos é dado,
1: Jota. É, que as coligações, federações, enfim, olha, pelo andar da carruagem, o Tribunal de Justiça do Amapá está funcionando aos domingos, tá? É bom que alguém do Tribunal Regional Eleitoral confirme isso pra gente. 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

0: caro Ivo Casimiro, bom dia, hein?
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0: Essa aqui é da Quassuela, hein? É a número 1 aqui do programa, hein? Como tem sido a participação do Ministério Público Eleitoral na eleição desse ano? Qual o seu papel no processo? Nós vamos saber aqui agora, tá na agenda. Manda ver, Joca.
2: Não vamos parar.
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5: O Ministério Público Eleitoral, por meio da Procuradoria Regional Eleitoral do Amapá, atua de forma estratégica na defesa da democracia e da legitimidade do processo eleitoral, acionando os instrumentos previstos em lei e adotando as medidas necessárias para garantir eleições seguras, transparentes, sim, e sem irregularidades. A Procuradora da República, Sara Tereza Cavalcante de Brito,
0: sim,
5: é a titular da PRE no Amapá. E o Procurador-Chefe da Procuradoria da República no Amapá, João Pedro Becker Santos, é o substituto. Atuam como auxiliares da propaganda eleitoral os Procuradores da República, João Pedro Becker Santos, Milton Thiago Araújo de Souza Júnior e Eloísio Brasil Biguelini.
0: São entidades coladas aí ao Tribunal Regional Eleitoral na administração dessa eleição, hein? Olha, sobre fanfarras hoje, né, Joca? Desfile cívico militar da Prefeitura de Macapá. Para quem não sabe, a educação da Prefeitura tem 108 escolas e quase 46 mil alunos tem a Prefeitura Municipal de Macapá. E o desfile cívico militar é hoje, da Prefeitura de Macapá. Vou repetir, tem 108 escolas e quase 46 mil alunos, hein? Olha, recebi fotos do balneário da Praia de Fazendinha e da Orla de Macapá, onde se concentram os partidos, os candidatos, em busca de votos aí na Orla de Macapá. A Praia de Fazendinha cheia de garrafas quebradas e a Orla Turística de Macapá também cheia de garrafas quebradas. E todo cuidado é pouco, hein? Roteiro musical, Joca, hein? Um dos maiores cantores da história da música popular brasileira. Morreu cedo esse cara, hein? Do CD dele, Retratos, de 2001, Última Forma. Toca esse samba aí, Joca, vai.

0: Mas a madrugada tá quente.
1: Tá
0: calorenta.
2: Pode se enganar. Você foi comum.
0: É.
3: Pois é.
0: É, antigamente tinha uma administração lá no balneário de Fazendinha, hein? É, me mandaram uma foto com muitas, com recolhimento de garrafas quebradas. E a beira rio também são garrafas quebradas, geradas quebradas durante esses eventos. Bandeiradas, caminhadas, adesivaços aí na orla turística de Macapá. Hein?
3: Olha, andaram por aí afora falando mal do prefeitinho Pedro da Lua, de que não estava pagando os verdinhos.
0: É.
3: Os verdinhos estão todos pagos.
0: Pois é, mas não tem nada a ver com a prefeitura. É a empresa,
3: Que
0: contratada
3: recebe,
0: e não paga.
3: Recebe o recurso
0: e não paga,
3: não paga os
0: verdinhos. É.
3: É. A prefeitura faz a parte dela.
0: É, faz a parte
3: dela. A empresa
0: dela
3: tinha que fazer imediatamente.
0: É verdade, tem toda a razão.
3: Mas os verdinhos estão todos granados.
0: Graças a Deus. Olha isso, Helen, final de semana. Vai um cafezinho grande ouro aí?
4: É,
0: e aí?
4: Agora.
0: Narciso.
3: Só se for agora.
0: É, o do Carlesso é o extra forte. Café Grande Ouro foi Aristarco quem inventou, hein? Essa número 10 da Cutaciso. A 12 já foi? Já. A 10. Amapá lidera projeto inédito para fabricação de baterias de veículos elétricos à base de manganês. Ainda tem muito aqui no Amapá. Vai, tá com você.
5: Não vou.
0: É a notícia camisa 10, hein? É boa.
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3: Está dando uma vaga, um passo decisivo e importante rumo à autonomia tecnológica.
0: É.
3: Na transição energética.
0: Sim.
3: Apesar de possuir reservas expressivas de manganês, o estado ainda depende de insumos e tecnologias estrangeiras para transformar esse recurso mineral em matéria-prima para a produção de componentes, células e também sistemas completos de armazenamento de energia. Para preencher essa lacuna estratégica, foi criado o projeto Manganês Bet Brasil, uma iniciativa que promete integrar toda a cadeia produtiva da extração do minério à aplicação final em veículos elétricos.
0: É, que legal, hein? Boa notícia essa aqui. Imagine os senhores, essas lojas cresceram com mídia de rádio. O rádio é o veículo que dá de goleada nos demais outros veículos de comunicação no Brasil. Inclusive, as emissoras, as estações de televisão fechadas e abertas, hein? 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

0: 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Agora você, Suelen, essa é a número 3 aqui, encerra hoje, dia 11, o 9º simpósio sobre prevenção ao suicídio. Evento realizado, está sendo realizado pelo curso de psicologia da Unifap. Essa Unifap gera bastante informações também. Vai, Joca, está na agenda.
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0: 6h57. Vai.
3: O curso de psicologia da Unifap está com as inscrições abertas para o 9º simpósio sobre prevenção ao suicídio da Microrede de Atenção à Crise Suicida, qualidade de vida, saúde mental e comportamento suicida da população vulnerável. O evento está ocorrendo desde ontem, dia 10, e encerra hoje, 11 de setembro, no Anfiteatro do Campus Marco Zero do Equador.
0: Tá legal. Bom dia a dia. 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A Jennifer está na contagem regressiva, vai ter neném daqui para amanhã, ou até domingo.
3: Deus abençoe.
0: Está nascendo a primeira filha dela. 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Emílio Santiago, hein? Nesse CD dele, Retrato de 2001, ele gravou Recado, que é do Gonzaguinha. Toca aí, vai, garoto. É o cantor convidado hoje.
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0: não é, já não tô nem aqui.
1: É, Emílio Santiago, hein? Cantor convidado?

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0: 6 e 3, vou pôr apoio, Joca.
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0: Água sanitária.

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0: Pagodinho marcando território, hein? É, o nome dessa música é Sextou, hein? Opa, que legal, hein?
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0: Prefeito de Macapá em exercício, Pedro da Lua, colega radialista, apresentador de televisão, está convidando a sociedade, a população, para o desfile cívico-militar de hoje, a partir das 8h30 no Sambódromo, na zona sul de Macapá. A título de informação aqui da produção do programa, o setor educacional da Prefeitura de Macapá possui 108 escolas e cerca de 46 mil alunos matriculados. Hein? Opa, diga lá, Zeca Pagodinho.

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O bairro mais bem dotado de tudo isso aqui é o Santa Rita, indiscutível. Aliás, o bairro que mais tem concessionárias de carros, né? Carros usados, semi-usados, novos, enfim, é aqui no Santa Rita. Hein? Mas tem fanfarra hoje no sambódromo, hein, Joca? Tem até o Eia Povo, hein? Salve a educação municipal, hein? Olha aí, o Eia Povo, hein? 6:18, hein? Macapá, hein? Tinha nuvens cinzentas mais densas, mas tem nuvens comprometedoras aí. Choveu durante a madrugada, hein?

0: 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Ligado no programa final de semana, hein?
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0: 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Essa 5, Sueli, hein? Vai pro ar. Atenção, concurseiros. Tem oportunidade na área da educação chegando. O IFAP está oferecendo atrativos salários entre 3 e 5 mil reais. Libera a vinhetinha aí, Joca, vai. É agora.
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5: Federal do Amapá IFAP publicou na terça-feira, dia 8 de setembro, edital de novo concurso público para cargos técnicos administrativos.
0: Olha só.
5: Se você quer estabilidade e uma boa carreira, essa é a sua chance. No total, são 23 vagas imediatas, além de cadastro reserva. Tem vaga para quem tem nível médio e também para nível superior.
0: Sim.
5: E o melhor, as oportunidades estão distribuídas por 7 campus e também na reitoria. Vamos falar de bolso. Os salários básicos iniciais são excelentes. Vão de R$ 3.181,39 para nível médio até R$ 5.215,39 para nível superior.
0: É, tá legal. É, bom dia, hein? 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

0: 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Fala aí.
1: Jota, andaram comentando na cidade, né? Muitos candidatos impugnados.
0: É, impugnado.
1: É, dentre os candidatos, a Guilherme Abreu.
0: É.
1: Esposa do prefeito Bruno Mineiro. Não sei se já foi resolvida essa questão aí, mas tem
0: já
1: muita
0: gente. Já deve ter
1: aí
0: passado pelo Tribunal Regional.
1: Eleitoral, né?
0: É, eleitoral, hein? Ela é deputada estadual, né?
1: É, deputada estadual, atual.
0: Atual, né? É o seguinte, essa número 11, e hoje é 11. Hoje é dia do desfile cívico-militar da Prefeitura de Macapá. O anfitrião lá que vai receber todo mundo, prefeito. O prefeito, é Pedro da Lua, e a secretária de Educação da Prefeitura de Macapá, que é filha da nossa querida amiga Marleide, que é presidente da Câmara Municipal de Macapá. Fala aí.
1: É. Olha, já são 6 horas e 25 minutos em Macapá. Bom dia a dia aqui pela Diário FM 90.9, a mais ouvida. 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Mandando um abraço para o grande empresário Márcio Bragança, Nara Jansen. Andou. Ele ainda, Jota? Está pelas bondas do platô das Guianas? Ah, rapaz, é a classe empresarial,
0: evento,
1: né?
0: Evento assinado pela Fé Comércio e o Sebrae Amapá.
1: Então.
0: São 28 empresários amapaenses, inclusive o mano do Paulo Braga.
1: É, o Antônio.
0: O Antônio Braga. Antônio Braga, hein?
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1: 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Sabe quem está de aniversário hoje?
0: Sim.
1: Rádio Difusora de Macapá, uma voz da Amapá Serviço.
0: 11 de setembro.
1: 11 de setembro. 80 anos da velha
0: escola.
1: Hoje muito bem administrada pela nossa colega radialista.
0: Lília Monteiro.
1: Lília Monteiro.
0: Grande abraço a ela.
1: Parabéns.
0: E parabéns pela velha boa.
1: Fizemos parte da Rádio Difusora, né?
0: Passamos lá.
1: Fui 3 vezes coordenador de esporte lá da Difusora.
0: Todo mundo passou lá.
1: Jota passou por lá.
0: Uma escola.
1: Excelente domingo também.
0: Olha aqui. Museu Histórico do Tribunal de Justiça do Amapá guarda registros que ajudam a contar a história do Amapá. Certamente, hein? Daqui a informação, libera a ventinha, Joca. 6h25.
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1: É 11. Bom dia a dia.
0: Oi.
1: Ações e sentenças que fizeram parte da história nem sempre permanecem em lembranças e gavetas. O Museu Histórico do Tribunal de Justiça do Amapá, o TEJAP, criado em 1992 pelo então presidente desembargador Douglas Evangelista Ramos, atua como ferramenta de preservação da memória, cidadania e democratização do acesso ao conhecimento. Aberto de segunda a sexta, das 7h30 da manhã a 1h30 da tarde, o espaço na sede do TEJAP está reformulado e conta com objetos, documentos, dados, até o século XIX, imagens e prêmios adquiridos ao longo dos 35 anos do Poder Judiciário amapaense.
0: É, tá legal, hein? Vale a pena. Dá uma passadinha. aí no Tribunal de Justiça, em frente ao Palácio do Setentrião,

0: vai conhecer essa história. É, Sueli, fala da Dois Horas Importados, 19 anos, é na praça, hein?
1: É,
0: vendendo barato, hein? Fala aí.
1: Não,
0: não. Não, não está o seu microfone.
1: Ê, Joaquim Tanarita.
0: Agora, vai.
1: 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E aqui no centro da cidade, na Veiga Cabral, tem também lá do lado do nosso...
0: Lugar Bonito e da Fortaleza de São José de Macapá, hein?
1: É.
0: E tem uma na Cândido Mendes.
1: Tem também.
0: Na subida ou na descida da
2: Fortaleza. O ouvinte ligou para querer saber se os bancos do Brasil e Caixa Econômica vão funcionar, porque estão em greve.
0: Greve, é.
1: Greve.
0: É, não se sabe, né?
2: Já acabaram com os caixas, né, João?
0: É, acabaram com os caixas presenciais, que é um crime contra pessoas idosas. Pelo que eu sei aqui, dois bancos fizeram esse crime de maneira covarde. Porque você pune pessoas idosas que não tem como lidar com caixa eletrônico. Aí essas pessoas... Já falei isso para o Ministério Público Estadual, desse crime. Os órgãos de proteção às pessoas idosas estão de braços abertos para isso aí. Aí os idosos, eles não sabem como manusear um caixa eletrônico, são facilmente vítimas de golpe e de assaltos nesses bancos aí. Profundamente lamentável essa situação, hein? Uma coisa boa... 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Suela essa meia dúzia. Já tem Luiz Melo entrevista. Final de semana, hein? Vai bombar tudo essa meia dúzia, Suela, hein? Vamos lá, hein? Unifap vai selecionar alunos para a primeira turma de mestrado. Profissional em alfabetização em rede nacional. Hein? Vamos lá, garoto.
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1: A Universidade Federal do Amapá Unifap vai selecionar alunos para a primeira turma do mestrado profissional em alfabetização em rede nacional. É o Profalfa. Pós-graduação. Estricto senso, ofertada por universidades federais sob coordenação geral da Universidade Federal de Minas Gerais. As inscrições iniciam no dia 15 de setembro, com taxa no valor de R$150. Pela Unifap serão ofertadas 15 vagas, sendo 9 para ampla concorrência e 6 para cotas de ação afirmativa.
0: Tá legal, hein? Tá aberta a panificadora, Carol, todo mundo tomando café lá, tá legal, hein? Tem a cesta da carne no Maracá, toda a rede, hein? 35 anos, hein? Pra nona, atenção, pais de alunos e alunos da Prefeitura de Macapá, é hoje a grande festa cívico-militar, hein? Desfile cívico-militar da Rede Municipal de Educação começa hoje, dia 11, no Sambódromo e vai prosseguir amanhã, dia 12 e dia 19, na Zona Rural de Macapá. Notícia completa, tá com o Tarciso Franco, libera a Joca, vai.
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2: A Prefeitura de Macapá, através de sua Secretaria Municipal, realizará 3 grandes desfiles cívicos agora em setembro. 1 na capital, Macapá, e 2 na zona rural. Confira datas, horários e localidades. Olha só. Hoje, dia 11 de setembro. Agora, hein? 8:30, daqui a pouco, no Sambódromo, viu, Jota?
0: Sim.
2: Amanhã, 12 de setembro, 8:30 da manhã, Tracajatuba, no Pacuí. E no dia 19 de setembro, às 5 da tarde, no Arquipélago do Bairrique. Para quem não sabe, a Prefeitura de Macapá possui 108 escolas e cerca de 46 mil alunos matriculados. O prefeito, o prefeitinho de Macapá, em exercício Pedro da Lua, garantiu presença nos 3 desfiles.
0: É, parabéns aí, hein? É, que legal. Olha, maior sucesso... os jogos internos.

internos da Escola Intergênio, a instituição que tem um selo de qualidade na educação particular de Macapá. Parabéns ao professor Armindo e sua esposa e toda a diretoria. Decorreu dentro de um grande espírito esportivo de competições e de batimento de recordes. Enfim, é uma escola maravilhosa, essa escola Intergênio. Tem referência na educação.

0: Armindo, um grande abraço. Vou pôr apoio, Joca. Já, já.
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2: Olha, reta final do programa, desfile cívico-militar.
3: Daqui a programação, Jota.
2: É da Prefeitura Municipal de Macapá. Será à tarde no Sambódromo, a partir das 17 horas. Tarciso tem todos os dados aí.
3: Manda
2: hein?
3: Vinhetinha, Joca.
2: É, manda vinhetinha aí, Joca, hein?
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2: Preste atenção, hein? Tarciso vai mandar pro ar tudo sobre o desfile cívico-militar da Prefeitura de Macapá. Serão 88 escolas, 1.600 alunos e o desfile vai começar às 17 horas, 5 da tarde, no Sambódromo. E o anfitrião dessa festa é o prefeito Pedro da Lua, hein, vai?
3: Olha só, a programação dos desfiles cívicos da Rede Municipal de Ensino começa nesta sexta-feira, 11, aqui em Macapá, incluindo as comunidades rurais do Pacuí e do Bairrique, com o tema Brasil.

0: de todos nós, educação, diversidade e união. Os desfiles vão reunir cerca de 100 escolas e também milhares de estudantes em apresentações na capital e na zona rural, seu Jotanei.
1: Sim.
0: Na abertura, no Sambódromo de Macapá, 80 escolas e cerca de 1.600 estudantes participam da programação a partir das 5 horas da tarde. Depois, os desfiles seguem para os distritos. Sexta-feira, dia 11, 5 horas da tarde, no Sambódromo de Macapá. Sábado, dia 12, às 8h30 da manhã, em Tracajatuba 1, no Pacuí. E 19 de setembro, 5 da tarde, na Vila Progresso, no Baile.
1: Portanto, hoje aqui na capital, 5 da tarde, o desfile da Prefeitura Municipal de Macapá. 88 escolas vão desfilar, cerca de 1.600 alunos. Essa 8 aqui, Suelen. Tribunal Regional Eleitoral orienta partidos sobre o primeiro turno e a probabilidade de um segundo turno. É número 8, notícia nova aqui, vai, é agora.
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4: O Tribunal Regional Eleitoral do Amapá marcou para 17 de setembro, das 14 às 19 horas, e 18 de setembro, das 8 às 19, para o primeiro turno. E caso ocorra o segundo turno, no dia 9 de outubro de 2026, das 8 às 19 horas. A cerimônia pública de geração de mídia para as eleições 2026, para o qual estão sendo convocados os representantes dos partidos políticos, das federações, das coligações, do Ministério Público e da Ordem dos Advogados do Brasil, para acompanhar.
1: Tá legal, tá cinza essa aqui, hein? Olha, uma notícia robusta, bacana, vai beneficiar o conjunto da sociedade amapaense, principalmente as famílias que moram aqui para a Zona Oeste de Macapá e Zona Sul de Macapá. Olha aqui, governo do estado, através da CETRAP, está construindo uma nova rodovia que vai interligar os bairros das zonas Oeste e Norte de Macapá.
0: Maravilha, hein?
1: Falei em Zona Sul, não, Noroeste e Norte da capital. Vai.
0: Oeste, né, João?
1: Oeste é da capital, vai. É agora.
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0: Para ampliar a conexão entre bairros nas zonas Oeste e Norte de Macapá, o governo do Amapá iniciou a construção de uma nova rodovia que facilitará o acesso a bairros como Ilha Mirim, Infraero, Açaí, Novo Horizonte, Brasil Novo e Jardim Felicidade. A obra está em fase terraplanagem, drenagem profunda e acabamento de base e subbase para receber a nova pavimentação. A Secretaria de Estado de Transporte CETRAP é responsável pela intervenção, informou que são 450 metros de interligação entre os bairros e mais de 1 quilômetro de pavimentação total. O titular da pasta, Marco Jucá, explicou que esta é mais uma obra gigantesca do governo do estado que acompanha o desenvolvimento rural e urbano da capital.
1: Sem dúvida, é uma obra gigantesca essa aí. Administrador tem que ser assim, fazer obras que gerem, gerar benefícios para a população. Vai unir bairros dessas duas regiões do estado, Zona Oeste com a Zona Norte de Macapá. Hoje é o aniversário da Rádio Difusora de Macapá.
0: Alô, Janete Paulo Silva!
1: Em nome da Janete, do Paulo Silva e de todo mundo que trabalha lá.
0: Lídia Monteiro, nossa
1: parabéns.
0: Diretora.
1: A diretora Lídia Monteiro, um grande abraço. A Difusora é a grande escola do rádio amapaense.
0: Sem dúvida.
1: Foi Janari Nunes quem criou a Rádio Difusora de Macapá, o primeiro governador do então Território Federal do Amapá.
0: E o saudoso Benedito Andrade, meu pai,
1: trabalhou lá, foi.
0: Rádio Difusora de Macapá, uma voz do Amapá a servir.
1: Primeiro apresentador de televisão do estado, no então território, hein? Olha, a última música do cantor convidado, Emílio Santiago. Todo mundo vai gostar. Toca essa aí, Jota, vai, agora. Verdade. Verdade chinesa. Clássico da música regional ou da música brasileira.

amanhã, 5 da manhã. Toca músicas como essa aí, hein? Olívio Fernandes, radialista da nova geração. Amanhã não tem um bom dia a dia, mas tem um presente pra você, o Cidade Viva com Olívio Fernandes. É, funcionário do governo federal, hein?

agora só amanhã no Vivo Rádio com Luiz Melo e no domingo no Sua Excelência. Um abraço apertado, obrigado pela audiência, obrigado pela paciência, bom final de semana para todo mundo, enfim, analise com critério, enfim, o seu voto, vote bem, país está maculado, a Corte Suprema da Justiça Brasileira está fedida, uma podridão, uma coisa muito triste para o povo brasileiro, precisa aprender a votar. Analisar os candidatos. Precisa ver de perto. Se o candidato trabalhou e merece ser reeleito, reeleja ele. 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

0: no relógio da Diário. 7:27. Contagem regressiva, então, né? Para nossa conexão, tá? 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
0: Bom dia, muito bom dia a todos. Já estamos aqui no ar para te fazer companhia. Aqui pela TV Diário, pela Diário FM 90,9 e também pela TV Marco Zero, canal 15.1. Eu sou Zilana Mello e o programa Luiz Mello Entrevista já está no ar.
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3: Alô, Macapá. Bom dia.

0: devagar, né? Não é isso, Kleber? Bom dia.
1: Aí se fosse hoje entrevista, esse é o jingle do nosso campeão.
0: É, exatamente.
1: É o candidato a ser líder sempre. Luiz Melo entrevista, bom dia.
0: Bom dia, bom dia. Um dia hoje para ser lembrado para sempre, né? O dia dos ataques, né?
1: As torres gêmeas.
0: As torres gêmeas. Eu acho que todos lembram onde exatamente estava naquele dia fatídico, né? Eu lembro onde eu estava. Eu estava em Brasília, estava estudando, em 2001, no final do meu curso. E eu saí um pouco mais cedo da faculdade, eu lembro.
1: É o Uniceub, né?
0: É, no Ceub. E eu tinha que pagar umas contas. E naquela época a gente ia no caixa eletrônico de banco. E eu parei bem na frente do Brasília Shopping, que fica ali no centro de Brasília, no plano piloto. Eu disse, eu vou descer aqui para pagar essas contas logo antes de ir para casa. E peguei o ônibus, parei na frente do Brasília Shopping, desci e fui entrando. E aquelas, tinham antes nesse, em 2001, tinha muitos quiosques da Sky na época vendendo, né, assinatura e tudo. E aquelas televisões no meio, assim, do shopping, né? E todo mundo ligado naquilo, assim, aquele monte de gente ali. Eu fiquei, disse, mas o que é isso? É promoção, né? O que é? Fiquei olhando. E eu lembro muito das, né? Das lojas que vendiam TVs na época, que ficavam colocando as TVs nas vitrines, né? E tudo, e todo mundo nas vitrines. Onde tinha essas lojas? Todo mundo nas vitrines. Eu fiquei aqui, disse, mas aconteceu alguma coisa. Aí eu me aproximei de uma dessas vitrines e vi o momento da segunda torre já sendo atingida. E um choque, todo mundo sem saber. Eu na hora pensei que fosse um filme, o lançamento de um filme, alguma coisa assim. Eu nunca imaginei que ia acontecer isso.
1: É verdade. Aliás, grandes fatos da humanidade. A gente faz essa mesma pergunta, esse exercício, né? Onde você estava? Fizeram isso, né? Era comum fazer no acidente que matou Ayrton Senna.
0: Sim, sim.
1: É onde você estava quando
0: Ayrton Senna
1: morreu?
0: Eu também lembro onde eu estava.
1: É impressionante como isso fica
0: marca, né?
1: Marcado na memória da gente.
0: Onde você estava no 11 de setembro?
1: No 11 de setembro eu estava aqui, Macapá, era assessor de imprensa do Ministério Público e foi a doutora Clara Banha, procuradora.

0: diretora de justiça que falou, explicou, que a gente também tinha a impressão que era um filme.
1: É.
0: Passa um filme essa hora da manhã, cedo, né?
1: Você era bem novinho.
2: Eu tava um mês a nascer.
0: Oh. Ia nascer.
2: Eu tava aqui macapá na barriga da minha mãe.
1: Quantos anos tinha? Faz 25 anos hoje. 25 anos.
3: Eu tava assistindo TV, acho que TV Globinho, alguma coisa.

0: sequestraram aí 4 aviões comerciais e que atingiram as duas torres gêmeas. Um avião colidiu com o Pentágono, né?
1: E um quarto foi derrubado pelos passageiros.
0: Exatamente.
1: E supostamente iria para a Casa Branca, né?
0: Era o destino, né? Os ataques causaram aí mais de quase 3 mil mortos, né? É uma coisa assim inesquecível mesmo, uma tragédia. Uma tragédia. Tem um monumento lá, eu acho que em Nova York, né? Que lembra exatamente no ponto das Torres Gêmeas.
1: E elas não foram erguidas, né?
0: Não foram.
2: Inclusive, acho que essa semana agora eles fizeram uma espécie de homenagem lá na cidade, onde eles, com drones, né? Eles fizeram aquelas... Recriaram as Torres Gêmeas com drones, né? A estrutura, aquela
0: Nossa,
2: estrutura das Torres Gêmeas, né?
0: Forte, né?
2: É muito forte, né? Uma homenagem a todas as pessoas que... É,
1: tem uma publicação
2: também. O Ferrari tem, vê se tu acha, Ferrari. O Ferrari pode colocar esse vídeo aí pra gente ver
1: depois. No antigo Twitter, né? Hoje o X, X.
0: Uhum.
1: Ontem, com a imagem, assim, estática, câmeras estáticas, mostrando exatamente na véspera como estavam as torres. Uhum. E era realmente um símbolo do capitalismo, um símbolo do... Assim, um orgulho dos americanos, né? Foi um alvo estrategicamente escolhido pelos terroristas, né?
0: E foi um evento que... uma tragédia que mudou, acho que, a segurança global, né?
1: Até hoje, né?
0: Políticas internacionais, de aviação, de defesa, enfim, né? Acho que foi uma tragédia aí que mudou muita coisa, né? Aí no mundo todo. Quando se fala em segurança nos aviões, na aviação, né?
1: As portas, né, da cabine de comando até hoje tem uma blindagem ali. Não sei se chega a ser uma blindagem, mas tem uma trava de segurança ali. Não é qualquer pessoa que consegue realmente entrar ali.
0: É impressionante.
3: Eu tenho um vídeo aqui, inclusive eu postei ontem nas minhas redes sociais.
2: Vocês são drones.

0: você que está acompanhando
1: as vítimas,
0: pelo,
1: né?
0: Pelo rádio, é uma homenagem que foi feita lá em Nova York, por drones, né? Recriando as Torres Gêmeas.
2: Estátua da Liberdade ali, né? São imagens e assim, Kleber e Zilana, eu tenho certeza que lá em Nova York, muitas pessoas lá têm algum parente que faleceu.
0: E muitos brasileiros também.
2: Muitos brasileiros, assim como nós aqui, por exemplo, aqui só para as pessoas comparar as situações, aqui em Macapá, no estado do Amapá, a gente tem muito assim, quase todo macapaense tem um parente que faleceu na tragédia do naufrágio do barco Novo Amapá, né? Então, são situações parecidas, né? Lá nos Estados Unidos, lá em Nova York, quase todo nova-iorquino tem algum parente, algum amigo que faleceu no dia devido a esse atentado.
0: Do 11 de setembro aconteceram em 2001, então são 25 anos de lá para cá, foram atentados terroristas suicidas, né? Coordenados aí pela Al-Qaeda contra os Estados Unidos. É isso mesmo, gente. Um dia triste para ser lembrado. Mas o dia já amanheceu. Bom dia a todos. Para você que está aí iniciando a sua manhã, o seu dia. Deixando a molecada na escola. Que hoje é dia de aula. A molecada já tá atrasada já. Quem está indo no carro aí com o papai e com a mamãe já está atrasada, hein? Atrasado. O Bruno era desses que gostava de chegar atrasado.
2: Eu era assim.
3: Batendo a campa. Olha aí. Primeira do semestre.
0: Chegava sempre já no último.
2: 7:30, né? E aí eu tinha tolerância de 15 minutos. Eu sempre chegava às 7:45.
0: Claro, é o que tu faz aqui, né?
2: Continua que eu aqui.
4: Bom dia, Melo. Meu nome é Eva de Santos Fonseca e sou da escola Conexão Aquarela. Minha parte favorita é Luz Melo, uma entrevista, tem seu ponto de vista. Conte-me tudo, não esconda nada. Obrigada.
0: São as nossas crianças que seguem aí

0: Indo pra escola. Você era da turma dos retardatários ou não?
1: Sabe que esses almoços de esses almoços de domingo que a gente vai visitar, almoçar com a mamãe. E ela tava dizendo, ele só chegava cedo quando ele ia fazer o dever de casa na escadaria ali.
0: Tá vendo? Não, gente, eu era uma aluna. Pode. Qualquer professor pode falar. Eu era uma aluna que chegava cedo na escola. Não chegava atrasada.
2: Meu avô escutava seu programa.
0: Eita.
2: Meu pai escuta seu programa. E eu escuto toda manhã antes de ir pra escola. Bom dia pra todo mundo
0: da
2: bancada.
0: Pedro Jorge. Geração em geração.
1: Tá na universidade já.
0: E
1: agora,
0: o filho dele vai escutar esse programa, né? Lógico. Bom dia, Pedro Jorge.
3: Bom dia, meu tio Lana.
0: Bom dia.
3: Lembra de mim, tio Lana?
0: Lembro. Lembro.
3: E eu tenho uma música pra cantar da Bangana Peperido. Ui, Melo, ui, Devita. Não me importa nada.
0: Bom dia, Giovana. Giovana é fofa demais. Então, demais mesmo.
1: Esse importa dela, hein?
0: Pois é, né?
1: É muito.
0: Já conheci ela pessoalmente.
1: Aliás,
0: lá no condomínio.
1: Você tava. A gente tava brincando outro dia, pessoal, aqui, que teve uma candidata que disse que ouvia a Zilana desde que era adolescente.
0: É. Eu
1: acho que é.
0: Eu me senti uma.
1: Talvez
0: vovó.
1: Tenha sido um lapso aí.
0: Não, de... acho que desde a adolescência ela acompanha o programa.
4: Pode ter a mesma idade do Zilana, e ela acompanha desde a adolescência. Né?
5: Ela ouve o nome Zilana. Ela
0: desde
5: não
0: a
5: falou
0: adolescência,
5: que
0: é.
5: Zilana.
0: O nome, porque Zilana. Eu já era doce na boca de papai há muito tempo. E lá se vão quase 52 anos, tá? É isso. Não tenho vergonha de dizer minha idade, não.
1: Não,
0: tem mulher
1: claro
0: que diz
1: não.
0: Quantos anos você tem? Não sei, não posso dizer, não gosto de dizer. Não, eu tenho 51 anos, né?
4: Não, agora era 52, agora era 51.
1: Ela falou
0: poucos.
1: Quase 52.
4: Ah, tá. Então 50 e um pouco mais.
0: É, 50 e mais.
1: Mas acostumada com o que acontece com o Joel Krieger, né?
4: É.
1: Então joga pra frente.
4: Pois é.
0: Passou de 50.
1: É, você tem 51.
4: Não se conta mais.
1: Compete na idade de 52.
0: Ela, não, é a idade muito boa pra se viver, viu? Curta os seus 50, quem tiver seus 50, viu? Mas, tá bom já. Contudo, porém, todavia, entretanto, e antes que o café esfrie, viu? É hora de ligar o rádio pra ouvir notícia, porque o campeão já está no ar.
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0: E para começo de conversa, é hora de fazer a roda girar. Girando, fazendo a roda girar no resumão da quinta-feira.
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9: Quinta 10. Randolph defende voz do Amapá em Brasília e aponta petróleo como novo ciclo de desenvolvimento. Candidato à reeleição ao Senado disse que próxima legislatura será decisiva para garantir empregos, investimentos e recursos da exploração de petróleo no estado.
10: Alunos de Serra do Navio e Laranjal do Jari vencem primeiro dia de festival de bandas e fanfarras do governo do Amapá. Grupo 7S Famos e Mineco Hayashida foram as vencedoras da noite. 12 escolas se apresentaram na quarta-feira 9, entre bandas de percussão e fanfarras simples.
11: Governo reforça ações de acolhimento e detalha fluxo de atendimento na rede pública de saúde mental. A Secretaria de Estado da Saúde destaca o tema Escutar é Estar Presente, para combater o preconceito e incentivar o cuidado contínuo no estado.
9: Governo pavimenta mais de 14 quilômetros no município de Santana. No cronograma da Secretaria de Estado de Infraestrutura, CEINF, no

0: ruas a serem pavimentadas. Até o momento, 37 vias já foram concluídas.
1: Amapá lidera ranking nacional de participação feminina na PM, com 31% do efetivo. Pioneira do patrulhamento tático amapaense, a trajetória da Major Flávia Tabosa mostra preparo e efetividade técnica, além dos papéis de gênero. Média brasileira da participação feminina nas polícias militares é de 13%.
2: Comissão de Fiscalização da Propaganda atua em Porto Grande e Ferreira Gomes. A equipe se encontra nos municípios desde o dia 6 e permanece até o dia 12 de setembro para acompanhar o cumprimento das regras eleitorais.
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5: E hoje, hein? 11 de setembro de 2026. É o 254º dia do ano no calendário gregoriano. Faltam 111 dias para acabar o ano. E quantos dias, Kleber Barbosa, para as eleições de 2026? Eu vou enrolando aqui porque ele ainda está procurando.
6: Ah, não, tá aqui, ó. Ah. Faltam 23 dias. 23. Se ontem faltava 24.
5: É lógico,
6: hoje,
5: né? É
6: uma lógica, 23 dias.
5: 23 dias.
6: Tá, vá.
5: 23 dias para, como diz o Luiz Mello, a jeripoca piar.
6: Jeripoca piar.
5: Tá piando.
7: E para as porfeiras, quantos dias falta?
5: Ah, pelo amor de Deus.
7: Já passou, né?
6: Menos de um ano.
5: Ah, tá. Esse aí, quantos dias para isso, né? Eu não.
6: Agroboy.
7: E o carnaval?
5: Ah, olha, para.
6: Aí. Não, pior que a gente tem que estar preparado, né? Porque daquela cabecinha iluminada, criativa do Luiz Mello, vai que ele pergunte. Quantos dias pro carnaval?
7: Tá certo.
6: Preparado.
5: Ai, ai, ai. Ó, tem uma ouvinte aqui dando bom dia pra gente. Eu estou na escuta aqui na UBS do Congós. Eu sou a avó da Heloísa Araújo de Santana. Avô da Heloísa Araújo de Santana. Hélio Carvalho, bom dia pra você. Mas o que se comemora hoje? Bruno Ítalo, bom dia.
7: Bom dia, Zé. Bom dia a todos os ouvintes, telespectadores. Olha, 11 de setembro, hein? Sextou! E se não sextou, sexta-feira logo. Hoje se comemora algumas coisas, a começar aqui pelo Dia Nacional do Cerrado. Ele que é considerado o berço das águas brasileiras e o segundo maior bioma da América do Sul, designa um conjunto de ecossistemas que se fazem presentes em todo o Brasil central. Savanas, campos e matas compõem a rica paisagem, alvo de homenagem aí neste 11 de setembro, né? Também dia do árbitro esportivo. É, parabenizar aí todos os árbitros esportivos, principalmente aqui, né, do esporte amapaense. Queria parabenizar meu falecido há muitos anos já avô, Antônio da Silva Figueira, foi um grande árbitro esportivo, juntamente com o seu Savino. Apitou muitos jogos com o seu Savino, né, que também era árbitro esportivo. Então, são lendas aí, grandes nomes da arbitragem esportiva amapaense. Também aniversário do Código de Defesa do Consumidor, né, promulgada aí em 11 de setembro também. Essa aqui o Celso Russomano gosta, viu? Também, no dia como hoje, a fundação da revista Veja, em 11 de setembro de 1968. É, Veja é uma revista de distribuição semanal brasileira, publicada pela editora Abril, às quartas-feiras, hein? Criada em 68 pelo jornalista Roberto Civita, a revista trata de temas variados de abrangência nacional e global, né? Entre os temas tratados com frequência estão questões políticas, econômicas e culturais. Nós já tivemos aqui, né, Zulano, por muito tempo, a revista Diário, né? Era mensal, né, não?
5: É, a revista Diário, dá uma saudade, viu? Porque era muito bem feita a nossa revista, viu? Mas vamos voltar com ela.
7: É a grande saudade do Camelo, voltar, né? Era mensal.
5: Eu também gostava muito, era muito,
7: grande qualidade,
5: muito prazerosa, né? Quando a gente via, né, Kleber, ela depois já...
7: Folheando, né, a revista.
5: Muito boa.
6: Era um sucesso editorial, sem dúvida.
7: É isso aí. Como comentamos ainda há pouco, dia como hoje também, 11 de setembro. Quando você fala 11 de setembro, todo mundo lembra desse dia, né? Todo mundo lembra desse evento considerado aí o maior atentado terrorista da história da humanidade, que foi a destruição das Torres Gêmeas, né? The World Trade Center. É, na cidade de Nova York, e a queda aí de um avião no Pentágono.

0: em Washington em setembro de 2001. Teve repercussão internacional, se tornou um marco do choque entre dois mundos antagônicos. 19 integrantes da Al-Qaeda sequestraram 4 aviões comerciais nos Estados Unidos e 2 aeronaves foram lançadas contra as torres gêmeas do World Trade Center, que eram os prédios mais altos de Nova York, né, à época. Outro avião caiu em Washington, no Pentágono. A 4ª aeronave caiu em um campo próximo a Pittsburgh. E esses atentados terroristas geraram um prejuízo financeiro de 90 bilhões de dólares aos Estados Unidos, além de matar cerca de 3 mil pessoas, né? Então, o ataque terrorista nos Estados Unidos em 11 de setembro de 2001, o maior atentado da história da humanidade. Também o nascimento hoje, Kleber Barbosa. Bora ver se tu sabe quem é. O maior e melhor, o maior zagueiro de todos os tempos da história do futebol.
1: Pra vir de você, deve ser um vascaíno.
0: Não, nada a ver.
1: Não é, não?
0: Não. Ele é alemão. Franz Beckenbauer. Isso aí. Nascimento de Franz Beckenbauer.
1: Da mesma forma que o Zagallo foi campeão mundial como jogador e como técnico.
0: Ele também foi a mesma coisa. Ele foi jogador e treinador de futebol, né? Alemão aí. E é considerado por muitos e por quase todos o melhor zagueiro da história. Disputou 103 partidas internacionais pela Alemanha, sendo 50 delas como capitão, e marcou 14 gols, mesmo jogando na defesa. Venceu a Copa do Mundo de 74 com a Alemanha e o Campeonato Europeu de 72 como capitão. Beckenbauer foi um dos 3 no mundo a ganhar uma Copa como jogador e técnico, se juntando aí ao time com o Velho Lobo, o Zagallo, brasileiro, e também o Didier Deschamps, o francês, que ganhou também pela seleção francesa. Beckenbauer morreu em 7 de janeiro de 2023, em Salzburg, na Áustria, enquanto dormia. Foi um grande carrasco aí do nosso rei, Edson, antes do nascimento, o Pelé, mas também levou muito drible do Pelé, viu?
1: Esse então, título de 74, isso, né? Que ele chegou a jogar a final com a clavícula quebrada.
0: Isso,
1: né? Tava tudo enfaixado.
0: E foi campeão. É isso aí. São grandes nomes, né? Lendas aí do futebol. Também no dia como hoje morre o presidente chileno Salvador Allende. No dia como hoje, a fundação da Velha Boa, né, Zulana?
2: É, Difusora. Difusora completa hoje 80 anos.
0: Viu? 80 anos da Rádio Difusora de Macapá, viu? Primeira emissora de rádio do Amapá na época do território federal ainda.
2: Conhecida, né, também como a Rádio do Povo, né?
0: É isso aí, a Rádio do
2: Nossos
0: Povo.
2: Nossos colegas
1: no
2: aí
1: meio da imprensa,
2: Difusora.
1: A Velha Boa.
2: A Velha Boa.
0: A Velha Boa.
2: E um abraço aí aos colegas, né, da Difusora, a diretora Lília
1: Monteiro.
2: Daqui a pouco acho que o Rodrigo Silva vai lá conversar com os nossos colegas radialistas, uhum, da Difusora. Parabéns pelos 80 anos.
0: É, uma escola, né, de rádio que fez muitos nomes, né?
2: Inclusive, 11 de setembro de 1946.
0: Isso, 1946.
2: Criada pelo governador Janari.
0: Janari Gentil Nunes.
2: É uma rádio pública aqui do estado da Amapá, né? Frequência 630
1: AM.
0: É isso aí.
1: Eu fiquei lá quase 7 anos na Rádio Difusora, apresentava um programa que eu curtia tanto que trouxe pra cá, com o nome da minha coluna aqui no jornal. O nome do programa era Argumentos.
2: Sim.
1: O mesmo nome da coluna.
0: Da coluna Argumentos.
1: No jornal.
0: Página 4 do jornal.
1: É isso aí. Parabéns pra Rádio Difusora de Macapá. Eu não tinha noção do alcance, né, da Rádio AM, e ela, por ser AM também, em ondas tropicais, ela alcança, uhum, qualquer lugar do Brasil aí, é impressionante.
3: E eu também já passei pela Difusora, viu? Inclusive já? Nós somos pioneiros, nós fomos pioneiros lá em transmissão de live.
2: Legal.
3: Da programação. Bacana, eu juntamente com o DJ Gutenberg e J. Macedo.
2: Eu sabia.
0: Aí, Ferrari. Legal. É um dos pioneiros aí, né, Ferrari? Muito bem, Zulana, e hoje é dia de São Jacinto e São Putro. São Pruto, perdão.
1: Muito bem, olha, a reflexão de hoje, Zil, no Minuto de Sabedoria, ela diz o seguinte: não diga que não pode trabalhar em benefício dos outros. Quantos mudos dariam uma fortuna para poderem falar com você? Quantos paralíticos suspiram pelos passos que você pode dar? Quantos milionários que entregariam suas riquezas para ter um décimo da fé que você tem? Não diga que não pode trabalhar. Distribua os bens que Deus lhe concedeu em gestos de bondade e palavras de carinho. É o que diz hoje Carlos Torres Pastorino.
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5: Já leu o seu diário?
6: Força Tática prende trio por tráfico de drogas durante

0: de operação. Ação no bairro Congós integrou a operação Enfrentamento às Orcrins. Policiais apreenderam crack, maconha, cocaína e balança de precisão. Viu essa?
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3: E o tempo já passa, passa, passa, como sempre, veloz, veloz, como ninguém. No relógio da Diário, 7h55.
4: Olha só, Zilana, sol com algumas nuvens e chuva passageira durante o dia. À noite o tempo fica firme. Probabilidade de chuva hoje é de 55%, chuvas de até 6 milímetros. Ventos hoje na casa de 19 km por hora. Eles vêm hora do leste, hora eles vêm do nordeste. A incidência de raios UV considerada muito alta para hoje, assim como a umidade relativa do ar. Varia entre 66% até 98%. O sol nasceu hoje às 6h17 da manhã e vai se pôr às 18h24.
5: E a temperatura?
4: Mínima de 24, a máxima chega a 31 graus Celsius.

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2: Bom dia, minha equipe maravilhosa. Olha, bora levantar, bora lavar os olhos para escutar o Luiz Melo Entrevista, o melhor programa de todas as manhãs, e traz notícia fresquinha para nós. Bom dia, bom dia, bom dia. Vamos que esse programa é maravilhoso. Olha a hora.
3: Muito bem, olha a hora, dona Jerusa, né?
4: Isso.
3: 7h57 na Diário FM.
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7: Oi, Luiz Melo, aqui é o Gabriel. Eu escuto os seus programas essa semana. Amanhã é com o Chico Canco. Pocuê, no Gato de Repoque, é na rua.
3: Isso mesmo, Gabriel. Lugar de repórter é na rua e é pra lá que a gente vai agora. Vamos lá? Vamos arruar? Muito bem, já com os nossos craques da informação aí na tela. Tela desfalcada. Sexta-feira boa, né? Olá, olá, Olívio Fernandes. Bom dia, Olívio.
8: Olha, é o Antônio Sacramento dos Santos. Olívio Fernandes, dá hora aí pra gente, cabra bom.
9: Na virada do ponteiro do relógio, faltando 1 minuto para as 8. Bateu de cara aí?
3: Bateu de cara, 7h59.
9: Olha, exemplo do Kleber, Zilana.
3: Ah.
9: Eu me criei na Rádio Difusora de Macapá. Uma passagem de 12 anos.
3: Pô, 12 anos.
9: Apresentei o Alô, Alô, Amazônia. E recebi do Joaquim Ramos, saudoso Joaquim Ramos. Apresentei por muito tempo o Alô, Alô, Amazônia. Trabalhei todos os horários, de manhã, de madrugada, à tarde, à noite. Enfim.
3: Não tem tempo ruim pro Olívio.
9: Não.
3: Né?
9: Não tem
3: hora,
9: tempo.
3: É hora.
9: Trabalhei.
3: É hora de rádio.
9: Todos os horários.
3: Fominha logo de microfone.
9: Fominha, exatamente.
4: O Boni é, o Boni é.
3: Aí é o Boni.
9: Mas olha, quando eu trabalhei numa emissora aqui, logo que eu comecei, eu trabalhava em AM/FM. Ia pro estúdio da FM no horário, aliás, no mesmo horário, tocava música e ia pro estúdio da AM. Já fiz essa presepada já também. Essa vinheta aí de Olívio Fernandes da hora.
4: Fominha pra caramba. Barrou o Jota Ney? Aí...
9: Não, aí eu penso
3: aí,
9: pro Jota
3: aí,
9: Ney.
3: Aí,
9: né?
3: já é demais.
9: Aí é difícil.
4: Vai ser mais
9: aí já é demais. Jota, essa vinheta aí, Bruno.
3: O Jota Ney depois vem o Melo, né?
4: É, depois vem.
9: Essa depois vinheta aí foi exatamente feita...

0: lá na Rádio Difusora de Macapá.
1: Né, no dia de folga dele na rádio, ele participa do Vivo Rádio.
2: Sim. É, sim. Qual a vinheta que você diz aí?
0: Olívio Fernandes, dá hora aí.
3: Olívio Fernandes, dá hora aí pra nós, cara.
1: E Olívio, isso aí foi o Valdo Salles, é?
0: Não, não. Essa vinheta foi... Porque eu sempre gostei de rádio. Aí eu escutei numa rádio de Goiânia, de madrugada, o locutor, uma vinheta desse locutor idêntico a isso. Eu cheguei no estúdio da Rádio Difusora, comecei a fazer isso aí pra ver se alguém fazia idêntico. E aí o Newton Batista, hoje eu trabalho em Altamira, numa emissora em Altamira, Newton Batista, ele pegou, gritou lá assim, aí eu disse, é essa aqui, vai gravar. Ele gravou e é o Newton, voz do Newton Batista, isso aí. É,
1: parece muito.
2: Quer dizer, sim.
4: Altamirense, ó. Eu também sou de
0: Altamira. Ele tá em Altamira, né? Fazendo programa de rádio lá.
1: A vinheta
0: Newton Batista, ele gravou as duas.
1: Vamos chamar você, o pseudônimo de Luca Melo, tá bom? A vinheta do Summer, você passou a noite pra conceber a vinheta.
2: Passei a noite toda.
0: Foi.
2: Formulando, né? Aí a minha cônjuge ligou pra Zona e falou: minha filha, teu pai tá doido. Por que? Fica Summer, o dia todo.
0: Mas isso aí eu ouvi e copiei. Aí tipo assim, ficou legal. Muito bonita, aí pegou.
2: Muito bacana.
0: É, mas é isso.
2: É isso.
0: Ficou aí. A marca, aí o pessoal gosta. E esse tu é da música do metrô. Do metrô, tudo pode mudar. Pode pegar aí, Alex.
2: Aí no depois chegou.
0: O metrô, tudo pode mudar.
2: Aí depois chegou.
0: No começo tem.
2: Depois chegou o Antônio Sacramento dos Santos e aí.
0: E aí
2: também ficou tua marca registrada, né?
1: Exatamente. O Camelo não gosta que conte os bastidores, Luiz Melo.
2: É verdade.
0: Essa música pode mesmo,
4: se ligue na televisão e o tempo passar.
2: Olha aí.
1: Caramba.
2: Eita, aí.
4: Essa é do meu tempo, essa.
0: Tô descobrindo as coisas, olha.
2: Aí, ó.
0: Logo no início aí, pode voltar.
2: No olha tempo, sextou, hein?
1: No tempo da tertúlia, hein?
4: Eu também frequentei tertúlia.
3: Olívio Fernandes, dá hora aí pra nós, cababom.
0: Ó, batendo a cara, viu?
4: A gente fez outro dia aquela brincadeira do chat perguntando como é que seria nos anos 80, né? Eu fiz essa brincadeira, entrei, como é que eu seria nos anos 80, mas eu achei a foto dos anos 80, publiquei esse dia.
1: Ficou muito legal. Você
0: botou Kleber, a sua você vez, que né? Passou pelo Exército, essa música, nós cantávamos na Operação Boi nessa música, fizemos uma paródia, né? Nada justifica se o sentinela atorou.

0: isso aí.
1: É do tempo do Marco Jucá também, essa música, lógico.
2: É, Marco Jucá.
1: Anos 80.
0: Agora, Silvana, está aqui conosco.
2: Silvana, sabe que todos os anos, na apuração das eleições, no domingo do dia da eleição, a gente faz uma programação especial dentro do JNEI.
1: É verdade.
2: E aí os repórteres ficam entrando com os candidatos na eleição e depois do JNEI eu fico no estúdio até a apuração. Isso. E essas músicas, esse ritmo, esses anos 80 vai rolar pra você no domingo.
1: Beleza.
2: Dia 4, viu?
1: Bacana. Beleza, então, vamos então, você tá interessa. Por onde, hein?
2: Olha, agora aqui a movimentação do trânsito aqui próximo ao Conjunto Habitacional São José, na Zona Sul de Macapá. Trânsito, sexta-feira, preguiçosa. Coloca aí, Fabrício Ferrari. Olha só. Caiu uma chuva, uma garoa na madrugada. O asfalto tá molhado, mas nada que atrapalhasse o calor. Ó, o sol já deu ar da graça. Sol batendo forte e essa é a movimentação aqui na Claudomiro, próximo ao Conjunto Habitacional São José, na Zona Sul de Macapá. Vamos daqui da Zona Sul para outro ponto da cidade.
0: Chamo o Rodrigo.
2: Prodígio da Rádio Difusora de Macapá, veio da terra de Santiago para os microfones da RDM, o bom Mazaganense Rodrigo Silva. Bom dia, onde por onde, Rodrigo?
3: Olá, Zilana, bom dia para você, bom dia a todos ligados no Líder da Audiência.

0: Agência Luiz Melo entrevista falando aqui diretamente da Rádio Difusora de Macapá, uma voz do Amapá a serviço do Brasil, completando hoje 8 décadas, são 80 anos de Rádio Difusora e hoje, com certeza, o dia 11 de setembro, especial aqui para os colegas jornalistas, radialistas. Está por aqui o Júnior Neri, está por aqui também o nosso querido Ed Wilson. O Júnior é diretor de jornalismo aqui da Rádio Difusora de Macapá. Júnior, você fazendo parte dessa história, 80 anos de Rádio Difusora, o que essa data representa para o povo da Macapá?
1: Olha, Rodrigo, hoje para mim não há nada mais do que um orgulho fazer parte dessa grande rádio, que quando eu cheguei em Macapá em 92, eu sintonizava, era a rádio que a gente mais escutava na época, né? E me tornei jornalista nos anos 2000, e sempre disse assim, tenho maior vontade de trabalhar no rádio. Tenho 30 anos de profissão e essa é a primeira vez que eu dei a sorte de vir para cá, para essa escola, para a Difusora, trabalhar com profissionais de muito, muito ponto, gente que eu respeito demais, que nos tornaram grandes e tornam também grandes a comunicação no Amapá. Graças a essa rádio, eu estou aqui dividindo essa função com o meu colega Ed Wilson também, que é um cara de experiência já aqui da rádio, né? Eu estou chegando e engatinhando pela primeira vez na rádio, tentando fazer um trabalho que possa suprir, né? Fazer parte também para quem sabe desse rol aí de famosos que já passaram por aqui pela Difusora.
0: Maravilha, Júnior. Ed Wilson, uma data muito especial, muito importante, 80 anos de Difusora, que é uma emissora que tem um carinho muito grande da população amapaense.
2: Com certeza, a gente está aqui pela segunda vez consecutiva, agradecer a confiança da diretora Lília Monteiro em nos chamar para ajudar. E a proposta da rádio é justamente essa, abrir as portas, literalmente, é uma rádio do povo. A gente tem trabalhado nessa concepção, nessa pegada de fazer a rádio cada vez mais popular, uma rádio muito abrangente, muito grande. Como o Júnior Neri falou, ela é uma escola. Eu estou aqui pela segunda vez, vim aqui no primeiro momento através do colega que está aqui na foto, Marco Antônio, com quem me deu a primeira oportunidade em rádio. Eu tinha medo, na verdade, e agora a gente está aqui contribuindo. Dizer para você que está nos assistindo e nos ouvindo que essa rádio é pioneira, é a primeira e essa rádio foi feita para você.
0: Maravilha. Obrigado, Ed. Obrigado, Júnior. E aqui, olha, o pessoal já se preparando para daqui a pouquinho celebrar aqui os 80 anos da Rádio Difusora de Macapá. A gente está com as imagens do estúdio, programa ao vivo agora, com o colega Rodinei Santos, colega Cláudio Rogério, e você observa aí nas imagens. Então é isso, Zulana. Hoje, a comunicação do Estado da Amapá celebrando aí, portanto, os 80 anos da Rádio Difusora de Macapá, que já foi a Rádio Nacional, com passagem do nosso superintendente Luiz Melo, passagem marcante do nosso superintendente Luiz Melo, também fazendo parte dessa história dos 80 anos da Rádio Difusora de Macapá. A gente segue girando ruas e avenidas da cidade. Daqui a pouquinho a gente volta, inclusive, a chamar aqui da Rádio Difusora para bater um papo com outros colegas que estão aqui hoje comemorando essa data. Enquanto isso, você segue aí, Zulana, nesta sexta-feira, 11 de setembro, dia do aniversário da Difusora de Macapá. A gente volta a qualquer momento das ruas e com as ruas. É com vocês aí no estúdio, Zulana.
3: Muito bem, parabéns aí aos colegas da Difusora. Já já a gente vai lá nesse coffee break, né, Kleber? Vamos lá?
4: Vamos lá, Lilian, não esquece da gente.
5: Como diz o Heraldo Almeida, os tiragostos.
4: Os tiragostos e petiscos.
3: Muito bem. As águas da galera. E com ele, ó, de jet ski, Tarciso Franco. Bom dia, Tarciso.

Gato, Cedor, gestor na área, se derrubar é pênalti. O Flamengo, que é dono da melhor campanha da Copa Libertadores da América desta temporada, foi até a altitude de Quito e desbancou o Independente Del Valle do Equador, vencendo por 2 a 0, com gols de Bruno Henrique e Léo Pereira. O Flamengo deu um passo importante rumo à fase semifinal do torneio continental. Vai jogar agora por um empate, ou pode até perder por um gol de diferença, no jogo de volta, marcado para o dia 17 de setembro agora, no Maracanã, com casa cheia, para carimbar a passagem à fase semifinal do torneio continental. O Flamengo, na sua agenda, volta a campo às 5h30 da tarde deste domingo para o clássico das torcidas, das duas maiores torcidas do futebol brasileiro. O Flamengo recebe o Corinthians no Maracanã para mais de 70 mil torcedores. Todos os ingressos já praticamente vendidos para este confronto. O Flamengo busca

0: manter a liderança do Campeonato Brasileiro. Tudo isso e muito mais, eu destaco daqui a pouco neste programa.
1: Bem, Tarciso, até daqui a pouquinho então.
2: Vambora, vambora.
1: E cristalino, já é manhã de manhã e logo de manhã é nós, depois de nós é nós de novo, e o novo sempre de novo, porque nunca o diferente foi tão diferente como neste programa
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1: E vale dizer que gosto é gosto, logo um bom gosto para todos os gostos.
3: Olha, eu gosto muito, muito, muito deste programa, porque eu achei um programa muito, muito, muito, muito ótimo.
1: Afinal de contas, líder é líder, então segue o líder.
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1: Chamada de capa.
6: Bom dia, Macapá, sexta-feira, 11 de setembro de 2026. Vamos aos destaques agora do portal diariodoamapá.com.br. Política. Lucas destaca investimentos e projetos para desenvolvimento do Amapá. Esportes. Igor Paixão é eleito jogador do mês do Olympique de Marseille. Polícia. Iapem confirma um morto e 14 feridos durante confusão no pavilhão V4. Perseguição digital e vazamento de vídeos terminam com homem preso em flagrante. Política. Randolph defende voz do Amapá em Brasília e aponta petróleo como novo ciclo de desenvolvimento. Ainda polícia, Amapá lidera ranking nacional de participação feminina na PM, com 31% do efetivo. 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
1: No relógio da Diário, 8h13.
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8: Companhia Fluvial da Polícia Militar apreendeu cerca de 700 quilos de pescado irregular durante uma fiscalização de rotina no Porto Norte, em Santana. A carga clandestina continha espécies de grande valor comercial, como o pirarucu e a dourada, e apresentava graves infrações ambientais e sanitárias. A abordagem aconteceu em uma embarcação atracada na área portuária. O proprietário do barco e os responsáveis pelo material não foram localizados. A carga estava sem a documentação necessária para comprovar a origem legal. Além disso, parte do lote descumpria as normas ambientais que determinam o tamanho mínimo obrigatório para a comercialização da manta fresca. O lote também não possuía guias de transporte ou notas que atestassem sua procedência. Todo o material foi confiscado e encaminhado à sede do Batalhão Ambiental da PM, onde passará por perícia técnica. Após a avaliação dos peritos para verificar se o alimento ainda é seguro para o consumo humano, o material deverá ser doado, seguindo o protocolo padrão para esse tipo de apreensão. E olha, a Polícia Civil, por meio da Delegacia Especializada no Atendimento à Mulher, prendeu em flagrante um homem de 23 anos no bairro Brasil Novo, na zona norte de Macapá. Essa ação foi motivada por por novas e insistentes ameaças contra a sua ex-companheira, uma mulher que também tem 23 anos de idade. Mesmo bloqueado em todas as redes sociais, o suspeito utilizou transferências bancárias de um centavo via Pix para enviar mensagens intimidatórias à vítima. De acordo com as investigações, o ex-casal conviveu por cerca de 8 anos e está separado há 7 meses. A vítima relata um histórico de grave de violência, que inclui tentativa de estupro, perseguição e o vazamento de fotos e vídeos íntimos na internet. Diante desses crimes, a unidade policial já havia solicitado à justiça a prisão preventiva do investigado, pedido que aguarda decisão judicial. Recentemente,

0: Recentemente, a jovem procurou novamente a delegacia para denunciar que o homem havia criado perfis falsos em redes sociais e descoberto a sua localização, enviando mensagens em tom de ameaça através do extrato do Pix. Com base no risco iminente à integridade física da mulher, a equipe de investigação localizou o suspeito. Ele recebeu voz de prisão, foi conduzido à unidade policial e o flagrante foi formalizado. O homem permanece detido e à disposição do Poder Judiciário. E uma equipe do Batalhão de Força Tática da Polícia Militar prendeu em flagrante três homens de 20, 22 e 25 anos acusados de tráfico e associação para o tráfico de drogas. O caso aconteceu no bairro Congós, localizado na zona sul de Macapá. A prisão aconteceu durante o patrulhamento de rotina da Operação Enfrentamento às Ocrins, que são as organizações criminosas. Ao notar a aproximação da viatura policial, o trio tentou se desfazer rapidamente de alguns objetos, o que chamou a atenção da equipe. Os policiais então realizaram a abordagem. Após busca pessoal e uma varredura minuciosa na área, foram apreendidas porções de crack, maconha e cocaína. Além dos entorpecentes, os militares recolheram uma quantia em dinheiro, balança de precisão, insumos para embalagem das drogas e aparelhos celulares. Os três envolvidos e todo o material apreendido foram apresentados no CIOSP para os procedimentos legais. O Batalhão de Força Tática reforça o canal de comunicação com a comunidade e disponibiliza o Disque Denúncia pelo WhatsApp 969-9157-3131. E olha, logo mais no nosso portal, matéria completa acerca de uma intervenção policial que aconteceu ontem à noite na zona norte de Macapá e que envolveu os policiais da Patamo. As informações preliminares é de que a polícia recebeu denúncia sobre uma reunião de faccionados que estariam aí arquitetando ataque a uma facção rival. A polícia, ao chegar ao local, foi recebida a tiros e um dos suspeitos acabou morrendo. Tudo isso, daqui a pouquinho, você vai acompanhar nas nossas redes sociais, na nossa plataforma, no portal Diário do Amapá. Eu vou ficando por aqui. Ellen Costa para o Sistema Diário de Comunicação.
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2: No relógio da Diário. 8:18.
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5: Muito bem, ó. Zilana e ouvintes, o programa está recebendo aqui o titular da CETRAP, a Secretaria de Estado dos Transportes, secretário Marco Jucá, com a gente aqui ao vivo. Tudo bem, secretário? Bom dia.
6: Bom dia, Kleber. Bom dia, Zilana. Bom dia a todos.
2: Bom dia.
6: Né? Mais bom dia. Um dia, uma sexta-feira, né? Depois do jogo do Flamengo. Bora para mais uma missão.
5: É, ele chegou aqui dizendo, a assistência foi do Jorginho. Metade do gol foi do Jorginho.
6: Metade do gol do Jorginho aí, nesse primeiro gol do bacana. Flamengo.
5: Muito bem. Como chama? A Josmar Chaves Pinto. Vai ficar pronta para a expofeira?
6: Ano que vem, esperamos que sim. Na verdade, a Josmar Pinto é uma rodovia. Eu moro na Josmar Pinto e ela está ficando linda, né? A iluminação deu uma nova cara para a Josmar Pinto. A gente vai estar agora fazendo a sinalização da ciclovia, que aí o pessoal vai entender a ciclovia. E os grandes retornos, as rotatórias estão sendo finalizadas, que é só o que falta hoje. E a gente espera entregar ela completa e pronta para que as pessoas utilizem ela da melhor forma possível, de preferência, com segurança, que é isso que sempre a gente conversa, é isso que sempre a gente tem colocado para as pessoas, que as rodovias elas são boas e cada vez que elas ficam melhores, os acidentes começam a acontecer. Então é sempre a segurança em primeiro lugar, é andar mais devagar, apesar da rodovia estar bem asfaltada, toda organizada, o pessoal quer pisar no acelerador e a gente tem visto muitos problemas aqui na rodovia do Centenário, né? Todo final de semana tem poste no chão, tem algum problema, às vezes a gente nem encontra os carros que bateram, mas a gente sabe que teve um acidente. Então pedir que as pessoas tenham

0: mais segurança na rodovia. Andem com a quilometragem que está adequada para ela, é 80 quilômetros, 60 em alguns lugares e 40 em outros. Então, as rodovias estão ficando bonitas. Agora a gente está com a duplicação do quilômetro 9. Então, todo o ciclo entre a cidade de Macapá e Santana vão estar bem sinalizadas, iluminadas, e a gente espera que as pessoas tenham mais segurança nas rodovias.
1: É claro, eu fiz essa brincadeira do acesso para a Expofeira, né? Porque a gente, no período da feira, a gente vivia ligando para o senhor, perguntando, questionando e buscando orientação, principalmente para passar para o motorista, né, que ia acessar a rodovia. A coisa deu certo e também foi anunciado uma terceira ligação aí, que é essa entre a Zona Oeste e o Parque de Exposições da Fazendinha. Já a gente vai falar de uma outra situação que o senhor veio hoje convidado a falar, que é saindo da Zona Oeste para a Zona Norte, né? Essas são soluções aí, a gente pode falar que é de mobilidade urbana?
0: Na verdade, Kleber, a gente tem pensado a cidade de Macapá, Santana, Mazagão, a gente tem visto que as cidades estão crescendo.
2: Muito, né?
0: E aí uma cresce para cima da outra, não tem outro jeito, né? Macapá e Santana, a gente que morou em Belém e viu a Ananindeua, uhum, crescer para dentro de Santana, e Santana crescer para dentro de Ananindeua, e agora...
1: Belém, na Ananindeua
0: e Belém. Desculpa, Belém. Desculpa, Belém. Belém, e agora Ananindeua crescendo para cima de Marituba, e Marituba, uhum, crescendo para cima de Belém, de Ananindeua. Virou uma grande cidade, né? Essa é a tendência que a gente está enxergando para Macapá e Santana, e depois Mazagão, né? Mazagão agora com a ponte do Arapucu em concreto já vai também terminar um ciclo de... parece que tu vai para o interior, né? Quando tem aquela ponte de madeira, é uma ponte que parece que assim tu tá saindo da cidade e indo para o interior. Agora não, agora já vão ser todas as pontes de concreto, então o Mazagão também deve se integrar em pouco tempo nessa situação que a gente enxerga. E a mobilidade hoje, a gente tem dois grandes gargalos de Macapá, que é a Duca Serra e a JP, uhum, né? E esses dois grandes gargalos são justamente porque são duas grandes cidades se interligando. E aí a ideia é fazer com que as interligações sejam maiores. E aí, acabando de ter a interligação JP e Duca Serra, a gente tem pensado Goiabal, Fazendinha, a gente tem pensado 13 de setembro, Coração, Fazendinha. Aí tem as linhas, que hoje tem muito condomínio saindo ali no quilômetro 9. As linhas provavelmente vão ser todas interligadas a Macapá, tem a linha H se interligando ao Macapaba, a linha G se interligando ao Amazonas, a linha E já interliga dentro do bairro Infraero, ali pelo Açaí. Hoje nós estamos fazendo essa interligação do
2: bairro.
0: Essa
2: nova via, então, interliga a Zona Oeste e a Zona Norte.
0: Isso, Juliana, a ideia é Marabaixo 4, perto ali da linha C, perto do Marabaixo 4, juntar com a Ilha Mirim. Uhum. Tá? E aí na Carlos Lins Coste, que é a principal do Infraero, ela sai da BR e, uhum, vai até agora o Marabaixo. Uhum. A ideia é que a gente consiga que as pessoas que venham, que poderiam pegar Centenário, e vão para o Mar Abaixo, não, uhum, vão precisar mais pegar a Centenária. Elas já entram na Carlos Lins Coste e seguem direto.
2: E ela está sendo chamada de travessia ambiental.
0: É porque assim, Juliana, muitas invasões, uhum, entrando na lagoa, né? E a ideia é que essa avenida, essa rodovia, essa via, né, ela seja proteção para a lagoa. A gente conseguir enxergar agora quem está invadindo e conseguir fazer o combate eficaz, né? Porque acaba que a gente não consegue enxergar por trás.
2: É.
0: E aí agora não, a gente vai estar passando do lado e vai estar enxergando, vai estar vendo as pessoas que estão querendo invadir, que estão fazendo crime ambiental, e não vamos deixar.
2: Eu acho que a gente já tem imagem.
3: Olha,
2: o helicóptero
3: vamos
2: tá por
3: então
2: lá,
3: ao comandante Anderson.
2: A gente mostrar essa nova via aí, atravessa ambiental, na verdade.
1: Vamos localizar aí.
3: Imagens, né, ao vivo.
4: Olívio falando. Comandante, Olívio, vamos sobrevoar aí, comandante. Aperta o cinto aí, Paris. Segurar o cinto um pouquinho aqui. Agora. Bom dia a todos do estúdio, secretário, Zilana.
2: Bom dia,
3: comandante.
4: Olha, já estamos vendo aqui de longe a rodovia.
2: É rodovia, né? O secretário está aqui, o secretário pode explicar para a gente.
4: Pois
2: aí,
4: é, secretário, explica didaticamente, porque passa por trás para quem está assistindo ou ouvindo a gente aí da Lagoa dos Índios. Aí pode explicar agora, vendo as imagens ao vivo do helicóptero, secretário.

0: Quem tá executando essa obra é a CETRAP. Uhum. Normalmente a CETRAP ela atua em rodovias, né? Uhum. Mas a gente entende que essa é uma via que provavelmente vai receber o nome de Carlos Lins Corte, uhum, né? Não dá para mudar o nome dela, vai interligar na rua, né? E na avenida, e a avenida deve continuar com o mesmo nome, mas... É, a gente tem a JP, tem a Cláudio Lúcio, a Avenida Santana, elas todas vão mudando de nome em algum local. Uhum. E aí, nesse contexto, depende de quem vai atuar e vai dar o nome na sequência. Ela não nasceu com um nome específico, a gente está chamando de travessia ambiental justamente por conta da gente enxergar isso. Olha, hoje você está aí olhando, você consegue vislumbrar toda a lagoa. Essas casas que estão aí, que a gente está enxergando, tudo foi invasão. Nossa. Tudo está entrando para dentro da lagoa. Então, a ideia é proteger disso. Olha, já tem uma casa que está mais avançada ali na lagoa.
1: Aqui,
0: Então, a ideia é não deixar que isso aconteça, né?
2: E essas imagens, secretário, já dá para perceber a ligação, o encontro aí daqui, já está pronta a Carlos Lins Corte com essa que vocês estão preparando, né? Já dá para ver as imagens aí, né?
0: Exatamente, é isso aí. A Carlos Lins Corte é aquela ali, aquele retão, tá? Que a gente está preparando para um futuro próximo ela virar mão única, mão naquele única. Trecho saindo, uhum, saindo lá da BR. A gente está preparando a Maria Cavalcante de Azevedo Picanço para virar mão e contramão, né?
3: Seria
0: a ideia...
3: um binário.
0: Exatamente, a ideia é essa.
3: Essa, como é que é o nome dessa outra rua que você falou?
0: Maria Cavalcante de Azevedo
3: Picanço. Maria Cavalcante é que fica ao lado do muro da Infraero ali?
0: Não, ela fica bem ao lado do Hospital do Amor, do Hospital do Câncer, né? Aquela rua que faz a ligação ali com o bairro aeroportuário.
3: Ah, tá, entendi.
0: Ela é muito lixo, tinha acúmulo de lixo, tinha as pessoas jogavam material lá, e agora nós estamos finalizando a parte de terraplanagem, drenagem, vamos asfaltar ela.
3: A gente está vendo aí, falta realmente muito pouco, né, Olívio, como você falou, para essa conexão acontecer aí. Quanto tempo você acha que essa parte é terraplanagem, que
0: ela
3: a gente chama
0: aí? Ela tem um pouco mais de 1 quilômetro, essa via, né, e 400 metros aproximadamente desse trecho dentro da lagoa, tá? Tá faltando aí em torno de 50 metros para a gente encaixar, integrar ela na Carlos Lins Corte. E a ideia é que ela esteja asfaltada agora dia 25, tá? Dia 25 de setembro.
2: Só para entender melhor, secretário, porque foi feito pela CETRAP também, a linha R, tá toda asfaltada e que liga lá no Açaí, bairro Açaí. Exatamente. Essa uma pega a antiga linha, a chamada linha C, começa na linha C, é isso mesmo ou não?
0: Não começa na linha C, mas é assim, tem uma interligação da linha C com o bairro Marabaixo. Ela pega bem nessa interseção, tá? Ela começa na interseção da linha C com o bairro Marabaixo 4, tá? E de lá a gente seguiu para aí, que é uma via alternativa que deve melhorar muito o fluxo, principalmente da Ducasserra, das pessoas que teriam que ir pela Ducasserra para pegar Centenário para ir para a Zona Norte, hoje não vão precisar mais. Vão vir por aí e vão estar muito mais rápido na Zona Norte.
2: Secretário, com a duplicação aí da AP-440, que é o quilômetro 9, mais a linha mais essa uma agora que está concluindo, você acha que vai dar vazão mais no trânsito para aqui, para a Zona Oeste?
0: Sim, é exatamente essa. Não só para a Zona Oeste, Olívio, a gente pensa assim, Mazagão, o pessoal vai para Mazagão, ele teria que fazer o mesmo Centenário, o cara vem lá do Novo Horizonte e vai para o Mazagão. Ele teria que pegar Centenário, Ducasserra e ir para o Mazagão. Ele não precisa mais fazer isso. Ele pode vir por aí, entra ali no quilômetro, no entroncamento do quilômetro 9 com a Ducasserra e segue tranquilamente para Mazagão, para Santana, né? Então, o fluxo dá uma alternativa de fluxo para vários lugares que a gente tem... Eu falo muito isso, eu não consegui recurso para a gente fazer, mas eu acho que uma via muito alternativa que a gente precisa construir, e vocês vão ver isso no futuro, é a 13 de setembro no Goiabal. A gente vai ter que fazer aquela interligação da 13 de setembro até o Goiabal, porque isso é uma via dupla, mão dupla, que tem larga, né? Que a gente consegue fazer praticamente como uma rodovia, para fazer parecida com a Centenário, e vai tirar muito o fluxo da Ducasserra hoje. A Ducasserra, ela está com muita gente transitando por ela, principalmente o pessoal que sai desses condomínios que estão do lado esquerdo de quem vai de Macapá, que ali a gente tem o Europa, o América, o Platão, e toda aquela região do Goiabal, todo mundo sai pela Ducasserra.

0: Serra.
1: E sem falar também essa do Goiabal, quando estiver pronto para interligar com a Jorge Mapinto, né?
0: Também, aí já não para vir para Macapá, mas para ir para Fazendinha, para ir para Aspofeira, para ir para a Universidade, ou para pegar a pé da Fortaleza, Santana. Então, a gente dá alternativas para que as pessoas não engarrafem num único lugar, que aí acaba, aí o pessoal diz assim, não dá para fazer 3 vias, 4 vias, 5 vias no mesmo lugar, não. A ideia é que 3 vias, até 4 vias podem até ser feitas, mas se tu coloca 4 vias numa mesma rua, significa que tu estás colocando muito tráfego no mesmo lugar. A ideia que a gente tem hoje é dar vazão por vários lugares para que pessoas aí sim andem mais rápido e com menos combustível.
1: Alternativa, né? Alternativa.
0: Exatamente. Aí, economia de combustível, economia de tempo, economia de tudo isso que a gente hoje requer. E é essa a ideia. A ideia que a gente sempre tem é que a alternativa seja mais econômica para a pessoa do que a gente alargar uma rodovia, que a gente precisaria indenizar pessoas que já estão acostumadas a morar ali, que já têm seu trabalho ali. Porque toda vez que eu alargo, eu tenho que tirar alguém do conforto. Tem que tirar alguém que já tem uma casa, que já tem um local de trabalho naquelas residências, e aí fica complicado para a gente continuar fazendo esse tipo de serviço. Indenização é sempre complicado. Tem pessoas que aceitam, tem pessoas que não querem. E aí é sempre muito difícil. E é melhor a gente dar alternativas assim, que a gente consegue fazer rápido, melhor, né? Essa é uma obra que está acontecendo muito rápido, essa obra tem 2 meses, né? E a gente está com previsão de encerramento dela, de deixá-la toda pronta, asfaltada, aqui até dia 25.
1: Pronto, vamos descer, Zilana, você continua a entrevista aí com o secretário da CETRAP, obrigada. Marcos Jucá.
2: Belas imagens aí, o comandante Anderson, obrigada pelas imagens, comandante. Passa aí umas fotos pra gente também.
1: Tudo registrado.
2: Ok.
1: Ok, Zilana, prossiga a entrevista aí. Isso aí, vamos descer aqui.
3: Muito bem, e a gente percebeu também nesse trecho que atravessa a lagoa, foram feitas manilhas, que a gente chama, né? Para que há períodos em que o nível da água sobe, né? Não vai ter problema nenhum da questão ambiental, né?
0: Nesse trecho, Kleber, tem mais travessias do que na travessia da Lagoa dos Índios, uhum. Aquela travessia da Duca Serra ali. Aí tem mais, ali tá aparecendo duas, uhum. Né? Mais duas na frente. Isso. Tem três que tem três, tá? Então, é essa que é a ideia. A ideia é que a água continue fluindo, que não interfira na vegetação da lagoa e que a gente faça a proteção. Ali, as máquinas já estão trabalhando lá, já tem trator fazendo, mexendo na terra, arando a terra ali para poder...
3: Aí é a própria CETRAP que executa. Os operários e máquinas são da CETRAP.
0: Não, hoje a gente não tem equipe própria mexendo nessa obra, a gente está com uma empresa. Tem uma empresa trabalhando aí. Uhum. Hoje nós temos vários contratos com várias empresas. A ideia...
3: JP foi, né? Vocês
0: também. A JP foi uma empresa começou e a empresa que finalizou agora está finalizando é a de Oliveira. É uma empresa contratada pela secretaria para executar lá. Não só lá, né? A gente está na cidade toda, a gente está no estado inteiro, tem obra em todos os lugares.
3: Aliás, eu não sei se ainda tem combustível aí, querosene de aviação. Mas tem uma intervenção que está sendo feita ali no muro da Infraero, mas já para o lado aqui da Duca Serra, secretário. Então, tem um trecho ali no final da Cora de Carvalho, está com uma obra de pavimentação ali, estão alargando mais aquela via, é a sua secretaria?
0: Na verdade, nós fizemos uma terceira via na Cora, né? A gente tem a noção de que muita gente sai ao mesmo tempo de Macapá para essa região de novo aí da Duca Serra, e a gente via aquele... engarrafamento que sempre acontece muito. Eu não moro para essa região, mas meus filhos fazem faculdade para lá e eles sempre pegam esse engarrafamento. Então, conhecendo essa ideia, o secretário David mora para lá, o secretário David é um dos que idealizou isso, que está na frente desse serviço lá, que a gente conseguiu ganhar mais uma via alargando. A gente conversou com a Equatorial, pedimos para a Equatorial retirar aqueles postes que estavam muito próximos do muro para a gente poder fazer isso aí. A Equatorial tirou os postes, colocou para o outro lado a iluminação e aí a gente conseguiu fazer uma terceira via lá. Não sei exatamente como está definido para fazer o trânsito, porque tinham duas alternativas, Uma alternativa era fechar o Mirante Barroso.

Barroso, não deixar aquele trânsito do Almirante Barroso, que teoricamente é o que dá aquele engargalo lá, e deixar as três vias vindo pela Cora de Carvalho. Ou deixar só um pare lá para quem vai da Almirante Barroso.

0: com a CETEMAC lá, como é que vai ficar a sinalização para poder ver se vai fechar o Almirante Barroso. Não, não vai fechar, vamos deixar um pare, ou vai deixar o trânsito fluir direto pelo Almirante Barroso em uma via e as outras duas vias continuam para Cora. Então, essa definição depende de uma conversa aí junto com a CETEMAC e com as secretarias envolvidas no processo.
1: Muito bem, Marcos Jucá, secretário da CETRAP, a Secretaria de Estado dos Transportes, obrigado por ter vindo, bom trabalho.
0: Obrigado a todos, estamos sempre à disposição, é só chamar que a gente vem.
2: Obrigada, Marcos, um abraço.
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2: No relógio da Diário, 8h36.
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2: Pra você não ficar de fora e nem por fora. Ele não tá...

0: isso aí, Douglas Lima. Cadê você, Douglas Lima?
1: Filando. Tô recebendo uma visita aqui na redação.
0: Pois é, vamos lá com seu quadro?
1: Ok, então vamos. TEJAP conclui inspeção judicial na vara única da comarca de Mazagão. A Corregedoria Geral da Justiça do Tribunal de Justiça do Amapá, o TEJAP, concluiu ontem as atividades correcionais na vara única da comarca de Mazagão. Iniciados na terça-feira 8, os trabalhos integraram o calendário de inspeções judiciais de 2026 e foram conduzidos pelo Corregedor-Geral de Justiça, desembargador João Lages, e pelo juiz auxiliar da Corregedoria, Ailton Vidal. STJ garante gratuidade de justiça à pessoa em tratamento de câncer, mesmo havendo reserva financeira. A terceira turma do Superior Tribunal de Justiça, STJ, deu provimento a recurso especial para reconhecer o direito à gratuidade de justiça em favor de uma pessoa em tratamento contra o câncer que recebe um salário mínimo por mês. Para o colegiado, o fato de a pessoa ter reservas financeiras não afasta por si só a presunção de hipossuficiência. Se ficar comprovado que o pagamento das despesas processuais poderia comprometer necessidades básicas e urgentes, especialmente em razão dos custos elevados do tratamento oncológico. Amapá tem mais de 577 mil eleitores aptos a votar. O Amapá, há 23 dias das eleições gerais de 2026, conta com 577.534 pessoas aptas a votar, segundo o cadastro eleitoral, em comparação com o levantamento utilizado nas eleições municipais de 2024, quando o estado contabilizava 571.248 eleitores, houve acréscimo de 6.286 novos alistamentos, o que representa crescimento de aproximadamente 1,10% do eleitorado amapaense. Macapá é o maior colégio eleitoral do estado, com 321.591 eleitores. Santana, por sua vez, é o segundo, tem 86.030 aptos a votar. Os menores eleitorados estão em Serra do Navio, com 4.128, e em Tracuúba, com 4.031 eleitores. Douglas Lima, para o programa Luiz Melo Entrevista. Bom dia.
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0: No relógio da Diário. 8h41.

0: De subir.
1: Nade.
0: De nadar.
1: Corra.
0: De correr.
1: Pedale.
0: De pedalar.
1: Mas também aprecia a paisagem. Aconselha, o que aconselha o triatleta Joel Krieger, de 72, 73 anos?
0: 72.
1: 72 anos, mas com barriga sarada e abdômen tonificado. Tá aí ele na tela, ó. Então, mexa-se.
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5: Hoje eu começo falando que o Independente está classificado para a segunda fase da Copa do Brasil Sub-20. Isso porque jogando no estádio Augusto Antunes em Santana, o Carcará venceu o São Luís do Maranhão pelo placar de 2-0 e garantiu classificação para a próxima fase. O time amapaense abriu o placar logo aos 9 minutos do primeiro tempo, quando o PC aproveitou uma bela jogada e colocou o Independente em vantagem. O São Luís até tentou buscar um empate, mas a equipe amapaense conseguiu controlar a partida e foi para o intervalo vencendo por 1-0. Já na segunda etapa, o Independente manteve a vantagem e voltou a marcar aos 36 minutos com o Ronald, que recebeu a oportunidade e fez o segundo gol do Carcará, confirmando a vitória e a classificação do time amapaense. O técnico Isaac Pinheiro diz que a equipe conseguiu colocar em prática tudo que foi preparado durante os treinamentos e principalmente na manutenção da posse de bola, que é algo importantíssimo. Agora, o desafio será ainda maior. Na segunda fase, o Independente vai enfrentar o Paysandu. O time paraense eliminou o Sport Clube Macapá, vencer por 5-0 lá em Belém do Pará. O confronto entre esses dois times, Independente e Paysandu, está marcado para o dia 7 de outubro, mas ainda sem local definido. Parabéns aí pro Independente, boa sorte na próxima fase da Copa do Brasil Sub-20.
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5: Vamos mudar de assunto, porque o Gustavo Ramos busca apoio para a competição nacional. Eu vou te explicar agora. Aos 17 anos, o nadador amapaense Gustavo Ramos está se preparando para mais um desafio na carreira. O atleta ele vai disputar o Campeonato Norte-Nordeste de Natação de Velocidade, que vai acontecer em Maceió, Alagoas. Mas para viajar e participar da competição, o Gustavo precisa de apoio para custear as despesas com as passagens aéreas, hospedagem, alimentação e tem uma série de outros fatores. Como ele é menor de idade, o nadador também precisará viajar acompanhado por um responsável, mas vai ser acompanhado pela delegação amapaense. O Gustavo começou na natação aos 14 anos e em 3 anos de atividade ele passou a acumular resultados em competições escolares. O atleta também tem como principal especialidade as provas de velocidade e já conquistou medalha em diferentes edições dos jogos escolares. Você quer outro detalhe do Gustavo? No último final de semana, o nadador também conquistou o primeiro lugar em uma competição de águas abertas que foi realizado lá no município de Ferreira Gomes, o que amplia ainda mais a experiência do atleta em uma modalidade diferente das provas de piscina. Agora, a família do Gustavo busca empresas, instituições e pessoas interessadas em apoiar a participação dele nessa competição que é o Norte-Nordeste. E para você que quiser maiores informações, é só acessar aí as redes sociais do Gustavo e firmar essa parceria para a gente poder ajudar aí mais um grande atleta do Amapá. 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Forte abraço para todo mundo aí. Eu volto a qualquer momento. Tchau.
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7: No relógio da Diário. 8h52.
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9: Muito bem, Zilana e ouvintes. O programa está recebendo o diretor do IAPEN, Instituto de Administração Penitenciária, o Emerson Silva. Está o quê? 2 meses no cargo? É isso?
10: 2 meses e meio.
9: Já tem uma rebelião para contar, é? Já está no currículo.
7: Um confronto, né?
10: Um princípio. Um confronto, uma briga generalizada entre os internos. Bom dia a todos,
7: primeiramente. Bom dia, diretor.
10: É uma satisfação muito grande estar aqui para informar, inclusive, a sociedade, né, a respeito que muitas fake news circularam nas redes sociais, né? Inclusive quanto à quantidade de óbitos existentes no ocorrido. Mas a gente está aqui para esclarecer algumas coisas.
7: Está tudo controlado por lá, né, diretor?
10: Com certeza.
9: A gente chama de quê? Tem que ganhar um motim? O que, que é?
7: É um princípio.
10: É, seria um princípio. A gente tratou como uma briga entre eles. Uma, né, briga interna. Não saiu da área do pavilhão Vivência 4, não. Pouco mais ali.
7: É o chamado fechadão que chamam?
10: Não, seria um pavilhão destinado aos internos em situação provisória.
7: Provisória.
10: Isso. Tá. Então foi um princípio de motim ali, a gente entende como princípio de motim. Mas como uma briga, não teve nada contra o servidor. Uhum. Né? Eles partiram em direção aos entre outros internos, mesmo. Entre eles. Durante a abertura do bandissol, ali por volta de 8 da manhã, iniciou-se essa briga generalizada entre eles e restou, infelizmente, um veio a óbito e 14 internos foram feridos.
9: Mas só para a gente entender, então, esse tratamento de motim é uma coisa ali concentrada. Uma rebelião era algo mais generalizado.
10: Sim, rebelião a gente entende algo generalizado, voltado inclusive contra a segurança interna do Instituto. Uhum. Devido a ter uma situação, a gente entende e trata como uma briga entre eles, porque foi uma ação voltada ao embate entre eles. Não tentaram contra os servidores, embora os servidores foram primordiais para controlar aquela situação de urgência e emergência que aconteceu ali, né? Sem a capacidade técnica e o treinamento, a destreza do nosso policial, provavelmente a situação teria se evoluído, inclusive para mais óbitos. Uhum. Né? Então, foi fundamental a capacidade técnica do nosso policial e, em seguida, do nosso grupo tático prisional no controle da situação.
7: E essa briga teria sido uma retaliação entre as facções rivais que tem esses internos lá dentro.
10: Pois é, a gente, enquanto instituto, a gente não reconhece interno as facções. Uhum. A gente não reconhece essas facções e o próprio interno mesmo, quando ele entra no IAPEN, a gente tem o cuidado de fazer essa pergunta, esse questionamento. Até porque, segundo a lei anticrime, se ele se intitular de facção, ele vai ser responsabilizado.
7: Sim.
10: Então, na maioria das vezes, na grande maioria das vezes, ele não comenta que ele é de facção A ou B. Então, para nós, enquanto segurança pública, enquanto instituição, e é uma determinação do governador Clécio Luiz, a gente não negocia com facção, a gente não entende e não reconhece as facções dentro do IAPEN. Uhum. Então, o que a gente tem feito dentro do IAPEN é separar por regime prisional. No caso, dentro do cadeião, existem 4 pavilhões destinados a presos em situação provisória e existem 4 pavilhões destinados a presos em situação de regime fechado. Então essa é a divisão que a gente tem

0: feito dentro do IAPEN hoje.
1: O senhor disse que ele não se autodeclara integrante de uma facção, porque ele seria responsabilizado. É uma outra tipificação penal.
0: Isso, a lei anticrime ela diz que se você faz parte de uma organização criminosa, provavelmente você vai responder pelo crime. Então, eles mesmos não, né, nessa situação, não se intitulam participantes de uma facção A ou B.
1: Uhum. Bom, ao longo dos últimos anos, foram várias as ações da segurança pública, da própria administração penitenciária.
2: Mudanças, né, lá dentro,
1: mudanças, operações de cunho nacional, principalmente de cortar a comunicação, né, desses internos com o mundo exterior. E hoje, como é que está essa situação, o controle sobre a comunicação lá na penitenciária?
0: Muito bem lembrado, desde 2023, uhum, né, a gente vem numa evolução crescente no IAPEN, seja com aparato tecnológico ou aparato humano. Tivemos aí mais de 500 servidores chamados, um novo concurso que foi de 2018 ainda, uhum, curso de qualificação profissional e investimento em inteligência. Investimento em inteligência, estamos hoje na 12ª fase da Operação Multi, né, que foi realizada inclusive há dois meses atrás, e a operação essa que visa exatamente cessar essa comunicação da parte interna com o mundo exterior. Essa Operação Multi é uma operação nacional que visa em revistas, em determinados locais, para que se retire de dentro do IAPEN, de dentro das situações, essa comunicação, seja ela via telefone, né, o celular, ou até mesmo do smartwatch, que a gente tem enfrentado essa febre dentro do IAPEN. Por ser menor e garantir a comunicação, eles conseguem esconder com uma maior facilidade e até mesmo adentrar com maior facilidade esse material.
1: Ou seja, é uma luta diária, não é?
0: Diária.
1: Diuturnamente.
2: É. E durante esses procedimentos lá, realizados após essa confusão, essa briga, aí, duas armas de fogo foram encontradas, né, diretor? Está sendo investigado como é que essas armas entraram no IAPEN?
0: Correto. A gente já tem uma linha de investigação, mas a gente entende que elas estão entrando, inclusive, por drone. Há pouco mais de 3 meses a gente conseguiu, a nossa polícia, novamente, eu enfatizo bastante, porque se não fosse isso a gente estaria num caos. Então, o nosso policial bem treinado, ele identificou que foi um objeto arremessado para dentro do IAPEN. De imediato, bastante veloz, ele chegou ao local e identificou um invólucro, né, muito bem embalado, inclusive em parte com bolha. E era uma arma de fogo.
2: Nossa.
0: Então a gente já conseguiu pegar.
1: Supostamente para resistir à queda de
0: exatamente,
1: uma certa altura, né?
0: O que acontece? O drone, ele hoje, ele é uma praga para a gente no IAPEN. Desde o ano passado foi instituído o procedimento operacional padrão. Uhum. Procedimentos de revista, procedimentos de entrada de materiais, de scanner corporal, detector de metal. Várias barreiras físicas, inclusive nem o servidor do IAPEN pode adentrar com o celular na área do IAPEN. E baseado nisso, a gente fechamos as portas. O que aconteceu? O espaço aéreo ficou vulnerabilizado porque a gente não tinha esse controle. Hoje nós temos a nossa divisão de operações com drone e a nossa divisão de vídeo monitoramento. A gente consegue debelar algumas situações, mas infelizmente a gente conta aí com pelo menos 7, 8 ataques de drone diários durante a noite. Então esse material ilícito, ele tem entrado pela via aérea, através dos drones, que eles são arremessados dentro do IAPEN, só que na maioria das vezes a gente consegue sim chegar antes.
2: Isso é muito rápido, né?
0: É muito rápido.
2: E tem algum equipamento, existe já algum equipamento que possa identificar de onde está vindo o comando desses drones?
0: A gente está criando agora, junto com a Secretaria de Segurança Pública e a Secretaria de Infraestrutura, uma barreira física, uma espécie de redes que a gente vai colocar por cima do pavilhão. E estamos também buscando no mercado, inclusive internacional, medidas tecnológicas que façam a gente encontrar o operador do drone.
2: Isso.
0: Então a gente ainda está buscando esse material para fazer a aquisição, para que nos favoreça. A Polícia Civil, ela tem investigado, inclusive foram várias pessoas presas ali na área do Mar Abaixo, já se preparando para adentrar com material no IAPEN.
2: Nossa Senhora. Kleber.
1: E quantos são os servidores, já que o senhor citou e reforça sempre, o senhor também é servidor,
0: sou servidor
1: efetivo da casa,
0: isso,
1: né?
0: Ano que vem, se Deus permitir, eu faço 24 anos já lá trabalhando no IAPEN.
1: Caramba.
2: Policial penal.
1: Quantos são os servidores do IAPEN?
0: Hoje a gente conta com policiais penais, cerca de 1.200 servidores. Mas nós temos também técnicos e especialistas em execução penal, que são os servidores que trabalham diretamente na área da ressocialização. Então, o IAPEN

0: hoje ele não é só a Polícia Penal. Ele é técnico, ele é especialista também, que é outra carreira ainda dentro do IAPEN, que favorece e contribui para os processos de ressocialização lá dentro. Então, o policial penal, segurança, disciplina, organização, mas também ele concorre para as providências que a Lei de Execução Penal determina.
1: Aliás, a própria terminologia, a sigla da SEJUSP, é Secretaria de Estado da Justiça e Segurança Pública.
0: Exato.
1: Ou seja, vocês integram a SEJUSP.
0: Isso, nós somos uma autarquia ligada à SEJUSP.
1: Okay. Tem uma servidora aqui, que eu até falei que ela é amiga da gente, a Márcia Pires, é da mesma assessoria. Ela viu a foto do senhor aqui dando entrevista, ela escreveu, esse é o cara.
0: A gente já tem, Cleber, um trabalho dentro do IAPEN de bastante tempo, já assumimos outros setores dentro do IAPEN e fomos convidados agora pelo governador para assumir essa difícil missão, né? Viemos ali de um trabalho muito bem feito pelo delegado Luiz, que foi uma pessoa extremamente importante para o sistema penitenciário, onde a gente teve aquela ruptura que acontecia de coisas ruins dentro do IAPEN, estabeleceu-se procedimentos, a aquisição de material, o concurso público. Então, hoje a gente conta com armamento e também agora, mais recentemente, um investimento na compra de novas pistolas para o IAPEN. São armas de fogo de excelente qualidade que estão sendo adquiridas, estão em processo de aquisição para fortalecer a segurança do Instituto.
2: Ok.
1: Muito bem, diretor, obrigado por ter vindo, desejar ao senhor bom trabalho, sucesso aí. Essa é a missão, a gente imagina, né? Nós temos ideias de que é uma missão realmente espinhosa, mas é isso, boa sorte.
0: Obrigado.
2: Boa sorte, obrigado por ter vindo esclarecer aí.
0: Até mais.
2: Essa informação. Obrigado.
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2: No relógio da Diário, 9:04.
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2: Um fato. Um acontecimento. Uma opinião. Após anos de polarização anunciada, parece surgir um candidato da chamada terceira via? Será que é competitivo quando chegarmos às raias de outubro? Ou a política como estrutura, tradição, polaridade será definitiva para manter o status quo? Quais são as tendências? Quais são os desafios? E o que vem por aí?
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9: Desde 1989, quando nós ganhamos, na difícil história da democracia brasileira, uma continuidade nas eleições presidenciais, sempre aparece o debate da famosa terceira via. Afinal de contas, em sistemas políticos democráticos liberais como é o nosso, há de fato uma tendência a duas candidaturas que afunilam o voto competitivo ou como alguns cientistas políticos preconizam e em alguns momentos até defendem, haverá de haver momentos em que surge a tal da terceira via. Esse debate da terceira via se tornou o principal debate político nessa semana em função das últimas pesquisas que mostram um surpreendente crescimento, ao menos nas intenções de voto, porque pesquisa não é eleição, do candidato Augusto Cury, candidato que é, para muitos, o que se chama, num termo daqueles em inglês, outsider, um cara de fora da política, o que é verdade. Augusto Cury, que é um psiquiatra, que é um coach, nunca tinha se candidatado antes. É uma pessoa que não tem uma vivência de militância política e que resolveu, nesse pleito, observando um cenário de intensa polarização na política brasileira, colocar o seu nome à disposição como um nome moderado que busca aglutinar os descontentes com essa política tão radicalizada dos últimos 15 anos no Brasil. Augusto Cury, que saiu de algo em torno de 1 a 2% de intenções de voto, já é trabalhado hoje como um candidato com potencial para 10 a 15%, a variar, a depender da metodologia. Bom, ninguém sabe exatamente como Augusto Cury, que por ser justamente um outsider, um azarão nessas eleições, vai deixar de ser uma surpresa para se tornar um candidato verdadeiramente competitivo e decisivo, mesmo que não vá para um segundo turno. Mas num cenário de segundo turno em que os votos dos segundos também contam, ou seja, quem ficar de fora no segundo turno e tiver 10% vai ser decisivo, há uma pergunta que agora ainda é uma incógnita. Para onde iriam esses votos caso Augusto Cury termine no dia 4 de outubro com algo em torno de 10 a 15%? Também há muita incerteza, porque é um voto novo, é um voto que ainda precisa se estruturar e se sedimentar nessas tensões do jogo democrático. Fato é que a candidatura de Augusto Cury não pode ser ridicularizada. Claro, é uma candidatura que ainda vai precisar mostrar muito o que veio. O mês de setembro é sempre um mês decisivo, é a famosa reta final do processo político eleitoral. E ser surpresa é uma coisa e ser candidato competitivo é outra. A coalizão, a concertação, a correlação de forças da política é sempre um fator decisivo. E nesse sentido, comparado a Flávio Bolsonaro ou a Lula, é óbvio que Augusto Cury larga em desvantagem, porque é uma força nova que ainda não conta, por exemplo, com um amplo arco de relações nos estados, nas proporcionais, e isso pode ser sim decisivo. As forças políticas também ajudam a conformar e dar estrutura a esse processo. Mas, como eu estava dizendo para vocês, não me parece que a candidatura de Augusto Cury merece ser ridicularizada, ser tratada como foi na eleição de 20 anos atrás, de 30 anos atrás, no Rio de Janeiro, o macaco Tião, por exemplo, que era um residente do zoológico do Rio de Janeiro, um chimpanzé, e teve quase 300 mil, 400 mil votos, numa eleição que ainda era na cédula, você que é mais antigo como eu, deve lembrar. Augusto Cury não é uma piada política. Augusto Cury é uma demonstração de que a polarização dos últimos 15 anos do Brasil mostra sinais de exaustão e que, como sempre, o eleitor que está interessado em pautas que dizem respeito à sua vida, ou objetiva ou simbolicamente, já que estamos falando de um psiquiatra e de um coach, já que não estamos falando de um político profissional, então essa sensibilidade é importante. Fato é que há um percentual do eleitorado que olha para essas duas bolhas e diz: talvez o caminho ao centro da moderação, da estabilidade, da serenidade seja uma variável política relevante e seja algo que os políticos que estão aí postos com candidaturas competitivas precisem olhar um pouco. Talvez o Brasil esteja exausto das bolhas, da radicalização. O que você acha?
10: Daniel Chaves Ribeiro, o mundo, o analista.
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2: Então, vamos ao que rola nas redes sociais mundo afora, no portal diariodomapá.com e Rádio Web, a maior agência de notícias para rádios do Brasil.
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13: Caso Dark Horse. Produtora do filme de Bolsonaro comprou carro com dinheiro vivo. Vamos entender um pouco mais com Alan Barbosa.
14: A produtora do filme Dark Horse, Karina Ferreira da Gama, e o deputado federal Mário Frias, do PL de São Paulo, foram alvos de operação nesta quinta-feira. A Polícia Federal e a Controladoria Geral da União agiram sob determinação do ministro do STF, Flávio Dino, no inquérito que apura desvios de emendas parlamentares. A suspeita é de que as ONGs Instituto Conhecer Brasil, ICB, e a

0: Academia Nacional de Cultura, ANC, ambas comandadas por Marina, tenham recebido recursos públicos e repassado para a produção do filme em homenagem ao ex-presidente Jair Bolsonaro. Chamou a atenção do controle de operações financeiras do Banco Central, COAF, a compra de um carro híbrido no valor de R$ 102.190, pago com dinheiro vivo por Karina, que também é proprietária da produtora GoApp Entertainment, a produtora do Dark Horse. A suspeita da Polícia Federal é de que pelo menos R$ 750.000 de emendas destinadas ao ICB foram repassadas para a GoApp. As entidades estão entre os alvos dos 49 mandados de busca e apreensão cumpridos nesta quinta-feira. R$ 2 milhões de emendas parlamentares do deputado Mário Frias, destinados ao ICB, são investigados. A entidade contratou empresas do grupo Eric Fabiano Dias e uma delas repassou R$ 750.000 à produtora do filme Dark Horse. A suspeita é de que os contratos foram simulados para ocultar o desvio. Como medida restritiva, o deputado Mário Frias está impedido de sair do país e de ter contato com outros investigados. Agência Rádio Web de Brasília, Alan Barbosa.
1: Economia. Mesmo com o fim do desconto da gasolina, mesmo com o fim do desconto, a gasolina deve seguir barata na bomba, né? Vamos entender um pouco mais com o Eduardo Amaral.
2: Deixou de vigorar nesta quinta-feira o desconto de 44 centavos aplicado pela Petrobras na venda de gasolina tipo A para as refinarias. Ele começou a ser aplicado em maio, depois de uma medida provisória publicada pelo Palácio do Planalto. Na época, a decisão foi justificada pela necessidade de reduzir os impactos no preço dos combustíveis em razão dos conflitos no Oriente Médio. De acordo com a Petrobras, mesmo com a retirada dos subsídios, o preço para o consumidor final ainda ficará menor devido ao decreto que retirou os tributos federais que incidem sobre combustíveis. Na avaliação do economista Roberto Troster, a retirada do desconto não deve ter um impacto tão visível nas bombas de imediato, já que ela dependerá de como as distribuidoras vão trabalhar os preços.
3: E tem que ver primeiro quanto disso que é repassado para o consumidor. Normalmente a gente fala que preços sobem de elevador e descem de escada, né? Então, depende muito, muito disso. Mas se não houver nada disso, né, o razoável é que fique mais ou menos estável.
2: Em relação à gasolina, a Petrobras calcula que o combustível ficará 63 centavos mais barato. Além da gasolina, o decreto, que foi publicado ainda nesta quarta-feira, também zera os tributos sobre combustíveis como o etanol hidratado. Troster também lembra que os impactos gerais da inflação a partir do preço dos combustíveis deve ser levado em conta.
3: O combustível pesa mais ou menos 5% do índice, quer dizer, cada 1% de variação no preço da bomba dá 0,05% no índice de preço. Você tira tributo, isso é deflacionário. Se aumenta, sobe. Você também tem um efeito indireto, porque combustível, custo de transporte, tudo que é transportado. E você tem o terceiro canal, que é expectativa. Se todo mundo espera que o preço vai subir, e não precisa o custo subir.
2: Motivo central para a adoção das medidas, o preço internacional do petróleo segue como uma incógnita. Mesmo assim, Roberto Troster avalia que o Brasil não deve sofrer novas crises em razão das variações no mercado internacional.
3: Qualquer choque de oferta, não só aumento de petróleo, é um choque que diminui a oferta de bens e serviços, né? É um freio na economia mundial. Tudo indica que no médio prazo isso não deve continuar. Isso deve cair, porque você tem alternativas para o petróleo. O Brasil sai ganhando, quer dizer, com o preço de petróleo antes alto, mas já está investindo em outras energias. Então, no médio prazo, esse risco deve diminuir bastante e não deve preocupar muito.
2: A Petrobras projeta que a gasolina tipo A deve ser vendida a R$ 3,05 o litro nas distribuidoras. O repasse aos consumidores finais depende da queda na venda destas aos postos e também da aplicação da redução nas bombas pelos próprios postos de gasolina. Produção e reportagem,

0: Eduardo Amaral.
1: Então, é o que rola nas redes sociais mundo afora. 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
2: PM flagra mais de 700 quilos de pescado ilegal em Santana. Carga continha pirarucu fora do tamanho permitido por lei e dourada armazenada sem condições sanitárias adequadas. Responsável pela embarcação fugiu. Viu essa?
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5: E aí vem um garotinho ligeiro, ligeiro, que enche a sua bola por inteiro.

0: Filho da Dona Edna e do Benê Andrade. É isso mesmo, Tarciso. Bom dia, bom dia.
1: Olá, senhora, muito bom dia. Olá, torcedor gestor na área. Se derrubar é pênalti. A CBF sorteou mandos de campo da fase semifinal da milionária Copa do Brasil. Vasco e Atlético Mineiro decidem em casa quem vai à finalíssima do torneio. As partidas de ida, marcadas para o dia 1º de novembro. O Palmeiras recebe o Vasco no Allianz Parque e o Grêmio recebe, em sua arena, na capital Porto Alegre, o Atlético Mineiro. As partidas de volta, marcadas para o dia 8 de novembro. O Vasco recebe o Palmeiras em São Januário e o Atlético Mineiro recebe o Grêmio. A grande decisão da milionária Copa do Brasil vai acontecer na Arena Mané Garrincha, em Brasília, no dia 6 de dezembro. E ontem o Flamengo conquistou uma façanha importante rumo à fase semifinal da Copa Libertadores da América. Jogando na altitude de Quito, desbancou o Independente Del Valle do Equador. É hora de você ver a rede balançar. Acompanhe.
2: Copa Libertadores na altitude de Quito. O Flamengo encara o Independente Del Valle do Equador. Jorginho toca para Samuel Lino, que cruza na entrada da pequena área. Pelo lado direito, Bruno Henrique escora para o fundo do barbante e abre a contagem. Um para o Flamengo, zero para o Independente Del Valle do Equador. Aí o cruzamento e o BH só toca para o fundo do barbante. Flamengo trama uma nova jogada pelo corredor direito, cruzamento de Emerson Royal e a cabeçada certeira de Léo Pereira. Bola no fundo do barbante, aí a comemoração do técnico Léo Jardim. Flamengo 2, Independente Del Valle do Equador 0. O Flamengo fica a um empate de ir à fase semifinal. Pode até perder por um gol de diferença, que assim vai estar classificado.
1: 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Tarciso Franco, para o líder de audiência, Luiz Melo Entrevista. Bom dia, Silana, bom final de semana e até amanhã no Vivo Rádio.
0: Até amanhã, Tarciso.

0: 9h20 na Diário FM, como nada mais foi dito e nem perguntado. Lamento informar, mas é hora de baixar a cortina do show. Tudo que é Luiz Melo entrevista dura pouco, muito pouco. Vamos desconectar então com a TV Marco Zero, canal 15.1. A gente fica por aqui e volta amanhã no Vivo Rádio e na segunda-feira com mais uma entrevista aqui com os candidatos ao Senado. Até lá!
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5: 9:23.

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0: Macapá marcando 29 graus. Estamos chegando aqui pelas suas YS45390.9. Big sexta-feira, big fim de semana pra você que tá ligado, hein? Vamos juntos a partir agora diretamente da Cyber Kennedy da Padre Júnior, hein? Naquele gás, naquele clima. Pra cima, rapaziada!
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0: mais eu bebo em dia útil. Ontem resolvi meter o pé na jaca, depois do jogo do Mengão, hein, velho? Nunca mais, hein?
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0: Ai, meu Deus, me cura dessa ressaca, hein?
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0: E aí, Barão?
2: Fale, meu amigo Netinho, aqui é o Barão. Tudo belê, belê? Sextou!
0: E esse programa é nota!
3: Nota! Yes!
0: E o fim de semana? Manda o fim de semana com a nota! Fim de semana!
3: Nota 10!
4: Bom dia, Netinho! Aqui no Ferrando tá tudo belê, belê! Sextou! Hashtag partiu sextou!
0: 9:29, marca pra galera! Vamos lá pra mais uma edição do nosso programa Manhã da Diário. 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Por aqui eu tô, por aqui eu vou. E por aqui nós iremos até meio-dia na programação da sua Diário FM.
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0: Tô por aqui, sempre ligado em você, hein?
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1: Bora pra

promoção, quero só te dizer o seguinte, hein? Hoje, aqui na programação da Bandeira Diário, tem um envelope premiado, tem um som secreto, até agora ninguém conseguiu acertar nada. Tem game da hora também, tá bom? Tem uma galera aí que zerou essa semana, né? Muita gente zerando aí no game da hora. E por enquanto, só um ouvinte com 10 mil pontos, né? 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Um abraço, queridão. Professor Cléber Simplício, já deu aquela caminhada marota ali pela orla, né? Fortaleza, ali pela Fortaleza, São José, da frente da cidade ali, né? Tá de boa, né? Já fez o card da sexta, agora dá pra engatar legal, né, professor? Grande abraço pra todo mundo que tá chegando com a gente nessa sexta-feira. Ó, som secreto, hein? Quer tentar arriscar? Você pode levar R$120.

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2: Está no ar mais um Bom Astral, né, Kel?
3: É isso aí, Cido. Bora começando com quem é de Áries, hein? Áries seguinte, você tem tudo pra acabar com as pendências e colocar o serviço em ordem. O seu lado diplomático tá on e favorece o trabalho em equipe. Mas ideias muito fora da caixinha podem trazer dificuldades. Cuidado, hein? O número é o 54 e a cor é o roxo.
4: Todo, chances de fortalecer alianças e deixar a rotina mais leve. Afinal, seu poder de negociação e diplomacia estão ligados e podem favorecer a acordos e uma boa relação com o pessoal no serviço. Número 21, cor vermelho.
3: Agora você, Gêmeos, atenção. O dia pode ficar intenso, mas também produtivo. Com mais facilidade para receber o que precisa ser ajustado, tende a melhorar os processos, fortalecer a relação com os colegas e resolver pendências. O seu número é o 54 e a cor é o salmão.
4: Câncer, trazendo mais foco e praticidade, a lua te ajuda a organizar as ideias antes de colocar a boca no trombone. Ou seja, bom dia para responder mensagens, marcar reuniões ou fazer entrevistas de emprego. Número 39, cor amarelo.
3: E daqui a pouco a gente volta com mais previsões para o seu horóscopo aqui no Bom Astral. Para quem é leão, virgem, libra e escorpião.
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6: Amigos, é o Paulo Vaz, grande coluna. É, João Paulo, quem quer falar contigo é o Fábio Assunção, lá do Tornado Produções, hein? Um abraço, queridão. Valeu todas as manhãs, sempre curtindo aqui o programa Manhã da Diário. 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
6: 15 faltando pras 10.

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original é um countryzinho, mas aqui a gente gosta de ser diferente das outras e dos outros, né? A gente vai lá e capitaliza uma versão mais dançante pra você que tá ligado aqui na Diário FM. Falar em ligado, tem uma galera ligada, hein? A turma aqui do grupo da Mania da Diário. Um abraço pra toda essa galera do bem. Já tá por aqui interagindo com a gente. A Ilô, a Elis Regina, a Elizabeth Pantoja. Que mais? Que mais? Que mais? Minha amiga Lília, mais uma vez errou feio aí o seu... Rapaz, enquanto a Lília e o Elson Summer... E o Elson Summer é, só mandarem palpite com ódio, ninguém vai acertar, né, velho? Se mandar o palpite, tá boa. Se mandar só com ódio aí, meu irmão, sendo clubista, aí nunca vão acertar, né? A Lila falou que o Flamengo ia perder de 3. O Summer falou que ia perder de 6. Eita, nós, só palpite furado, hein? Vamos lá, galera! Obrigado pela moral a todo mundo. Neto Motorista pelo aplicativo tá na área. Lidiane Fernandes também tá na área. Dora Valadares tá na área. Ana Cleia tá sempre curtindo aqui a programação da Diário FM. Márcia Gabriela. Márcia Gabriela também tá ligada aqui com a gente. Minha amiga Jerusa também tá na área. Severa Romana Brito também tá por aqui. Josiane Trindade. Eliana Neto.

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0: 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Ó, galera, vai participando aí no 991-22-6978, 991-22-6978. Participa aqui no programa Moneda Diário. Segunda-feira tem, hein? Ó, se liga, hein? Qual é a música?
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0: Esse cantor é das antigas, hein? Que eu tenho pra tu. É que eu tenho pra tu. Música antiga, aliás, cantor das antigas e a música também é das antigas.

assim, acho que tá fácil. Eu ouvindo agora com mais atentamente, eu acho que tá fácil. Porque eu não sei o nome do cantor e nem o nome da música. Fica aqui um arquivo sem nada. Só quando alguém vai acertar que eu recebo a confirmação da produção do programa. Então assim, eu não sei igual a vocês, só

0: essa dica que eu sempre falo pra vocês aí, tá bom? Bom, bora ver, né? Bora ver, né? Segunda-feira se alguém acerta.
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0: Que tem mais previsões pra hoje, né, Kel?
3: É isso aí, Cido. Bora que chegou a sua vez, Leão. Leãozinho com um baita carisma e poder de influência. Pode ficar mais fácil expressar as suas ideias e vender o seu peixe a partir da tarde. Nas finanças, a lua te dá mais autocontrole e organização, hein? O seu número é o 31 e a cor é o rosa.
0: Virgem, você tende a mostrar confiança e competência e sem ficar fazendo média com ninguém. Chance de pintar uma ideia capaz de virar o jogo. A partir da tarde, mudanças inesperadas podem rolar e te fazer repensar suas metas. Número 41, cor violeta.
3: Agora você, Libra? Vou te contar, Librinha, sua atenção aos detalhes, capacidade de análise e poder de barganha tendem a bombar, favorecendo o seu trampo e o seu bolso. Só cuidado pra não ficar enrolando tanto e acabar deixando as oportunidades passar, tá bom? O número é o 17 e a cor é o marrom.
0: Escorpião, tudo indica que vai valorizar seus talentos e o próprio trabalho. Sua persistência tende a gerar din-din extra. A partir da tarde, mudanças repentinas podem rolar e pedir que repense como administra as finanças. Número 59, cor preto.
3: E daqui a pouco a gente volta com as últimas previsões para o seu horóscopo aqui no Bom Astral, hein? Para quem é Sagitário, Capricórnio, Aquário e Peixes.
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0: 10 e 9 vai começar a brincadeira, gostoso.

0: turma que gosta das velhas do velho tá chegando, hein? Minha amiga Ana Cléia, meu amigo Rubens, meu amigo Carlinhos taxista, meu amigo Índio taxista, meu amigo Bigode taxista, Romeu, Sandra, Vasconcelo, Luiz, Heraldo, seu Edinaldo Cabelo Roxo. A turma do bem que se liga, hein?
1: Ô, Netinho, assim você vai matar o raio com esses clássicos. Netinho.

0: 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Mais uma edição espetacular.
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0: É papo de música boa.
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0: Trajetória, 32 anos de festa, 32 anos como DJ. Amanhã tem DJ Strong com a gente na primeira parte do programa, de 8 às 10, hein? Amanhã tem Esquenta. Aí na segunda parte teremos o DJ Rômulo Cunha, essa pura camada de sedução. Finalizou, hein, as velhas do véio. Amanhã no Na Pegada tem mais. Acabou.
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0: E agora as últimas

0: previsões pra essa sexta-feira, né, Kel?
1: É isso aí, Cido, bora que chegou a vez de Sagitário. Vou te contar, Sagita, a Lua no ponto mais alto do seu horóscopo coloca suas ambições em destaque e te ajuda a organizar planos, corrigir detalhes e mostrar serviço. Mais uma parceria pode tomar um rumo diferente do previsto a partir da tarde, cuidado. O número é o 23 e a cor é o rosa.
0: Capricórnio, sua vida social tende a ficar intensa, com amizades de confiança se fortalecendo e novas conexões interessantes surgindo. Pode ajudar os amigos e contar com o auxílio deles também, inclusive na hora do sufoco. Número 59, cor verde.
1: Agora você, Aquário, vou te contar, Aquário, seu poder de influência tende a aumentar e você pode ganhar destaque no serviço e sem precisar ficar bajulando ninguém, tá? Se está de olho numa promoção ou outro objetivo, é um bom dia para mostrar os seus talentos. Número 42, cor verde.
0: E para encerrar, peixes, unir forças tende a ser o caminho para melhorar os resultados no serviço. A lua ativa o seu lado diplomático e justo e ajudando a negociar e desenrolar as contas. Notícia ou mudança inesperada tem chance de acontecer dentro de casa. Número 7, cor verde.
1: E essas foram as previsões de hoje para você.
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2: 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E a hora certa, manhã da Diário.
3: 10:19.

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Recebi uma mensagem aqui do Alfeu. Netinho, por favor, me dê uma dica. Eu peguei uma grana emprestada no Nubank e desinstalei o meu aplicativo. Será que a galera vem me cobrar? Feu,

0: Ei, Wagner, vamos cobrar? Ai, meu Deus, bicho. É cada situação aqui que eu... Gente, é cada mensagem. Essa aqui deu pra ler, né? Vai nessa. Pega a grana lá emprestado. Desinstala aí o teu aplicativo. Vai ver como a galera vai... vai te encontrar aí, hein? Ai, meu Deus do céu, hein?
1: Olha a mensagem, hein?
0: Vamos lá, fala comigo, bom dia.
2: Bom dia, meu amigo Netinho. Belê, belê.
0: Belê, belê.
2: Neto, motorista por aplicativo, pela joia da cidade. Passando pra mandar aquele forte abraço aí na equipe da Manhã da Diário aí.
0: Valeu! Bora!
2: E dizer que o Papai do Céu abençoe todos. Sextou, sextou, sextou, sextou.
1: Olha a mensagem, hein?
3: Bom dia, Netinho. Já estou ligadinha na Manhã da Diário. Sempre ligadinha em você, Severa Romana Brito, do Mestre Oscar.
0: Fala, Severa!
3: Gostaria de participar do envelope premiado. E que Deus abençoe você nessa linda sexta-feira. E
0: todos
3: vamos
0: nós.
3: Que vamos. Vamos participar do game da hora.
0: Tá bom.
3: É, Severa Romana Brito, do Mestre Oscar.
0: Valeu, Severa!
3: Um grande abraço, Belê Belê. Que Deus abençoe, queridão.
0: Queridão.
3: E o Mengão ganhou de 2-0.
0: Ganhamos! Vamos! Fala comigo, bom dia!
4: Bom dia, meu amigo Netinho. Bom dia, galera que tá curtindo Manhã da Diária, assim como eu, daqui de Laranjal do Jari, Josiane Trindade. Vamos que vamos, Manhã da Diária sempre ligada em você.
0: Valeu!
4: Sextou!
0: Sextou! Fala comigo!
5: Sextou, bom dia, bom dia, bom dia, meus amores. Passando aqui rapidinho, só para decretar o nosso abençoado e maravilhoso final de semana. Beijos de luz a todos. 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
6: Bom dia, Netinho, tudo belê, belê.
0: Belê, belê.
6: Hoje, nossa sexta-feira, amanheceu uma sexta-feira abençoada. Muito sol, radiante, né? E ontem à noite a gente deu mais um passo aí pra nossa semifinal. Bora pra cima, Mengão.
0: Bora!
6: Que é mais um título que vem pra gente.
0: Bora! Bora na humilde! Bora na humilde! Vamos na paz! Deixa só a galera ficar secando o Mengão, né? Vamos nós aqui, como quem não quer nada, né? A gente chega lá, quem sabe mais uma final. Tem mensagem? Tem!
1: Olha a mensagem!
0: Fala comigo, bom dia!

0: Bom dia, meu amigo Neto! Sextou, né, meu amigo?
1: Amém.
0: E a gente estamos aqui rodando nas ruas e avenida de Macapá, ligado no melhor programa da manhã, manhã da Diário. Tamo junto, meu amigo, que Deus abençoe esse final de semana da gente, que seja abençoado, cheio de alegria, de paz, de prosperidade para todos nós. Aqui é o Juca da Telefonia, é o Juca Multiuso, meu amigo.
2: Fala!
0: É nós, tamo junto, até depois do fim.
1: Olá, Juca.
3: Bom dia, meu amigo Netinho. Tô na escuta aqui pelo Renascer 1.
1: Tudo bem?
3: Uma sexta-feira abençoada para todos nós. Vamos que vamos.
1: Bora.
3: Nossa manhã da Diário. Ok, meu queridão?
1: Ok!
3: Sempre ligado em você, né, Netinho?
1: É isso! Fala comigo.
4: Bom dia, Netinho, seu lindo. Tudo belê, meu querido?
1: Belê,
4: já tá ligadinha na manhã da Diário. Josi Brito, do bairro Pacobal. Um excelente final de semana pra você, meu querido.
5: Olha a mensagem.
1: Fala comigo.
6: Bom dia, belê. Elizabeth Pantoja, falando diretamente da JP, Comércio e Variedades. Laguinho, sextou, vamos pra cima, manhã da Diário, aqui, toca tudo que é bom.
1: Olha, tá aqui a Jane me mandou essa semana, mas não consegui ler, ainda bem que ela me lembrou aqui, né? Ela tá rolando um bingo pra arrecadar recursos para a festividade de Santos Reis, né? É domingo agora, dia 13 de setembro, né? Domingão 3 de setembro, a partir das 10 da manhã, na comunidade do Carvão, sede Santos Reis, né? Vendas de comidas, início a partir das 10 da manhã. Tem vários presentes aqui, vários presentes do bingo, né? Tem fogão, tem liquidificador, tem rodadas de 100, tem prêmio surpresa. Muito legal aí para você que quer participar do bingo. O bingo é lá na comunidade do Carvão, sede Santos Reis. Um abraço, minha querida. Um abraço pra todo mundo aí da comunidade do Carvão. Galera sempre tá ligada com a gente. Jane Mary, um beijo pra você, minha querida. Esqueci essa semana, mas você me lembrou agora. Vamos lá!
7: Bom dia, meu belê.
1: Tudo bem?
7: Estou. Saudações rubro-negras. E eu estou ligadinho no Manhã da Diária, mas ralando, meu filho. Diretamente do restaurante Cantinho da Lidiane, rodovia do Curiaú. Uma maravilhosa sexta-feira para todos nós. Lidiane Fernandes.
5: Olha a mensagem.
1: Márcia Silva, um abraço. Willy Brasila na Panificadora Igarapé da Fortaleza. Aquele alô maroto para você. Obrigado também por estar ligado aqui com a gente. Que mais? A Cléo, né? Cléo Silva, beijão, abração. Rose, um abraço. Marlon Lustosa, um abraço. Ricardo Pinheiro também, um grande abraço, ligado com a gente. A Márcia Silva, Edilson Neri, meu amigo Simon, grande Simon, um grande abraço pra você. Dora Valadares, Cidade Nova, um abraço pra todo mundo que tá sempre curtindo. A galera tá sempre do bem ligada aqui na programação da Diário. Daqui a pouquinho tem mais WhatsApp da galera. Daqui a pouquinho tem mais alô maroto pra todo mundo. Um final de semana super de boa pra todos vocês, hein? Estão sempre ligados aqui na programação da Diário, hein? Daqui a pouquinho tem mais
8: WhatsApp da galera!
1: E nós vamos seguindo direto da

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16: Yes! Estamos de volta, 2 minutinhos, faltando para as 11, rapaziada do bem.
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16: Caigo com Tina Turner, mais uma do nosso destaque dessa semana. 1 minutinho faltando para as 11.

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1: Um abraço pra você que tá sempre na sintonia da 90.9, Valquírio, o Hermano, o Léo Pereira, o Valdir, o Vasconcelo, o Federico, meu amigo Saimo tá na área também por aqui, o Aloysio Dantas também tá curtindo o programa, o Federico também tá ligado, o João Paulo Vaz também tá por aqui, passa a manhã toda, né? Valeu, João, um abraço pra você. Já faz, eu falei agora há pouco, ei, João Paulo, aqui na Center Kennedy, meu amigo Marcelo Zona Sul, tá aqui gastando, Marcelão, velho. Você que tá comprando aqui, você que o homem botou pra gastar aqui na Center Kennedy, hein? Grande Marcelo Zona Sul. Abraço, João. Valeu, querido. Ó, galera, fim de semana chegando. Beto Seabra, tudo bem, Betão? Um abraço, meu querido. Sexta-feira já pode tomar uma, tô vendo, Beto. Bora logo tomar uma. Vamos nessa. Índio Taxista, tudo bem, meu querido? Um grande abraço pra você, obrigado pela audiência aí, também tá curtindo o programa. Ronaldo Lopes, lá na sua retífica, fica lá na rodovia do Curiaú, também sempre curtindo aqui a gente. Valeu. Ronaldo disse assim pra mim outro dia, lembrei agora, Netinho. Olha, Flamengo tem que ganhar tudo que pode esse ano. Que a partir do ano que vem só vai dar Vascão. O cara que tá comprando o Vascão tem muita, mas muita grana. Ele disse, tá bom. Beleza, fazer o quê, né? Tá falando, né? Vou fazer o quê, hein? Nada, né? Vou só acreditar no que tu tá dizendo aí, né? Ó, seguinte, galera. 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

0: 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Conta tudo no ar. Chegando agora.
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5: É sexta-feira, tudo de bom. E está no ar mais um Conta Tudo nesse ânimo. Ai, que coisa boa.
2: Ai, é sexta-feira, querido.
5: Delícia.
2: Alegria, com muita diversão, juntinho com você nessa programação deliciosa. Olha só como eu tô engajada.
5: Olha, mas você
2: hoje.
5: Tá, mas sexta-feira é outra pessoa, né?
2: Tá vendo?
5: Meu Deus do céu.
2: Nossa,
5: animada,
2: verdade.
5: Feliz, chegou dando bom dia pra todo mundo, né?
2: Engraçado como eu venho feliz mesmo. Impressionante.
5: Então, manda a fofoca do dia.
2: Vamos lá, gente, olha, você sabe o que rolou nessa semana, Cido?
5: É.
2: Não sei se você foi convidado, né? Rolou a festa de 5 anos da We Pink. Você sabe o que é We Pink?
5: Não.
2: É a empresa de perfumes da Virgínia Fonseca, querido.
5: Tá brincando.
2: Você não foi convidado, não,
5: não
2: Cido?
5: Fui,
2: menino,
5: não fui.
2: Foi um festão.
6: Eu tinha um evento em outras perfumarias.
2: Pois ela comemorou 5 anos da We Pink com uma festa pra 550 convidados, aconteceu em São Paulo. O evento teve uma decoração dominada pelo rosa, né? E shows de Matuê, Mari Fernandes, Léo Foguete, pra galera.
5: Ó, que legal, hein?
2: Olha, pra noite, a Virgínia surpreendeu, né? Ao fugir das cores da marca. Todos os convidados foram de rosa, mas ela escolheu um preto nada básico, um longo, com transparência, bem lindo, né? É, completou com joias de esmeraldas e diamantes. Ela tava brilhando mesmo,
5: olha,
2: né?
5: Olha, que legal, hein? Deve ter sido muito louco, hein?
2: Olha, eu que tava lá, gente, olha, teve muito drink, inspirado nos perfumes. Tinha sorvete com o sabor dos perfumes.
5: Meu, você nem chamou os outros, mano.
2: Foi uma coisa de louco.
5: Você podia ter falado assim, vou comigo lá.
2: Você acha mesmo que eu fui, Cido?
5: Ai, eu quis que você foi. Porque você é conhecida.
2: Ah, eu sou
5: você
2: muito famosa.
5: Então. Mas que legal, hein, Kel?
2: Pois é, a Virgínia, querendo ou não, apesar das polêmicas, ela é uma pessoa muito próspera, né?
5: Exatamente. Muito legal. Bom, vamos tocar o barco aqui, né?
2: Bora!
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0: 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Vamos no apoio cultural e na sequência eu trago o nosso milkshake.
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0: 11:12, bom dia.

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3: 11:20, vamos lá começar o Milkshake, sempre no apoio cultural do Shopping do Estudante e do Recanto dos Pássaros, quilômetro 9, entre as linhas B e D, você encontra o Recanto dos Pássaros. 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DJ, vamos dar o play!
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0: sequência, hein? DJ Rômulo Cunha em ação!
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0: Rapaz, fazia 2 séculos que eu não falava com meu amigo Chefinho, velho. O cara tá bombado. Tá tomando alguma coisa pra ficar bombadão. Do peito raspado, da barriga trincada. Como é que tá a canela? Porra, a canela tá... Tem que malhar a canela, velho. Não pode ficar com a canela fina, bicho. Tá pra academia, só quer malhar o peito, a barriga e a canela. Tu dá, Chefinho. Chefinho tá bombado. Ó! Oh! Vamos loucura nas produções e mixagem. Amanhã ele vai estar comigo a partir das 10 da noite dentro do nosso esquenta, hein? Mas ele sempre tem um apoio cultural do O Boteco do Escura. Hoje não tem aquela sexta flash legal, né? Aquela sexta-feira que rola muito flashback lá no Boteco dos Cunha, né? Mas disse pra mim que na próxima sexta teremos, hein? 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Lá no O Boteco dos Cunha. Minha amiga Cássia Fidelis tá mandando abraço. Valeu, Cássia! É, rapaz, você precisa ver o Chefinho como é que tá, Cássia. Aquele biotipo do peito raspado e da barriga trincada que as meninas adoram.
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0: Meu Deus do céu, velho. Oi, Elô, tudo bem? Bom dia.
3: Oi, Netinho, bom dia, tudo bem?
0: Você tá ativada ou tá desativada ou tá meio ativada?
3: Tô ativada no 220, porque eu quero sextar daqui a pouco.
0: Opa, quero te falar uma coisa, hein? Essa semana é a semana da zeração. Semana passada...
3: Pois é, o secador do John John aí, né?
0: Rapaz, secador dele tá...
3: Ele não faz errar, ele faz é zerar.
0: É, rapaz, olha, o John John disse assim, essa grana é minha. Dá pra mandar logo o Pix? Ele disse, calma, velho, deixa acabar a semana. Ele disse, ninguém vai acertar, vai
3: tá
0: ser só
3: soberbo.
0: Eu. É, a soberba... É,
3: tem que ser mais humilde.
0: Tem que ser mais humilde, pezinho no chão, não é isso, dona
3: Sim, Elô? Com certeza.
0: Ô, Elô...
3: Diga.
0: Vambora. É 10 mil pontos, tá bom?
3: Vamos lá.
0: Beleza?
3: É tudo ou nada.
0: É tudo. Pô, agora a senhora deu palestra, hein? É tudo ou nada.
3: Nós.
0: Começou.
3: Na pressão.
4: Fase 1.

0: 2.000 pontos.
1: Qual camada do Sol é considerada sua superfície visível? Heliosfera ou fotosfera?
2: Fotosfera.
1: Fotosfera.
0: Fase 2. Valendo 3.000 pontos.
1: Qual animal é um dos símbolos do Cerrado brasileiro? Gato do Pará ou lobo-guará?
2: Lobo-guará.
1: Lobo-guará.
0: Fase 3. Valendo 5.000 pontos.
1: Qual território caribenho é simultaneamente um departamento e uma região da França? Martinica ou Suriname?
2: Martinique.
1: Martinica.
2: Yeah, é nóis.
3: Rapaz, essa última era uma pegadinha do malandro.
2: É, mas eu tava ligada. Martinique na França, eu já estudei sobre isso.
3: Tá ligada aqui com a gente, né? Ligada aqui. Suriname, Martinica e não sei mais o que, Guiana Francesa, é tudo aqui do nosso lado. A gente tem que pelo menos estudar, sim, nem que seja a banda de cá, né, Dona Elô?
2: De cá, é isso aí. É nóis, Jojo, não pare aí.
3: Ó, é o seguinte, eu não tenho nada a ver com isso, hein? Quem tem a ver...
2: Nem eu.
3: É à tarde, o Célio Santiago já vai rolar um sorteio. Dona Elô, um grande abraço. Mas,
2: no mínimo, um sorteio.
3: Já tem um sorteio, já tem cenzão na parada aí. Um abraço pra você. 50
2: por enquanto, 50-50.
3: 50-50. Bom fim de semana, minha querida.
2: Igualmente, Netinho. Bom trabalho.
3: Pra todos nós. Estou aí
2: pra todo mundo.
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3: Bom, é isso, né? Elô Oliveira chegou no páreo na sexta-feira. O Jonathan Mello também tá aqui com 10 mil pontos. Cadu com 10 mil pontos. Já tem um sorteio maroto rolando mais tarde aqui dentro do programa. Aliás, dentro do programa Show da Diário com Célio Santiago, o Panda. Então fique esperto, hein? 25 minutinhos faltando pro meio-dia.
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5: E chegamos a Quem Ama Cuida. E o que rola nessa sexta-feira, Kiazinha?
6: Resumando a novela pra você nessa sexta-feira. O que será que tá rolando, hein? Eu te conto tudo. Olha, Sueli vai avisar o Pedro que manterá o seu discurso no depoimento. Ela não sabe se denuncia, se não denuncia. Essa Sueli, vou te contar, viu? E essa pra ser enganada pelo Ademir é um 2. Bom, a Liz vai ficar super desconfiada quando o Nicolau vai pedir o contato do Yuri. Já a Flávia vai entrar em choque ao flagrar o Ulisses no cassino clandestino.
7: Esse cara tá envolvido, hein?
6: Pois
7: que
6: é.
7: Vício, hein?
6: Então, é demais, né?
7: Então.
6: E aí a Fábia vai concluir que a Pilar usa o vício do Ulisses pra manipular o irmão. E ela tá certa, né?
7: Verdade.
6: Bom, já a Rosa vai tentar fazer a Helenice enxergar que o Tom tá prejudicando a vida da Daphne. E o Ulisses vai confessar a Flávia que não é mais sócio da joalheria e vai ser expulso de casa pela mulher. Bom, a Carmita, enquanto isso, vai se oferecer pra depor em favor do Ademir. E o Tom vai ficar super surpreso quando a Helenice avisa que assinou autorização pra Daphne ir ao passeio da escola. Finalmente, né? Bom, o Pedro vai perguntar a Adriana se ela foi a responsável pelo flagra da

0: esses... Como é a Flávia Alessandra que faz? Dá um bug na memória, né?
1: Dá, né? Flávia, eu até falei, eu no começo falei, ela tá usando o nome mesmo dela. Não, não é.
0: Não, não é.
1: É Fábio. Bom, enfim, o que acontece hoje que é uma coisa. Sexta-feira é brava, né?
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3: Deixe o pet dormir. É isso mesmo, hoje o Drops do Pet fecha a semana com uma dica simples, mas importante. É difícil resistir àquele cachorro dormindo todo torto ou o gato enroladinho no sofá. Mas por mais que dê vontade de fazer carinho, o descanso também precisa ser respeitado. Cães e gatos podem passar muitas horas do dia dormindo, especialmente quando são filhotes ou idosos. Por isso o ideal é que tenham um cantinho confortável e tranquilo, onde possam descansar sem interrupções. E para quem tem crianças em casa, vale ensinar desde cedo, nada de assustar, abraçar ou mexer no animal enquanto ele dorme. Além de respeito, isso também é segurança.
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0: 20 faltando pro meio-dia.

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3: 1 minutinho, faltando pro meio-dia, tá rolando o feirão do cliente da Secar, rapaziada. Vai começar as 5 tops, só as melhores, hein?
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3: Vamos lá, capitalizar 5 músicas mais pedidas da semana. Vamos aproveitar, vamos mandar essa sequência pra galera lá da Gráfica Vieira. O Frank, o Rangel, o Daniel, o Fábio, o João Paulo, o Matheus, o Zica do Muca, o Sidney Vieira, o Caio Matias, toda a turma aí da Gráfica Vieira. E claro, pra você que tá ligado com a gente no finalzinho do horário, hein? Prepara aí, tá chegando a quinta posição da semana.
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0: francês Rungel. Finalizamos as 5 tops, daqui a pouquinho, lista completa nas nossas redes sociais.
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0: Muito bem, galera, um abraço pra todo mundo, a gente se fala amanhã.

0: Tchau!
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1: Na Diário, 12 horas e 30 minutos. Boa tarde.

0: maravilha, maravilha, galera. Salve, salve. Hoje é sexta-feira.
1: Hoje é sexta-feira.
0: Exatamente, meu amigo Calango. Já estamos chegando aqui diretamente do Bem Nosso Atacarejo. Carimba, carimba, carimba aí com o Estúdio 2. Cadê aquela vinheta bonita? Estúdio 2.
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0: Exatamente, o Alisson Brito. Hoje, sexta-feira. Estamos aí dia 11 de setembro de 2026. E a gente já nos ares, comandando aqui a audiência nos quatro cantos da Amapá do Brasil e do mundo, pela emissora número 1 do seu rádio.
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0: Através do programa que é esse aí, ó.
3: Tem que ter.
0: Na técnica está ele, o Alisson Brito.
4: Fala, Patinho.
0: O filho da dona Nazaré, o Alisson. Sim. Brito. Feliz da vida, né, Alisson?
5: Sim.
0: Mengão ganhou ontem 2-0. 2-0 para o Flamengo. Cadê o hino do Flamengo aí? Solta o hino do Mengão. Solta o hino aí do mais querido. Flamengão da galera, Flamengão da massa ontem. Jogou muito, venceu pelo placar de 2-0. E na altitude, meu patrão. Pra ganhar na altitude, não é qualquer um, não, né? Olha aí o hino do Mengão. Feliz a nação cuja torcida é flamenguista.
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0: Olha aí o hino do mais querido, o hino do Mengão.
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0: Olha, e daqui a pouquinho vamos conhecer aí os vencedores do palpite premiado. Já temos 3 ouvintes que acertaram o palpite. 3 ouvintes que apostaram 2-0 para o Flamengo. É, rapaz, olha aqui, acertou aqui o DJ Big Moreno. Ele já mandou. Tá, cadê o áudio dele aí do Big Moreno? Ele mandou a mensagem dele. Anota o nome aí, o Alisson Big Moreno. Cadê o áudio dele? Coloca aí o áudio dele. Ontem ele mandou o áudio dele ontem às 12h50. Olha o áudio que ele mandou ontem aí, olha. Fala, Big.
7: Fala, Rodrigo, boa tarde.
0: Boa.
7: Ei, Rodrigo, 2-0, Mengão. Agora, se o Flamengo jogar

0: Joga com aquela camisa branca, meu patrão. Oh, meu Deus.
1: Jogou com a branca.
0: Sei porquê, mas toda vez que o Flamengo joga com aquela camisa branca, não é bom. Resultado
1: ele
0: nunca
1: acertou
0: é bom.
1: O palpite, ele tava meio
0: raramente,
1: receoso.
0: Raramente.
1: Acertou. Olha, o meu placar foi 2-2 ontem, né? O Flamengo fez os dois, só o Independiente Del Valle que não fez os dois gols dele, né?
2: É verdade.
1: Não é isso, Alice? É.
2: É verdade.
1: O meu placar foi 2-2 ontem. Olha, galera, aproveitando aqui para mandar o áudio pra gente, a gente vai ouvindo aqui a galera que está chegando e interagindo conosco aqui no programa Vem Que Tem. Alô, boa tarde!
3: Ei, Rodrigo, faltou só mais um golzinho pra me bater na Betana, olha. Eu joguei mais de 2 meses esse joguinho aí, Flamengo Independente Del Valle.
1: Exatamente, meu amigo Rubem Navegante também mandou a mensagem dele aqui, tá mandando mensagem pra gente. Fala aí, meu amigo Rubem Navegante, boa tarde, Rubem.
4: Fala, Rodrigão, boa tarde. Na escuta do teu programa, mano, coloca meu nome nas promoções aí.
1: Valeu, meu amigo Rubem Navegante também tá ligado aqui acompanhando o programa Vem Que Tem. Tem mais um áudio aí, galera participando. Já já vamos falar dos prêmios aqui que estarão sendo sorteados diretamente do Bem Nosso Atacarejo. Alô, boa tarde.
5: Fala, meu amigo Rodrigo Silva e o Alisson Brito e aos ouvintes do programa Vem Que Tem. Sextou, hashtag graças a Deus, boa tarde para vocês. Boa tarde, ouvintes do programa Vem Que Tem. Que quem fala é o Jonathan Melo, do bairro Novo Horizonte, da Norte de Macapá.
1: Jonathan Melo, rapaz.
5: Gostaria de participar das promoções de hoje. Tamo junto, misturado. Mengão, Mengão. Ganhou na altitude, olha, ó. Rodrigo.
1: Ganhou.
5: Del Valle é suco, tá? Tamo junto,
1: é
5: misturado.
1: Rolou
5: na diária.
1: Mas o que me mandaram hoje de figurinhas do Del Valle, olha. Pessoal cedo aí, já pegando no pé aí, depois da vitória do Flamengo, 2-0 diante do Del Valle. Mandar um abraço pro amigo Naldo Soares, aqui do Marabaixo 2. Ele é ouvinte e cliente aqui do Bem Nosso Atacarejo. Aproveitar para mandar um abraço para ele. Ele acertou, viu, Alisson? Coloca mais esse nome. Pega a caneta aí, Alisson. Pega a caneta aí. Já tem já o DJ Big Moreno, que acertou o palpite. E o Naldo Soares agora. Coloca aí, Naldo Soares. Ele mandou a mensagem dele na quarta-feira. Disse que, que o placar seria 2 para o Flamengo, 0 para o Del Valle. Então, ele acertou também aí, né? O Naldo Soares, do Marabaixo 2. É o segundo contemplado. O DJ Big Moreno, primeiro. Segundo contemplado foi o Naldo Soares e o professor PH. Ontem terminou o jogo, o professor PH mandou a mensagem dele dizendo que tinha acertado o palpite, né? E o Benedito, cadê o sobrenome dele aqui, rapaz? É o Benedito Trindade, tá aqui, olha. Benedito Trindade, do bairro Infraero 1. Ele também mandou aqui a mensagem dele. Boa tarde, amigos do programa Vem Que Tem. Na escuta, o placar do jogo de hoje, Flamengo e Independiente Del Valle, 2-0 para o Flamengo. Coloca acertou. Aí, Benedito Trindade, viu, Alisson? 2-0, acertou. Então vamos lá, atualizando os números aí, Alisson. Você me ajuda aí, por favor. O DJ Big Moreno.
6: Exatamente.
1: DJ Big Moreno. Depois tivemos aí o Naldo Soares.
6: Naldo Soares.
1: Professor PH.
6: Professor PH.
1: E agora o Benedito Trindade.
6: Exatamente.
1: Atualize aí que eu vou atualizando pra você. Eu vou ver aqui o pessoal que vai buiando, né? O pessoal costuma buiar geralmente aí, logo depois. E a galera aproveitando aqui pra pegar no pé. 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

0: Agora são 12 horas e mais 41 minutos, 12h41, hora certa para você que tá ligado aqui acompanhando o programa Vem Que Tem. 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Mandando um abraço aí ao apóstolo Roneri Brito. É, o apóstolo Roneri Brito que está aí convidando, agradecer pelo convite, né? Ele nos convidou aí para a celebração do seu aniversário, que será amanhã, dia 12, às 19h30, no Ministério Luz do Mundo, lá na rodovia P020 181, bairro Marabaixo 3. Parabenizar aí meu amigo Roneri, grande parceiro, sempre ligado aqui acompanhando a nossa programação. Valeu, Roneri. Sucesso, já receba aí os nossos parabéns antecipado. Olha só, a nossa querida Lidiane, ela mandou mensagem, né? Então coloca o nome dela, pega a caneta aí, o Alisson. Coloca o nome aí da Lidiane Fernandes, que acertou também aí o palpite premiado, né? Valeu! Um abraço aí a Lidiane Fernandes, torcedora rubro-negra, apostou na vitória do Flamengo e está aí entre os relacionados que daqui a pouquinho vamos fazer o sorteio, R$200 para quem acertou aí o palpite, né? R$200, se você acertou o palpite, mande sua mensagem pra gente e participe aí, a gente vai verificar aqui, tá bom? Foram muitas mensagens ontem, que o pessoal mandou mensagem aqui pra gente, muita gente participando. E se você mandou seu palpite ontem até as 14 horas e acertou, você vai concorrer no final aqui do programa, vai estar concorrendo aos R$200 oferecimento da Farol e Companhia do bom afoense Marinaldo Machado. Mandar um abraço meu amigo Cleissan, que também está ligado aqui acompanhando a nossa programação. A dona Francisca, um abraço aí para dona Francisca, que também está ligada. E a galera que está mandando áudio para gente, coloca no ar aí o áudio da turma que está sintonizada acompanhando o Vem Que Tem, o Alisson.
1: Boa tarde, Rodrigo Silva. Boa tarde aos demais do programa aí. Rodrigo Silva, aproveita e bota o meu nome aí nessas promoções aí, sorteio de hoje aí. Quem fala aqui é o taxista Maurício. Tamo na escuta. Um abraço pra vocês aí. Bom fim de semana.
0: Valeu, meu amigo Maurício. Tem mais ouvinte. Alô, boa tarde.
2: Oi, Rodrigo. Boa tarde. Eu estou ligadinho aqui no nosso Vem Que Tem. Errei o palpite, mas o importante é que o Flamengo ganhou, né?
0: Verdade.
2: E vai continuar ganhando. Bem. Então, uma boa tarde para você, pro Alisson, para todas as pessoas que estão na escuta, todos os seus ouvintes, tá, Rodrigo?
0: Maravilha, Jerusa. Valeu. Um abraço, querida.
2: Vai,
0: Valeu.
2: Mengão!

0: Aí, Mengão. Tem mais mensagem aí, Wallace? Libera aí pra gente.
1: Fala, Wallison. Marcelo Santos. Coloca meu nome no sorteio aí. Marcelo Santos. Motorista de aplicativo.
0: Mandar uma boa tarde pro André Santos também, que é motorista de aplicativo. Hoje vamos sortear daqui a pouquinho, no final do programa, 15 litros de gasolina. Promoção exclusiva para você que é motorista por aplicativo, você que é taxista, mototaxista. Pode mandar sua mensagem aqui pro 984-353121, que daqui a pouquinho a gente vai estar fazendo o sorteio de 15 litros de gasolina, oferecimento da Mapuera, que é a loja amiga do marceneiro. Olha, mandar uma boa tarde aí para o professor PH, já tá ligado aqui. Ele disse que no almoço hoje ele vai tomar um suco Del Valle, em homenagem aí à vitória do Flamengo ontem pelo placar de 2-0. Não teve a altitude que desse jeito, né? E olha, parabéns ao meu amigo Didi, grande Irandir Ferreira. Ele disse 2-0 pro Mengão e acertou ontem o palpite também, né? Quer participar do sorteio aí, meu amigo Didi? Meu amigo Didi acertou o palpite, ele mandou na quarta-feira. Ele disse, olha, vai ser 2-0 pro Flamengo. Ele acertou o palpite aí, Wallace. O que tu diz? A gente coloca o nome dele lá no sorteio. Vamos colocar, né? Vamos colocar. Sim. Se ele for sorteado, ele define o que é que ele vai querer fazer aí com os R$200. Meu amigo Irandir Ferreira. Didi, tu vai participar do sorteio, viu, Didi? Vamos colocar o nome do Didi também no sorteio. Atualiza pra gente aí a relação aí, Wallace, por favor. Agora já com o nome do Didi, que ele acertou aqui, 2-0.
2: Tá, beleza. Olha só, o primeiro aqui é o DJ Big Moreno. O segundo, Naldo Soares. Terceiro, professor PH. O quarto, Benedito Trindade. Quinto... A quinta, né? Lidiane Fernandes. E o sexto é o Didi. Tá ok, Rodrigo?
0: Atualizado, beleza. Devidamente atualizado. Olha, tem um ouvinte mirim aqui do Luiz Melo. Tudo bem? Boa tarde.
3: Boa tarde. Meu nome é Matheus Monchego João. E eu queria mandar um abraço pro Luiz Melo, que eu fico ouvindo todo dia, toda manhã. Olha, e aí,
0: sabe cantar a música dele?
3: Eu sei.
0: Canta aí.
3: Luiz Melo, entrevista... Esse ponto de vista, conte-me tudo, não esconda nada.
0: Tá vendo? Só aplausos pra ele aí, o Alisson. Dá aplaude aí, rapaz. Só... Como é o teu nome mesmo?
3: Matheus.
0: Anota esse nome aí, o Alisson.
3: Matheus Malchego João.
0: Valeu, mora onde, Matheus?
3: Hã?
0: Mora onde?
3: Moro no Parque das Nações.
0: Parque das Nações, bacana. Como é o nome do pai?
3: Maicon Estevam.
0: E da tua mãe?
3: Tamara Alves.
0: Aí, bacana, acompanhada aqui pelos pais. Valeu, Matheus, obrigado aí. Tá aí, olha, cantou bem a música, é ouvinte do Luiz Melo Entrevista, viu? Mandando um abraço aí pro Luiz Melo. Tá vendo só, rapaz? É a galera mirinha aí que sabe cantar música, né? Atravessando gerações. O Netinho mandou uma mensagem pra gente. Coloca a mensagem do Netinho aí, Wallace. Mandei pra você aí.
4: Ei, Rodrigo, toda vez que o Flamengo ganha, o Elson Sam some, é? E tem medo de levar ralho, é? Seca, seca,
0: é,
4: seca.
0: Ele some.
4: No outro dia que não aparece. Tem que aparecer, pô.
5: Acertou.
0: Aí, é. Sumiu o Elson Sam. Procura-se. Ele não deu nem notícia, mano. Tá sumido, olha. Olha, se der... Olha aqui o que o Didi falou aqui. Ele mandou a mensagem. Se der eu no sorteio, eu dobro o valor e a gente sorteia de novo. Olha só, rapaz. É, meu amigo Didi. Coloca aí. Acertou o palpite. Então... Vai pro sorteio, viu, Alisson? Coloca aí o nome do Didi.
6: Sim.
0: Vamos ver como é que tá. Ele acertou o palpite. E ele, como não é fraco, não é nada, se ele garantir os R$200 no sorteio, ele vai colaborar com mais 200, vão ser 400. Então nós vamos fazer aí... nós vamos fazer o palpite premiado pro jogo da volta do Flamengo. Mas a galera tem que cruzar os... Olha, já vou torcer pro Didi ganhar, olha. Já vou torcer pro Didi ganhar. Mas aí vai ter o sorteio, né, Wallace? Você vai colocar Sim. lá o número, vai colocar o sorteador Sim. de número.
6: Sim.
0: E vamos saber aí como é que vai ficar, beleza? Sim. Então, atualizando, já temos 5, não é isso, Wallace?
2: Com o Didi é 6.
0: 6 com o Didi, né?
2: Exatamente.
0: Bacana. Então pronto, beleza. Galera que tá acertando aí, olha, daqui a pouquinho vamos fazer o sorteio aqui do palpite premiado. 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

0: 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Olha, meu amigo Adail Júnior, tá ligado também, grande cantor. Meu amigo Adail Júnior, boa tarde. Ele disse que o nome do Sammy mudou. Agora é Elson Some. Elson Some, ele some mesmo. Só o Flamengo ganhar que ele some, né? Vascaíno, acho que dá uma inveja do caramba, né? Olha, mandar um abraço pra Francidalva Pinheiro, que tá ligada aqui acompanhando também o programa. Sintonizada, Marta Maria também ligada. Hoje vamos sortear dois vales compras no valor de R$200 aqui do Bem Nosso Atacarejo. Mandar um abraço a toda a equipe do Bem Nosso Atacarejo, lá do marketing, comandado aí pela minha amiga Beatriz Soltelo. Mandar um abraço também pro meu amigo Ari, ao seu João, ao meu amigo Marcos, dona Beatriz, a dona a Beatriz Soltelo e a toda a equipe aí da do marketing aí do Bem Nosso Atacarejo e do Grupo Santa Lúcia. De modo geral, a turma que se liga aqui, a dona Bianca também, um abraço pra ela, que sempre acompanha e se liga aqui no programa Vem Que Tem. Mandar boa tarde aqui para o Kumaru, lá do bairro Santa Rita. Alô, Kumaru. Valeu, obrigado aí pela audiência. Quem mais tá ligado aqui? Galera que tá sintonizada, mandando mensagem. A Cléo Silva, lá do Novo Buritizal. E a turma que tá mandando mensagem aqui pra gente. Vamos ouvir aqui a galera que tá ligada, acompanhando aqui o Vem Que Tem. Alô, boa tarde.
1: Fala, Rodrigo! Olha, Rodrigo, Vascão, viu? Futuro campeão da Copa do Brasil esse ano, viu? Vamos passar do Palmeiras aí. Pode anotar aí, viu? Fale bem do Vasco. É tão
0: bonito esse mar. 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

0: 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Olha, aproveitar aqui para mandar um boa tarde para Márcia dos Santos Silva, lá no Novo Horizonte. Tá ligada aqui acompanhando o programa, já participando também das nossas promoções. Quem mais tá ligado aqui? Galera que tá ligada aqui, mandando um abraço pra turma que está sintonizada, acompanhando aqui a nossa programação. Olha, mandar um abraço pra Elis Regina Brito, tá ligada também, acompanhando aqui o nosso programa. Lá no Parque das Laranjeiras, é isso, né? É esse o bairro lá da Elis Regina, que tá ligada aqui acompanhando a nossa programação. Quem mais tá ligado aqui? Mandar um boa tarde aqui pra Francidalva Pinheiro. E você pode continuar mandando sua mensagem aqui para participar conosco do programa Vem Que Tem. Olha, ontem no final do programa, o meu amigo Ney Oliveira, ele aproveitou aqui para fazer um convite especial. 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
0: Agora são 12 horas e mais 58 minutos, 12h58, nosso Estúdio 2 da Diário FM, diretamente do Bem Nosso Atacarejo, nesta sexta-feira, antivéspera aí do feriado de 13 de setembro, né? Mas caiu no domingo esse feriado, né? Fica meio estranho, esquisito, nada a ver. Feriado domingo, né? Aí não dá, meu patrão. Não dava pra ser segunda-feira, não, como foi 7 de setembro, não, Alice? É, daria pra ser numa segunda-feira, né, mano? Mas caiu no domingo esse ano. Então, feriado domingo, inclusive, vamos ter.

0: o desfile cívico das escolas da rede pública, da rede estadual, no Sambódromo, a partir das 17 horas, no próximo domingo, hein? Dia 13 de setembro, data que celebra aí a criação do ex-território federal do Amapá. Meu amigo Ney Oliveira tem mais informes aí, ele mandou mensagem pra gente. Fala aí, meu amigo Ney. Boa tarde, Ney.
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0: 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Minha amiga Lília Regina ligada aqui no programa. Boa tarde, Rodrigo. Pessoal do Vem Que Tem, já estou por aqui na escuta. Gostaria de concorrer às promoções de hoje. Maria Dionísia Damasceno. Maria Dionísia Damasceno, diretamente do Pantanal. Um abraço aos amigos do Pantanal que estão ligados acompanhando aqui o programa. A Yasmin Rabelo, que está ligada também acompanhando. Olha lá, disse que não acertou o palpite, mas quer que coloque seu nome aí na promoção. Beleza, Yasmin. Obrigado aí pela audiência. Está ligada aqui acompanhando o programa Vem Que Tem. Ela disse que ia ser 2-1 para o Flamengo. Só faltou o Del Valle fazer o golzinho dele, né? Olha, meu amigo Sandro Campos está ligado acompanhando aqui o programa, mandou uma mensagem pra gente. Alô, Sandro, boa tarde, Sandro.
2: Boa tarde, meu amigo Rodrigo Silva. Sandro Campos na escuta do programa Vem Que Tem. Acertei o palpite ontem. 2-0 pro Mengão.
0: Mandou aqui o palpite dele, deixa eu ver aqui, meu amigo Sandro, rapaz. Cadê aqui? Eu tô procurando aqui o áudio dele. Cadê? Tá aqui, 2-0. Tá aí, coloca aí. Sandro Campos mandou. Acertou. Mandou na quarta-feira, 12h39. Sandro Campos, 2-0 pro Flamengo.
2: Acertou.
0: Aí, coloca o nome dele. Tem mais um aqui, acabou de boiar mais um. Joel Santos. É, o Joel Santos mandou a mensagem dele. Disse que ia ser 2-0 pro Flamengo. E acertou também, né? Acertou também aí o Joel Campos. Acertando aí o palpite dele. Flamengo! Rapaz, a galera acertando aí o palpite. Quem mais acertou? Tem mais alguém que acertou aí? É, a galera que tá feliz da vida aí. Que acertou. Atualizando a lista aí, o Alisson. Como é que tá aí?
3: Bom, Rodrigo, é aqui com esses dois, aí somaram 8.
0: Já são 8, né?
3: São 8.
0: Passa o listão aí da galera. Rapaz, a turma tá confiante no Flamengo, né? O pessoal apostou no Flamengo mesmo.
3: Exatamente.
0: Bem cheio. Eu tava preocupado.
3: É, ia falar sobre isso.
0: Com a altitude, né?
3: Tava preocupado ontem, né? Que é jogo fora, né? Foi jogo fora. É. Acho que não só tu, né? Acho que uma galera aí
0: não,
3: também.
0: Não é o fato de ser fora em si, né?
3: Uhum.
0: A questão é a altitude. Quase 3 mil metros de altitude lá do nível do mar e o ar se torna rarefeito. Mas os jogadores do Del Valle sentiram também, viu? Eles acabaram sentindo. Os jogadores do Flamengo sentiram, mas o do Del Valle sentiram mais. Principalmente no final da partida, no segundo

0: Tempo que o Flamengo praticamente dominou aí o segundo tempo, viu, Alisson?
1: Ah, bacana. Ontem não deu pra me assistir, mas esses 2-0 aí tá bom, né? Tá bom demais aí.
0: Caminhou bem a classificação, porque o segundo jogo vai ser no Maracanã, né?
1: Agora tá show de bola, né? Agora eu vou atualizar aqui, Rodrigo Silva. É, primeiro, né, DJ Big Moreno. Segundo, isso. Naldo Soares. Terceiro, professor PH. Quarto, Benedito Trindade. A quinta, Lidiane Fernandes. Sexto, o Didi. Sétimo, Sandro Campos. E o oitavo, Joel Santos.
0: Já o Sandro mandou uma outra mensagem aí. Cadê o Sandro? Mandou uma outra mensagem. Fala aí, Sandro.
2: Boa tarde, Rodrigo. Sandro Campos de novo. E Rodrigo, será que o nosso amigo secador... Eu acho que ele pegou uma taca lá na casa do sogro dele, viu? Porque todo mundo é flamenguista lá. O sogro dele, o Jean Lamarão, a Nara, a cunhada, o cunhado. Ainda tem a mulher dele que é flamenguista. Eu acho que ele apanhou, por isso que ele não apareceu hoje.
0: Sumiu, né? O homem sumiu, rapaz. O homem tá sumido.
1: Segundo o ouvinte lá, Elson some, né?
0: É, Elson some. Foi o Adail mandou a mensagem aqui, meu amigo Adail Júnior. Olha, mandar um abraço pra Carol. Ela mandou uma mensagem aqui, a Carol. Deixa eu ver aqui qual é esse áudio. Será que o pessoal acertou também lá um palpite? Fala aí, Carol.
3: Ei, Rodrigo, eu lembro. Cadê a minha recompensa?
0: Tá bem, pessoal, tem que colocar aqui qual foi o palpite aqui. São vários, né? Tem que mandar aqui. Cadê? Quem foi que acertou o palpite? Cadê, Carol? O pessoal que mandou aqui o... Olha, mandaram 2-1 e 1-1, né? Um desgosto profundo se faltar. Deixa eu ver se foi esse aqui. O pessoal começou a buiar, o Alice. Começou a buiar. Coloca aí, coloca o áudio aí. Bora ver se foi esse placar aqui. Coloca aí, o Alice.
3: É o Bernardo. O povo... É o Bernardo. O povo...
4: Não entendi.
0: Nem eu.
5: Uma vez Flamengo, sempre Flamengo.
0: Mais uma mensagem aqui, a galera tá mandando mensagem aqui. Alô, boa tarde.
6: Fala, Rodrigo, boa tarde. O nosso Mengão ontem deixou muita gente triste, não foi? E detalhe, Del Valle é nome de suco. Suco.
0: Suco bom, por sinal, né?

0: 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Ontem, a segunda noite, tivemos aí a Viviane Batidão mandando ver a abertura do rodeio, que foi ontem, lá no município de Tartarugalzinho, da Expo Agro 2026. E hoje vai ser nesse som aí, nesse som da melhor qualidade, com Murilo Ruf, show sertanejo, pra você curtir lá no município de Tartarugalzinho, região dos lagos aí, interligando Ferreira Gomes, interligando a região lá de Amapá, Pracuúba, Calçoene e toda essa região, as proximidades, do Oiapoque a Vitória do Jari, todo mundo já marcando de se encontrar lá na Expo Agro. Tem um vídeo que eu mandei pra você aí, Wallace. Um pouco aí o meu amigo Anax Viana mandou pra gente esse convite especial pra reforçar aí esse convite pra turma hoje, que já tá na expectativa do final de semana. Olha só como foi, o Rubinho ontem também, né, marcando presença. Sinta só como foi o clima.
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é o som que rolou ontem diretamente lá no município de Tartarugalzinho. Que alto astral, que energia, hein, da galera marcando presença lá na Expo Agro. E a programação continua, continua. Nesta sexta-feira tem Murilo Rufi. E amanhã, sábado, tem Banda Magníficos, Banda Caferana. E domingo a programação gospel aí, fechando, portanto, a programação lá da Expo Agro, zero violência, olha. Que bacana, a galera tá indo só pra se divertir, só pra curtir a programação, isso que é bacana, né? Então a gente aproveita aí pra galera participar, prestigiar aí essa super programação. Hoje com Murilo Rufi, amanhã tem Banda Caferana e também a Banda Magníficos com muito forró pra galera marcar presença lá no município de Tartarugalzinho, na terceira edição da...

0: tocando muitas marcantes lá no município de Tartaruga Usina, na terceira edição da Expo Água. 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E amanhã tem banda caferana e tem também banda magníficos para você participar aí dessa super programação. 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
2: Agora 13 horas e mais 13 minutos. 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É, o Elson some quando o Mengão ganha, é verdade, ele some mesmo. Vai estar no palco hoje lá no município de Tartarugalzinho. Hoje e amanhã tem Elson Summer no palco das grandes emoções, lá no município de Tartarugalzinho, na Expo Agro 2026. 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

0: Vale, são 13 horas e mais 15 minutos ao som aí da banda Magníficos, amanhã no palco. Hoje tem Murilo Ruf e amanhã tem banda Magníficos lá na Expo Agro, no município de Tartarugalzinho. Olha só, o Bernardo, ele mandou a mensagem dele ontem, viu, Alice? Ele acertou o palpite também. Libera o áudio dele, ele mandou ontem, durante o programa Vem Que Tem, olha só. Vamos escutar aí a mensagem do Bernardo.
1: Rodrigo, hoje eu torci pra tu, só pra ganhar esse dinheiro, 2-0 Flamengo.
0: E acertou, mandou ontem a mensagem, então coloca mais um nome aí, viu? Bernardo. Vai pro sorteio, acertou. Viu, Bernardo? Vai pro sorteio daqui a pouquinho. O Bernardo, ele vai estar participando do sorteio aqui, junto com... Só dando uma atualizada aí na lista, Alisson, por favor.
2: Tranquilo, Rodrigo. Bom, aqui o primeiro, Big Moreno. Segundo, Naldo Soares. Terceiro, Professor PH. Quarto, Benedito Trindade. A quinta, Lidiane Fernandes. Sexto, Didi. Sétimo, Sandro Campos. Oitavo, é o Joel Santos. E o nono é o Bernardo. Deu pra entender?
0: 13 horas, deu pra entender tudo aí, bacana.
2: Vai ideia.
0: Vamos aguardar aqui. 13 horas e mais 17 minutos. No final do programa teremos aí o sorteio pra saber quem vai faturar 100 reais. 200 reais, né? 100 reais da semana passada e 100 dessa semana. E o Didi já disse. Quem não acertou, olha, o Didi vai ter uma grande torcida, viu, Wallace? Quem não acertou o palpite vai torcer pra que o Didi seja sorteado, porque se ele for sorteado, ele coloca os 200 e mais 200. Ou seja, poderemos ter R$400 na semana que vem para o palpite premiado de Flamengo e Independiente del Valle. Jogo da volta, né? Já com o Flamengo com a classificação encaminhada depois da vitória de ontem pelo placar de 2-0 diante aí da equipe do Independiente del Valle. 13 horas e mais 17 minutos, 13:17. 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

0: Anderson Alisson, 13h, 13h21, 13h21. Olha, daqui a pouquinho teremos sorteios aqui no programa Vem Que Tem. Dá tempo de você participar ainda. Dois vales compras no valor de R$200. 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Vamos ter o palpite premiado já com 8 ganhadores, né, Alisson? 8 ganhadores já aqui do palpite premiado. E vamos ter também, no valor de R$200, oferecimento Farol e Cia.
1: Nove ganhadores.
0: São nove agora, né? Nove. O Bernardo foi o último, né?
1: Isso.
0: Nove ganhadores, nove acertadores.
1: Exatamente.
0: E apenas um vai ganhar R$200. Daqui a pouquinho você vai poder acompanhar o sorteio também pelo nosso Facebook, na página aí da Diária FM 90,9. Você que está acompanhando só pelo áudio, pode acompanhar em vídeo também através da nossa página da Diário FM 90,9 no Facebook. Se você ainda não segue, a gente já convida você a seguir a nossa página no Facebook. Vá lá, Diário FM Macapá 90,9. Estamos com a nossa live no ar e você pode acompanhar também o programa Vem Que Tem no Facebook ao vivo. 13h22, vamos ter também um brinde da JL Multimarcas, o bolo da fábrica de bolo Valzira e 15 litros de gasolina, oferecimento da Mapoeira, a loja amiga do marceneiro. Vamos pagar nosso apoio cultural, Alisson. Daqui a pouquinho a gente volta com muito mais. Vem Que Tem!
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Olha, muitas atrações, e olha, não fique de fora. Mandar um abraço pro meu amigo Geudian, que tá de volta, rapaz. Ele foi aprimorar o francês dele lá no platô das Guianas. Esteve lá na missão. Um abraço aí, meu amigo Geudiandro. Seja bem-vindo de volta à Terrinha. Ele que esteve lá acompanhando aí a comitiva, a delegação de empresários amapaenses que foram lá no platô das Guianas, em Caiena, não é isso, Geu? Esteve lá em Caiena, participando aí dessa grande missão. Um abraço aí, meu amigo Geudiandro. Tá ligado, acompanhando aqui o programa Vem Que Tem. Rapaz, ele foi em Caiena, Suriname, Geórgia e tal. O cara não é fraco não, né? Foi lá no Suriname, Paramaribo, Geórgia e tal, na Guiana Inglesa, e Caiena, na Guiana Francesa, pra todas as Guianas, né? Falando holandês, francês e inglês. É fraco, velho, que eu te digo, esse meu amigo Geudiandro, né? Olha, um abraço, minha amiga Severa Romana, tá ligado lá no Mestre Oscar. Também acompanhando aqui o programa Vem Que Tem. Valeu, minha amiga Severa Romana. Obrigado aí pelo carinho, pela audiência. E a turma que está sintonizada aqui acompanhando o programa Vem Que Tem. Já estamos aí de 13 horas e mais 38 minutos. Daqui a pouquinho vamos fazer o sorteio aqui do palpite premiado. R$200 para quem aí acertou o palpite ontem, 2-0 para o Flamengo. E daqui a pouquinho vamos ter o palpite premiado. Olha, mandar um abraço pro meu amigo Alex, grande Alex, da dupla Nana e

Alex tá ligado aqui acompanhando o programa Vem Que Tem. Olha, plantão sertanejo, cantora não segura a emoção e dá tapa no parceiro. Coloca esse vídeo aí, Wallace. Coloca esse vídeo aí, meu amigo Alex. Grande Alex da dupla Nana e Alex, que estiveram arrebentando lá em Porto Grande na semana passada. Dá pra colocar aí o vídeo dele?

inclusive viralizou aí, né? Tá viralizando aí no Plantão Sertanejo. Meu amigo Alex, um abraço, obrigado aí pela audiência, um abraço pra Nana também, pra turma toda que está sintonizada, acompanhando aqui a nossa programação. É o Roberto Borges, também ligado, acompanhando aqui o programa Vem Que Tem. 13h40, vamos para o nosso apoio cultural. Daqui a pouquinho a gente volta já com os sorteios aqui no programa Vem Que Tem.

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1: Maravilha, maravilha, Alisson. 13 horas e mais 52 minutos. 13h52, nosso Estúdio 2. 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O Alisson, vamos lá começar o nosso sorteio então, Alisson. O primeiro é contigo, já daí, dos nossos estúdios, valendo R$200, oferecimento da Farol e Cia, do bom afaense Marinaldo Machado. Esse sorteio apenas com os acertadores do palpite premiado. Número 1, DJ Big Moreno. Número 2, Naldo Soares. Número 3, Professor PH. Número 4, Benedito Trindade. 5, Lidiane Fernandes. 6, Didi. Número 7, Sandro Campos. Número 8, Joel Santos. E o número 9, Bernardo. Atenção, Alisson, é contigo aí no sorteio de 1 a 9. O número que vai ser sorteado, você fala agora pra gente, Alisson.
2: Beleza, já tá na live aí. Vamos lá, vou apertar o play aqui. 3, 2, 1. E o ganhador é... Número 5, Rodrigo.
1: Lidiane Fernandes. Número 5, Lidiane Fernandes. Acertou aí. Foi o número 5 que saiu, foi?
2: Exatamente.
1: Número 5, né? Tá aí, Lidiane Fernandes, número 5. Acaba de faturar R$200. Parabéns, Lidiane.

0: 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Vou dar uma boa tarde aqui também para o Fábio Pinheiro, lá do bairro Zerão. Também está ligado, acompanhando aqui o programa. Vamos lá agora para os nossos sorteios, começando pelo brinde da JL Multimarcas. Atenção, valendo o brinde da JL Multimarcas. E o ganhador aqui do programa é Adriano Augusto. Parabéns, Adriano Augusto. Você acaba de faturar aí um brinde da JL Multimarcas. Vamos lá agora, 15 litros de gasolina. Essa promoção aí exclusiva para motoristas por aplicativos e também taxistas e mototaxistas. E o vencedor é o... Olha só, rapaz, Campos. Campos, 15 litros de gasolina. Acabou de faturar aí 15 litros de gasolina o Campos. Parabéns, Campos, faturando aí 15 litros de gasolina. 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Valendo agora o bolo da fábrica de bolo Vó Alzira. Atenção, valendo o bolo da fábrica de bolo Vó Alzira. Para você que está ligado aqui acompanhando o programa. É da Ilha Mirim o ganhador, hein? Ilha Mirim, Adrian Souza. Adrian Souza, lá da Ilha Mirim. Ele pode retirar aí o seu bolo para tomar o café da tarde, tomar o café da manhã amanhã. Ele pode ir lá na fábrica de bolo Vó Alzira, retirar o bolo. Adrian Souza, parabéns, lá da Ilha Mirim. Tá ligado aqui acompanhando o programa. Adrian, parabéns, você acaba de faturar um bolo, oferecimento fábrica de bolo Vó Alzira. Pode retirar na loja da São José ou na loja da Guanabara, no bairro do Pacoval. Vamos lá para o primeiro Vale Compras. E a ouvinte sorteada do Vale Compras é a Anne Paula. Anne Paula é a primeira ouvinte contemplada aí do Vale Compras, oferecimento Bem Nosso Atacarejo, no valor de R$200. Parabéns, Anne Paula. 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Olha só, o próximo Vale Compras vai para Guilherme Caracas. Guilherme Caracas, parabéns, Guilherme. Você acaba de faturar aí um Vale Compras no valor de R$200. 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Lidiane Fernandes, então, faturou aí os R$200 do palpite premiado. A Anne Paula e o Guilherme Caracas, os dois Vale Compras do Bem Nosso Atacarejo. Meu amigo Campos, 15 litros de gasolina, oferecimento da Mapoeira. O Adriano Augusto, o brinde da JL Multimarcas. E o Adrian faturou aí o bolo da fábrica de bolo Vó Alzira. Meu amigo Ney Oliveira tem um recadão, mandei pra você aí o áudio, Alisson. 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

0: 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Meu amigo Campo, chegou aí, fala aí, Campo.
1: Ganhei, né? Tô aqui. Obrigado aí, Amapuera, né? Grande loja do marceneiro. Valeu, Jandiantes.
0: Valeu, valeu, Campos. Tá aí o Campos, ganhou, já veio aqui, rapaz. Já. Grande Campos, tá ligado, acompanhando aqui o programa Vem Que Tem. Valeu, gente. Obrigado, Alisson. Obrigado a todos que estão ligados, acompanhando o nosso programa. Continue ligado na Diário FM, porque vem aí o locutor Panda, underline oficial, Célio Santiago, para comandar aqui na 90,9 o show da Diário. Locutor Panda, Célio Santiago no comando agora pra você. A gente volta segunda-feira, se Deus quiser, a partir das 12h30, com o Vem Que Tem. Valeu, gente, um abraço a todos, um ótimo final de semana e até segunda-feira. Tchau, tchau.

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5: Olá, pessoal. Agora 2:04.
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0: Deu. E aí, como é que vocês estão? Tá tudo bem?
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0: gente, vamos nessa, salve, salve, muito boa tarde pra você ligado na sintonia da CYS453 90,9 Diário FM Macapá. Hoje, sexta-feira, até que enfim, sextou produção, vocês gostam, né? Vocês gostam da sexta-feira, né? Gostam da sexta-feira porque amanhã vocês vão estar folgadíssimos, né? Sabadão, daquele modelo. E ó, cá estamos nós aqui trabalhando mais uma vez aqui na sua 90,9, na sua Diário FM, pra você ligado na sintonia. Muito obrigado pelo carinho, obrigado pela audiência. Pra você que estava ligado com o Rodrigo Silva, com o nosso Vem Que Tem, agora conversa direto comigo, muito prazer, eu me chamo Célio Santiago, o Panda tá na área, se derrubar é pênalti, a gente bate forte mesmo naquele modelo pra você, viu? E olha, você pode interagir com a gente nas nossas redes sociais, arroba Show da Diário Oficial no Facebook e Instagram. Facebook e Instagram, arroba Show da Diário Oficial. Ah, Célio, eu quero te seguir nas redes sociais, não tem problema, não, me segue lá nas redes sociais também, viu? Arroba Locutor Panda _ Oficial. Arroba Locutor Panda _ Oficial lá no Instagram, tá bom? Arroba Locutor Panda _ Oficial. 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Se liga, porque a partir de agora o nosso Show da Diário tá no ar.
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0: Muito bem, hoje sexta-feira, quem é que tá aniversariando hoje, Célio? Sexta-feira, quem tá fazendo aniversariando hoje é o Daniel, consagrado cantor sertanejo, conhecido por sua voz marcante e carisma, celebra seu aniversário hoje. Aline Borges, 51 anos, a talentosa atriz de novelas de grande sucesso como Pantanal e Assopra as Velhinhas, hoje daquele modelo, hein? Isabela Garcia, 59 anos, a queridíssima e experiente atriz de dezenas de produções da teledramaturgia nacional, comemora seu dia. Também, em memória desse cara que eu sou muito fã, era um cara muito top em termos de humorismo, o cara era um humorista nato. Se estivesse vivo hoje, estaria completando, sabe quanto? Quanto ele estaria completando hoje? Estaria fazendo 64 anos. A nossa homenagem hoje vai pro Bussunda. Quem não lembra do Cacete Planeta, né? Eterno, brilhante humorista do grupo Cacete Planeta, falecido em 2006. Completaria hoje, se estivesse vivo entre nós, né? 64 anos. Mas ele tá lá em cima e deixou seu legado para todos os humoristas brasileiros. E se você conhece alguém que tá aniversariando hoje, já manda o nomezinho pra cá através do 991226978.
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0: Tema do dia. E o nosso tema do dia é o seguinte, rapaz, eu já vi nas redes sociais um bocado daquelas trends, né, de colocar foto de perfil, story, tanto no Facebook, no Instagram, né, estilo anos 80. E baseado nessa trend que tá acontecendo em todo mundo nas redes sociais, mas eu achei engraçado, porque

0: Ainda não fiz o meu ainda, eu não sei como é que eu ficaria, como seria a minha aparência nos anos 80, né? E o nosso tema do dia é o seguinte: o que você usava há 20 anos atrás e está na moda hoje? Ah, interessante isso aqui, né? O que você usava 20 anos atrás que está na moda? Quero saber agora de você. Bora bater esse papo agora? 991-22-6978. O que você usava há 20 anos atrás e está de volta na moda? O que é que tá na moda? Fala aí pra mim, quero saber agora. 991-22-6978.
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0: contas, hoje é sexta-feira e a gente tá fazendo a melhor sexta do estado, que é a sexta aqui do Show da Diário. E pra você que tá aí com a gente, muito obrigado pelo carinho, obrigado pela moral, obrigado pela sintonia. Pra galera que tá na área com a gente, vamos, que aqui o negócio não para não. Pra você que tá aí sempre com a gente, daquele modelo, já pegando aqui o áudio da galera, hein? Vamos lá!
1: Sede Santiago, que é Cléo do Novo Verde.
0: Oi, Cléo!
1: Esperando, vamos que vamos. Bom fim de semana pra você.
0: Obrigado!
1: Pra família. Beijo, beijo, amigo. Sucesso sempre.
0: Cheirinho,
1: você.
0: cheirinho. Obrigado. William Brasil, from.com.br, meu parceiro William Brasil. Grande abraço pra você, William. Tamo junto, Panificadora Nova União, lá em Santana. Ontem, quando nós vínhamos do programa Manhã da Diário, eu peguei uma carona com o Netinho de manhã de Santana pra cá, né? Já aproveitei logo. Passamos bem na frente da Panificadora, onde

0: Nosso amigo William Brasil trabalha daquele modelito. Grande abraço, William. Pra você tudo de bom, meu amigo Carlos Ferreira. Ligado aqui, amigo. Valeu, Carlos. Tamo junto e misturado. Minha amiga Rosinete Rocha. Boa tarde, meu amigo. Já na área. Rosinete Rocha da Ilha Rasa. Amém. Essa música é contagiante demais da conta. Agora, pra você ligado na sintonia, 2:20.
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0: A galera pode interagir com a gente através do nosso WhatsApp 991-22-6978. 991-22-6978, prefixo 96. Pra você que tá fora do estado do Amapá, prefixo é 96991-22-6978. 991-22-6978. Pra você, lógico, aproveitar esse clima incrível de sexta-feira e bater aquele papo ao vivo com a gente também, por que não, né? Aproveita e vem lá pra cá. Boa tarde, coração, salve, salve, rapaziada. Olha, gostei da figurinha, viu, dona Jerusa? Grande beijo pra senhora, tudo de bom. Muito obrigado pelo carinho, pela audiência. A senhora, seu Eliseu, sempre ouvindo a programação da Diário FM 90.9. Quero mandar beijinho e cheirinho aqui pra minha amiga Ciolane Duarte, que ontem tava de aniversário, né? Ela, minha amiga Rayara Lazarete, lá de Santana, estavam de aniversário e eu acabei não dando um feliz aniversário pra elas em virtude da correria e tudo mais. Mas vou deixar aqui o meu registro. Feliz aniversário, Silane, Rayara e todos os meus amigos e amigas de Santana que estavam de aniversário ontem. Você que estava de aniversário ontem e hoje também. Parabéns, viu? Felicidades, muitos anos de vida para cada um de vocês aí. Que Deus possa abençoar grandemente a vida de vocês, dos amigos, da família e que seja tudo de bom. Tema do dia é o seguinte, ó. Tema do dia, você... O que você usava há 20 anos atrás está na moda. Ei, bons tempos, viu? O que você usava 20, 30 anos atrás e hoje está na moda? Amigo, nos meus anos 80, até hoje, era um calção, né? Coxa larga, cintura bem acima do blazer, né? Bem blazer. Bem largo, até hoje você encontra. Pô, bacana, olha, tá aí, ó. Galera que tem aquelas tendências, né, da moda, né, dos anos 80, anos 90. O que você usava há 20 anos atrás que está na moda hoje? Aqui a Cléo tá dizendo. Amigo, nos meus anos 80, até hoje era o calção, né, coxa larga, cintura bem em cima. Blazer bem largo e até hoje eu encontro bons tempos. Pô, bacana, legal. 991-22-6978.
2: Nunca caiu de moda. Calça Jean, calça jeans, nunca, né, Sam?
0: Verdade.
2: Usamos hoje como se fosse nos anos 80.
0: Verdade, tá aí, ó. Ó, seguinte, o Eduardo Martins tá dizendo aqui, Panda, olha, eu confesso que muita coisa eu usei há 20 anos e voltou com tudo. Olha, calça mais larga, tênis, até aquelas, né, camisetas antigas estão em moda. Na época eu usava porque gostava, hoje usam porque é tendência. É engraçado, né, que algumas peças eu ainda tenho guardadas, só não sei se tenho coragem de colocar tudo de novo. Boa, boa, boa essa aí. Ei, Eduardo, boa, bacana essa, hein? Olha, a Larissa Almeida tá dizendo aqui, olha, com certeza, Pandinha, a moda vive dando voltas, principalmente com as roupas dos anos 2000. Eu lembro que as calças de cintura baixa e das bolsas pequenas era moda, modíssima na época. Hoje eu vejo meninas usando exatamente essas coisas novamente. Olha, tem roupa que joguei fora e hoje fico pensando, deveria ter guardado, será? Olha, quem diria que aquilo, né, que parecia velho viria a tendência, viraria, né? Ia virar tendência outra vez. Pô, bacana essa, hein? Ei. Larissa, grande beijinho, cheirinho pra você, viu? Obrigado pelo carinho, viu? Obrigado pela audiência, de verdade. Ah, o Gustavo Henrique tá dizendo aqui, ó. Eu lembro, Celião, muito das roupas esportivas, dos tênis, que eram febre naquela época. Hoje, você olha nas lojas e encontra vários modelos inspirados naquele período. Até os óculos, né? E acessórios antigos estão voltando. Bem, a diferença é que agora tudo parece mais estiloso e moderno. Acho que a moda realmente não inventa, ela recicla. Olha aí, ó! A moda simplesmente ela não acaba com 20, 30, 40 anos atrás. Ela se recicla. Tá aí, olha, o Gustavo, ele foi bem direto nas suas palavras e foi bem legal, viu? Olá, boa tarde, meu amor, Mary Jane Costa, do Distrito do Carvão. Já estou na escuta do seu programa top, eu e minha avó Raimunda e meu avô Benedito e minhas princesas.

0: Princesas Ana Júlia e Gabi Moana. Há 20 anos atrás era muito usada a calça boca de sino. Ei, Mary Jane, sabia que eu cheguei a usar esse período, né, dos anos 2000, final dos anos 90, ano 2000, foi uma época que eu usei, na época da minha escola, que eu estudava. Era febre essas calças boca de sino, tanto pra homem quanto pra mulher. Eu utilizava a calça boca de sino uniforme da escola, que era o tradicional branco, né, com o emblema da escola. Era até emblema que chamava no escudo, o emblema da escola era no lado, né, no lado direito do peito, né, usava a camisa branca e calça boca de sino. Eu cheguei a usar até aqueles sapatos, né, aqueles sapatos de skatista. Eita, eu não era skatista, mas eu achava bacana, gostava do look, eu era todo largadão, todo largadaço. 991226978. Olha, eu usava calça boca de sino. Tá voltando, amigo? Olha, manda um alô pra Marta do Zerão, amigo. Beijo, bom trabalho pra você. Vamos que vamos. Grande beijo, Martinha. Grande Marta do Zerão usava calça boca de sino. Meu pai do céu. 991226978. Fala comigo, bebê.
1: Boa tarde, Célio, tudo bom?
0: Tudo bem.
1: Adriano Augusto, do centro.
0: Adriano.
1: Sobre a tendência que a gente usa até hoje, dos anos 80,
0: ah.
1: Eu uso Havaiana. Até hoje eu uso Havaiana.
0: Eu também.
1: Tem outra sandália melhor.
0: Uso muito, por sinal.
1: É que é Havaiana. E quando eu vou numa lanchonete, eu pergunto se tem baré. Porque até hoje eu gosto de tomar baré.
0: Oh, é boa.
1: Com refrigerante. Depois, claro, a famosa Coca-Cola, né?
0: É.
1: Coca-Cola com uma pizza, Coca-Cola com um hambúrguer.
0: Ei.
1: A Coca sempre vai bem.
0: Ei,
1: é isso aí, sextou.
0: Ei, Adriano, o baré assim, mais delicioso. Colocaram o baré em pet e tudo mais, mas nada confundir, é totalmente inconfundível o sabor do baré em garrafa de vidro. Garrafa de vidro é Coca-Cola e baré com garrafa de vidro. Na garrafa de vidro é um outro sabor, é um outro patamar. Eu, pelo menos, quando eu vou em algum lugar, eu pergunto logo se tem aquelas KS pequenas, né, de Coca-Cola, refrigerante, que tem em garrafa de vidro. Dificilmente tomo pet. Dificilmente eu vou tomar pet. Tô ligado. Boa tarde, olha, sou o Jorge, ligado no programa. Olha, tênis All Star. Olha, tem mais de 30 anos fazendo sucesso até hoje. Ô, oh, verdade, Jorge, verdade, cara. Olha, eu vejo muita gente usando aqueles antigos, aquele modelo de tênis All Star preto e branco, né, com detalhes brancos, com All Star, né, a marca All Star, com aquela estrelinha bem atrás, bem no calcanhar, né. Já vi muito isso em muitas lojas. Grande abraço, Jorge, pra você, tudo de bom também. Ah, Morena Costa, Distrito do Carvão. Morena, grande beijão pra você, maravilhosa. Obrigado pelo carinho, obrigado pela audiência. Super beijão pra você. Valeu mesmo, de verdade. Tamo junto e misturado aqui na programação da Número 1. Olha, nosso tema do dia hoje tá rendendo, hein? Rendendo mesmo. O que você usaria de 20 anos atrás, o que você usava de 20 anos atrás que está na moda hoje? Fala aí pra mim, quero saber. Fala comigo, bebê!
2: Sim, Elô Oliveira, do bairro Nova Esperança.
0: Oi, Elô!
2: Eu não sou eu hoje ativa, trabalhando, mas ouvindo o show da Diário. O que a gente usava antigamente nos anos 80,
0: sim,
2: que ainda usa até hoje, são as chinelinhas havaianas, aquelas sandalinhas de dedo,
0: né? Verdade.
2: Então, estão sempre na moda. É isso. Boa tarde. Sextamos.
0: Boa tarde. Sextamos daquele modelo, daquele jeitinho. Pra você sempre ligado na melhor sintonia. Ó, seguinte. Daqui a pouquinho a gente vai falando novamente do nosso tema do dia, que tá gostosinho hoje. Bateu aquela nostalgia, não foi? Apesar de não ser quinta TBT hoje, esse tema, produção, podia ter sido ontem na quinta TBT, né? Era... Podia ter sido ontem, vocês colocaram pra hoje, mas tá bacana, tá até legal demais a nossa dinâmica do nosso show da Diário pra você. Tema do dia é o seguinte: o que você usava há 20 anos atrás, né, e hoje está na moda novamente? 20, 30 anos atrás, anos 80, vamos dizer assim, dos anos 80. Você que é dos anos 80, é que nem eu, é quarentão assim que nem eu, o que é que você usava dos anos 80 que hoje já está em moda novamente? Quero saber de você agora no 991-22-6978. 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Aqui, Jonathan Mello e Elô Oliveira, vamos ter sorteio sim, né? Hoje, pelo menos 50% a probabilidade de ou a Elô ou o Jonathan Mello faturar esses R$100 hoje. Quem será, hein? Ou também tem mais uma possibilidade. Se o ouvinte ou a ouvinte que brincar hoje com a gente no Game da Hora

0: fizeram os 10 mil pontos, vai estar no páreo. Aí a porcentagem já vai cair um pouquinho, para um pouquinho mais de 35%, 36%, a probabilidade para um deles faturar. Se no caso, o ouvinte ou a ouvinte que participar hoje, ele venha fazer os 10 mil pontos. Ele ou ela venha fazer os 10 mil pontos. Aí vai entrar junto com a Elo Oliveira e o Jonathan Mello, né, no páreo para faturar esses 100 reais. Por enquanto, como ainda não entrou ninguém, né, tá só eles dois. Por enquanto, ainda tá a probabilidade de 50% para um deles dois, ou a Elo ou o Jonathan Mello, faturar esses 100 reais. 991-22-6978, nome, sobrenome, bairro, hashtag Game da Hora e número de contato. Nome, sobrenome, bairro, hashtag Game da Hora e número de contato. 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Sério, eu usei muito boca de sino e ainda uso camisas listradas. Moleque, bacana. Meu amigo Led, grande Leonardo. É, meu amigo, eu usava muito, bastante. Na nossa época de escola, te lembra, Led? Na época que a gente estudava lá no Joanira, lá em Santana, a gente usava muito calça boca de sino, a gente usava muita camisa listrada. Te lembra na época de sétima, oitava série que a gente fazia lá no Joanira? Pô, cara, que história. Eu tô me lembrando das histórias do Joanira, olha. Meu amigo Led, grande parceiro nosso também, aqui apoiador cultural desse programa, rapaziada, da Belmac Logística. 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
0: Agora 2h33. Esses meus ouvintes vão te falar, viu?
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Saudade, saudade, saudade, saudade. Essa música tá tocando em todo o Brasil. Meu amigo Harrison Lemos, Carol Lemos. Das bandas de melo de maior sucesso em todo o norte e nordeste do Brasil, cara. Fora também que todos, vários outros lugares, né? Fora do eixo norte e nordeste, por exemplo, Rio Grande do Sul, Santa Catarina. Em Santa Catarina, pra vocês terem uma ideia, eles foram fazer um show em Santa Catarina, que tem uma comunidade muito grande de nortistas, de amapaenses, paraenses por lá. E o negócio pegou, hein? Casa lotada. A galera sente falta da terra, né? Aí quando vai uma banda, geralmente assim, de fã, assim, da região pra lá, é sucesso, é casa lotada, hein? Saudade, saudade, saudade, amor. Enquanto isso, você continua entendendo.

0: 991226978. Agora, 2h50.
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0: Já na área com a gente por aqui. Boa tarde, Panda. Olha, a tendência de 20 anos atrás era Hello Kitty. Eu tinha 11 anos e era uma verdadeira febre. Mochila, estojo, caderno, blusinha, bolsa, chinelo. Praticamente toda a linha da Hello Kitty eu tinha. Hoje não uso mais, mas ainda amo porque lembra muito minha infância. Minhas sobrinhas também adoraram, né? Adoram. A moda realmente passou e a geração em geração. Márcia do Santo Silva, do bairro Novo Horizonte, grande beijo pra você, obrigado pelo carinho, obrigado pela audiência sempre. 991-22-6978. Fala comigo agora.
2: Boa tarde, Célio, já tô ligadinha no show da Diário, Severa Romana de Brito Costa, mestre Oscar, que Deus abençoe você, coloca Fogo e Paixão aí da banda Sayonara. Opa,
0: Fogo e Paixão, banda Sayonara, ai, ai, ai, papai, aí é bom, aí é bom, aí é bom. Fala, boa tarde, Célio Santiago, ligado no programa, Fábio Pinheiro do bairro Serão, tá na área, valeu, Fábio, grande abraço pra você, tudo de bom, muito obrigado pelo carinho, muito obrigado pela audiência a essa turma maravilhosa que tá na área. Angélica Reis também, alô Angélica, grande beijo pra você, tudo de bom, muito obrigado pelo carinho, pela audiência, pela sintonia, essa turma maravilhosa aí da comunidade Campina Grande, que sempre estão ouvindo a programação da Diário FM. Ó, nosso tema é o seguinte: o que você usava 20, 30 anos atrás que hoje está na moda? Muita gente tá relacionando, né, a questão da trend, né, dos anos 80, que voltou a viralizar em todo o Brasil, né? E, lógico, você que tá nas redes sociais já percebeu que muita gente tá colocando foto, né, no perfil, até mesmo também nos stories, né? Alguma coisa relacionada aos anos 80. E, falando nisso, né? Renata Ferreira tá dizendo aqui: eu acho divertido, Panda, quando uma tendência volta depois de tantos anos. Olha, tem peças que eu usava adolescente e hoje vejo novamente nas vitrines. O problema é que agora algumas delas parecem muito mais caras. Também tem coisas que eu espero, né, sinceramente, que nunca volte, porque eu tenho tudo que faz sucesso há 20 anos, merece uma segunda chance. Tá aí, tá certinho, não tá errada não, viu? Não tá errada não, viu, Renata? Grande beijo pra você, obrigado pelo carinho. Olha, o Thiago Oliveira tá falando aqui também pra gente. Olha, eu acho que a moda voltou até para os cabelos e os acessórios. É, o estilo que a gente achava ultrapassado agora estão super modernos. Mas o mais engraçado é explicar para os mais novos que aquilo que já era moda, que aquilo era moda antes. Olha, é verdade. É verdade. Ei, Thiago, isso é verdade, viu, cara? A gente não está ficando velho, está vivendo referências históricas. Enfim, né, no final das contas, guarda-roupa antiga, né, pode ser um investimento. Aí, ó, tá aí. Aí é uma questão mais visionária dele, do Thiago aqui. Dizendo aqui, eu acho que a moda voltou até para os cabelos e acessórios. Olha, tem estilos que a gente achava ultrapassados e agora estão super modernos. O mais engraçado é explicar para os mais novos, para a galerinha nova, dos 10, 15 anos de idade, que aquilo, né, era moda antes. Que o que eles estão usando hoje, alguns estão usando hoje, é moda hoje. Era moda antes, né? A gente não tá ficando velho, está vivendo só referências históricas. Mas no fim, as contas, né? Guarda-roupa antigo pode ser um investimento. Tá aí, ó. Tá certinho, não tá errado, não. 991-22-6978.
3: Boa tarde, Panda. Boa. Correio ligado na Diária aqui de Passo Fundo. Tá caindo um toró d'água aqui,
0: Panda. Égua.
3: Foi falar toró d'água, tive que explicar pro pessoal daqui o que significa toró.
0: Sério?
3: E sobre o tema do dia, cara, o que eu espero que volte mesmo a moda é educação, cara. Educação, respeito e o pessoal querendo trabalhar ainda.
0: Ah, verdade. Na minha época, verdade.
3: Eu não sou tão velho, mas na minha época, cedo o moleque ia trabalhar. Hoje em dia não, né?
0: Não, deixa eu defenda.
3: Não quer nada com a vida, nada
0: deixa
3: de trabalho.
0: Deixa eu defenda. Eu acho assim, Robson e os demais ouvintes da nossa audiência, eu não sei se muitos vão concordar comigo. Eu sou aquele velho. Não vou dizer que eu sou velho também. Eu tenho 41 anos só. Só 41 anos. Mas eu sou ainda aquele velho adepto de que eu comecei a trabalhar cedo demais. 7, 8 anos, 9 anos de idade, eu já tava no batente, mestre. Né? E não morri até hoje. Hoje em dia, se tu botar, por exemplo, um jovem pra trabalhar, mesmo depois dos 15, 16 anos, não querem saber. Querem só saber disso, querem só saber de jogos, querem só saber de Free Fire, querem só saber de estar jogando.

0: na internet, cara, eu fui na casa de um parceiro meu um dia desse, né, fui fazer uma visita, na realidade, né, e me surpreendi em ver o filho dele que, assim, passou o tempo todo o menino ficou na beira do computador, na tela, jogando, cara. Eu acho que eu passei umas 2 horas de tempo, mas foi as 2 horas de tempo que ele passou no computador. Ele mal só falou oi porque ele disse, olha, ei, fulano, dá boa noite aqui pro tio Célio, pô. Tio Célio tá parceiro nosso aí de datas aí, de resolver fazer uma visita aqui pra gente. Aí só levantou o braço e falou, oi, tio Célio. Aí continuou olhando, ele nem olhou pra mim sequer. Mas é assim, essa é a diferença. Ih, não morri, tô bem. Trabalhei desde moleque, eu tô bem aqui. Aí a molecada hoje, tu não pode falar um ai. Tu não pode falar um ai e dizer que vai trabalhar. Parece que dá uma... Parece que mexeu com a vida estrutural da pessoa. Galera, a galerinha Nutella tem que se despertar, viu? Papai e mamãe de antigamente faziam isso, trabalhavam cedo, viu? Trabalhavam muito cedo. Ó, estudar é bom, viu? Estudar é legal, conhecimento nunca é demais. Mas nunca esqueça que vocês têm que ajudar também um pouco mais. Eu, pelo menos, eu ajudo meu pai até hoje, né? A gente ajudar os nossos que já fizeram tanto pela gente. Essa é minha opinião.
1: Tá no meu mandado. Boa tarde, meu panda.
0: Oi.
1: Sextou.
0: Opa.
1: E nós tá como? Cheia da grana que eu ganhei no placar premiado. Uma amigadinha no show da Diário. Cheiro, abraço e amasso pra você. Lidiane Fernandes.
0: Muito bem, Lidiane. Mulher do restaurante. Olha o Efraim Reis, já tá na área. Grande Efraim, grande abraço pra você. Tudo de bom, dando essa carona pra gente dentro do carro agora. Valeu, Efraim. Equipe top. Só não pare de correr, verdade. Equipe top, tá na área. .com.br. Olá, boa tarde, Fernando Façanha, trabalhando e curtindo a programação, uma ótima sexta para todos nós. Alô, Fernando Façanha, grande abraço, meu brother, pra você, muito obrigado pelo carinho, obrigado pela audiência sempre. Égua dando um banho nos pets, olha que coisa linda, meu Deus do céu, olha, tá todo molhado. Rapaz, é engraçado que Pudo é o seguinte, Pudo, quando ele tá com pelo seco, não é que ele é bonitinho, que ele fica fofinho, né, mas rapaz, basta molhar o bicho. Se molhar o bicho, fica igual aquelas mucuras, aquelas ratazanas. Eu falo isso porque também eu sou avô de pet, viu? Sou avô de pet. A gente molha os bichos ficam bonitinhos, peludo, que é uma maravilha, rapaz. Mas tu, cara, basta dar um banho, rapaz, parece aquelas mucurinhas, assim, rapaz.
1: Ah, que é
0: 991-22-6978, esses meus ouvintes são os melhores, hein?
2: Fala, Célio Santiago.
0: Fala.
2: Ô, locutor panda,
0: sextou
2: o hashtag.
0: Ai, ai.
2: A Deus, boa tarde pra vocês.
0: Buenas.
2: Boa tarde, ouvintes do Gostador Diário. Boa tarde, produção bagunceira, Marlon e Vini.
0: Tá ali.
2: Tamo junto e misturado. Aqui é o Jonathan Mello, John Joe, do bairro Novo Horizonte. Planó de Macapá. É, tá vendo? Eu tenho que ficar quieto pro Flamengo ganhar.
0: Graças a
2: e
0: Deus.
2: E outra, vou mais tarde, inclusive, depois do trabalho, tomar um suco Del Valle, tá?
0: Graças a Deus, ficou quieto.
2: Del Valle é suco, tá? Tamo junto e misturado, é nóis.
0: É nóis, da Ponte do Copala e do Congóis. Valeu. Seguinte, daqui a pouquinho, meu povo, vai ter game da hora. E aí, tu quer participar comigo? Tá afim de faturar R$100? Vai ter sorteio hoje. Elo Oliveira e Jonathan Mello estão na frente com 10 mil pontos. Adquire 10 mil pontos lá e vem com a gente no nosso game da hora. Baterias Manhã e Tarde, o campeão da semana fatura R$100. Então já aproveita logo, vem com a gente, vem ingressar no hall aqui dos nossos queridos que fizeram 10 mil pontos e quem sabe vão faturar 100zão daqui a pouquinho. Um deles, né, vai faturar 100zão no sorteio. Se no caso o ouvinte ou a ouvinte, né, que participar hoje não fizer os 10 mil pontos, vai ter sorteio entre a Elo Oliveira e o Jonathan Mello, né? Um deles dois está com a probabilidade de 50% de faturar esses 50 reais, aliás, esses 100 reais de hoje. 991-226978. 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
0: Hora certinha, agora 3:01.
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0: musicão na tarde de hoje aqui na Diário 90.9. Daquele jeito, daquele modelo agora, 3:16.
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0: Cheguei, Pandão, Fofão, Lília, Regina, Casca de Bala, já na área com a gente. Valeu, Casca, tamo junto e misturado aqui na programação da número 1. Tem gente que gosta dessa da tortura aí, que eu vou te falar, viu? Vou te falar, turma da tortura, torturation, é... Tortura, né? Tortura. 991-22-6978, participe com a gente aqui na programação do Show da Diário, agradecendo o carinho e a audiência dessa turma maravilhosa que sempre tá aí acompanhando a nossa programação. 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Ó, 991-22-6978, daqui a pouquinho, próximo bloco, já tem game da hora. Então, pra você que tava esperando momentos, as horas, os segundos, rapidinho, daqui a pouquinho, no próximo bloco, vamos ter participação da galera no game da hora. Só lembrando, Jonathan Mello e Elo Oliveira estão com 10 mil pontos cada. Se o ouvinte ou a ouvinte empatar agora, né, empatar com eles, vai pro sorteio também. Por enquanto, a probabilidade de um deles faturar esses 100 de hoje é de 50%. Então, boa sorte aí pra galera, pro ouvinte ou ouvinte que vai participar daqui a pouco. E boa sorte pro Jonathan Mello e também pra Elo Oliveira, que estão com 10 mil pontos, estão só de camarote, só esperando a hora do sorteio. Se o ouvinte ou ouvinte vai fazer 10 mil pontos ou não, nunca se sabe. Mas tudo pode acontecer.
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0: Hora certinha, agora 3:18. Daqui a pouquinho tem game da hora.
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1: Essa é a sua Diário FM 90.9, Priscila Senna, Pablo, não me faça chorar. Agora, 3:29.
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3: Agora, a sua atenção no volume máximo. Compreensão, aprendizado, prática, cognição, experiência, saber. Você está preparado?
1: Preparado?
3: Boa sorte.
1: Bora,
3: o game
1: bora.
3: Da hora vai começar.
1: E o game da hora vai começar. Jonathan Mello e Elo Oliveira com 10 mil pontos. Será que o ouvinte ou a ouvinte que vai participar agora vai fazer os 10 mil pontos também para ingressar no sorteio também? Alô, boa tarde.
4: Alô, boa tarde.
1: Opa, boa tarde, com quem eu falo?
4: Fala com o Juan Gurgel, filho da Eliana Neri.
1: Opa, Juan Gurgel. Ah, é, você é filho da Eliana Neri, cara? Olha, que legal.
4: Filho da Eliana Neri.
1: Deixa eu ver aqui, deixa eu só corrigir o teu nome aqui. É Juan Gurgel, isso?
4: Isso.
1: Pronto, deixa eu ver aqui. Gurgel.
3: Compreensão, aprendizado, prática.
1: Muito bem, muito bem, muito bem. Gurgel.
3: Você está preparado?
1: Pronto, tá salvo aqui direitinho. Cara, é a primeira vez que tu tá participando do Game da Hora com a gente?
4: Primeira vez.
1: Pô, que bacana, olha, seja bem-vindo ao nosso Game da Hora. Um super abraço pra sua mamãe. E aí, vamos botar pra gabaritar agora, fazer os 10 mil pontos pra ingressar no sorteio também?
4: Quase, tomara que dê certo, né? Só pra assim.
1: Então fale assim, eu vou gabaritar.
4: Eu vou gabaritar.
1: Então gabarita, aí, ó.
5: Fase 1, valendo 2 mil pontos.
6: Eclipse solar é o nome do fenômeno que ocorre quando a Terra se posiciona entre o Sol e a Lua. Essa afirmação é verdadeira ou falsa?
4: Verdadeira.
6: Falsa. Esse fenômeno é chamado de eclipse lunar.
5: Puta, fase 2, valendo 3 mil pontos.
6: Qual compositor, em parceria com Aldir Blanc, escreveu O Bêbado e a Equilibrista? João Bosco ou Caetano Veloso?
4: João Bosco.
6: João Bosco.
5: Fase 3, valendo 5 mil pontos.
6: Qual importante rio brasileiro nasce na Serra da Canastra? Rio da Canastra ou Rio São Francisco?
4: Rio da Canastra.
6: Rio São Francisco.
1: Ô, oh, meu amigo Juan! Meu amigo Juan Gurgel. Olha, você fez 3 mil pontos ainda. Que bom que você não zerou, né? Pelo menos você não zerou.
4: É, né? Pelo menos isso, né?
1: É, não, a musiquinha não tocou pra você. E assim, né? Ó, bacana, muito legal a tua participação com a gente. Né? E venha mais outras vezes. Venha mais outras vezes participar junto com a gente. Te cadastra direitinho, quem
4: bora,
1: sabe?
4: Bora, na hora.
1: Vai estar participando sempre com a gente aí, de boa. Vai mandar beijo e abraço pra alguém?
4: Só pra minha mãe, minha Diana Nery.
1: Grande abraço pra você, queridão, tudo de bom e volte mais vezes aqui conosco.
4: Valeu.
1: Valeu, grande Juan Gurgel. Tá aí, uma salva de palmas pela primeira vez no nosso Game da Hora. E ó, seguinte, daqui a pouquinho, no próximo bloco, já vai ter sorteio. É o sorteio, o sorteio entre Elo Oliveira e Jonathan Mello. Jonathan Mello e Elo Oliveira. Algum dos dois vai faturar esses 100 reais. Quem será? Faça suas apostas.
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0: sua Diário FM 90.9, minha amiga Andrealana, a voz das marcantes. Um grande abraço, Andrealana, meu amigo Luizinho e toda essa turma maravilhosa, essa equipe incrível da minha amiga Andrealana. Grande cantora mapaense. Olha, música F demais essa, hein? Ó, e brevemente tá vindo muita novidade aí com a Andrealana, a voz das marcantes, juntamente com aqui o programa Show da Diário. Ainda tá faltando a Alexa, que ainda não peguei ainda com o Luizinho, mas ainda vou pegar com o Luizinho pra sortear pra galera. Tem muitas promoções, vem novidade, lançamentos brevemente aqui no Show da Diário da Andrealana. Ó, tá só preparando tudinho, direitinho. Vai programar bem legal, bem bacana, junto com vocês, os nossos ouvintes especiais. Deixa eu ver, amanhã, fone no sorteio. Olha, o Luizinho já tá falando aqui que vai ter fone no sorteio. Pronto, vai ter Alex, vai ter fone pra galera aí. Vai ter muita coisa bacana e a gente vai estar planejando tudo isso direitinho para os nossos ouvintes. Bora, bora, daqui a pouquinho tem sorteio, hein?
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0: Hora certinha, agora 3h37. Daqui a pouquinho tem o sorteio do game da hora.
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0: essa é a sua, Diário 90.9, Henri Freitas e Solange Almeida. Se não valorizar, agora 3h46.
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0: Muito bem, agora sorteio do nosso game da hora. Jonathan Mello e Elo Oliveira e Jonathan Mello. Quem vai faturar 100 reais agora? Rapaz, vai ser 50% para cada aqui no nosso sorteio automático. E eu quero agradecer o carinho e a audiência dessa turma maravilhosa que sempre tá aí com a gente. Valeu mesmo, de verdade. Lembrando que a Elo Oliveira, ela faturou 10 mil pontos hoje pela manhã. Foi ontem. Deixa eu ver, pegar aqui o meu histórico com a galera rapidinho aqui. Bem, a Elo Oliveira, ela fez 10 mil pontos. Não, foi hoje. Foi hoje pela manhã, do programa Manhã da Diário Coletinho. E o Jonathan Mello fez na terça-feira 10 mil pontos. Ficou de camarote, de boa. Mas quando foi hoje, a Elo resolveu colocar os pés na porta. E um deles vai faturar, né, 100 reais a partir de agora. Bora pro sorteio agora, Marlon, será? Qual dos dois vai faturar 100ção agora, hein? Elo Oliveira ou Jonathan Mello? Jonathan Mello ou Elo Oliveira? 50% da probabilidade de um deles faturar esses 100 reais agora. A hora que tiver tudo certinho, mano, pode startar o play e a gente, né, resolve por aqui. Vamos lá, 991-22-6978. Boa sorte! Vamos lá, aê, papai, aê! Isso, agora sim, vamos saber. Jonathan Mello, Elo Oliveira ou Jonathan Mello? Jonathan Mello, Elo Oliveira ou Jonathan Mello? Quem será que vai faturar 100 reais agora no nosso game da hora? Vamos saber agora. Aqui, saiu o final do número do telefone. Saiu para o 9307. Parabéns, Jonathan Mello! Parabéns, Jonathan Mello, 9307, final do número do telefone. Ele mora no bairro Novo Horizonte, faturou o game da hora dessa semana no sorteio com a Elo Oliveira. Parabéns, Jonathan. Seguinte, a nossa produção vai estar entrando em contato com você direitinho para pegar os seus dados, tudo direitinho, para fazer a transferência do seu Pix de 100 reais. Parabéns, faça bom uso direitinho. Agora não tem desculpa mais, né, pra te não pagar mais o lanche do Wagner. O Wagner tá reclamando que já fez aniversário. Tu já pede pagar lanche, pagar coca. Larga de ser suvino, cara. Agora, vê se tu paga agora esse lanche. Eu cobro ao vivo mesmo, no ar. Já que ele ganhou, não quer. Pelo menos isso, velho. Ai, fora a parte de brincadeira, pessoal. Parabéns aí a Elo Oliveira, o Jonathan aí que disputaram esses 100 reais, 50% de probabilidade pra um ou outro. Ou era um, era outro, não tinha jeito. Ele se manteve na hegemonia lá da terça-feira até hoje, sexta, e hoje a Elo acabou entrando no meio do bolo, né? E, no caso, infelizmente a Elo não faturou, né, por causa do nosso sorteio, mas o Jonathan Mello faturou, foi sortudo, parabéns. Vamos lá? Que negócio não para, não. Agora 3h49.
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0: 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Ah, e agora é o seguinte, agora 3h53.
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0: Hora certinha, agora 3h54. Mas entendeu? Ir pro meu apoio cultural. Teve um ouvinte que mandou aqui pra mim: Célio, o John John tava torcendo pra Elô, por isso que ele ganhou.
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estamos de volta, já pra se despedir da turma, prometendo estar de volta, se Deus quiser, amanhã, 1 PM, depois do Viva o Rádio com Luiz Melo e toda a equipe de rádio jornalismo aqui da Diário FM 90.9, com o programa Na Pegada, direto do nosso Estúdio 2, amanhã na Chama Casa e Construção. 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

0: Um total pra você. 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Amanhã, Estúdio 2, Diário FM, com o programa Na Pegada. Gente, obrigado pelo carinho, obrigado pela audiência de todo mundo. A gente tá de volta amanhã, se Deus quiser. Fique agora com meu amigo Heraldo Almeida e o canto da Amazônia com o jeito e a cara da nossa gente. Grande beijinho, cheirinho pras minhas meninas. Um abraço bem acolchado dos rapazes. Tudo de bom. Fique com Deus e amanhã a gente tá de volta no Na Pegada.
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3: É na minha querida Macapá, terra do Marabaixo, 4:08.
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0: Muito bem, boa tarde Amapá, boa tarde Amazônia, boa tarde meu Brasil. Olha aí o Ivo Canucci cantando Isso é o Amapá. Esta música ela retrata muito bem a temática desse programa.
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0: É o Canto da Amazônia, um programa 100% nosso, com a nossa linguagem, nossa gente, nosso povo, valorizando o que é nosso. Nosso artista, todos os segmentos, eles passam por aqui, pela bancada do programa. Um programa que toca a nossa música, a música popular brasileira, produzida na Amazônia.
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0: Canto da Amazônia, 17 anos com arte e cultura da Amazônia. Só aqui na Diário FM 90,9. O Canto da Amazônia em Macapá, capital do Amapá. Região norte do Brasil, fronteira com a Guiana Francesa, às margens do Rio do Mundo, Rio Amazonas, está todo mundo ligado aqui.
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0: É a nossa frequência, 90,9. Boa tarde a todos vocês. Sexta-feira chegou. Sextou, o último programa da semana. E ir preparando aí a bicicleta pra,
4: né,
0: amanhã já
4: acertou,
0: colocar a boroca lá, colocar a molecada na garupa, no varão, no tudo aí, no guidão e mangabeira, mano. Vai levar a canoa aqui, aquela que tava lá, era.
5: Aguenta, doente!
0: Eita, boa tarde a vocês, obrigado pela audiência, obrigado pela carona, em áudio e vídeo, rádio e TV Diário para o mundo.
6: Do meu lugar.
0: Canto Amazônia, em Macapá, capital da Amapá, região norte do Brasil, fronteira com a Guiana Francesa, as margens do Rio do Mundo e do Amazonas. Tá todo mundo ligado aqui. Abraço especial à madrinha do programa, madrinha desse programa, Patrícia Bastos. A cabocla da Amazônia cantando o hino do programa. E tem o nosso jeito de ser, a nossa cara, do nosso povo, da nossa gente, das coisas daqui, do povo daqui.
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0: Patrícia é a maior divulgadora da música da Amazônia no mundo.
7: Vai o canto.
0: Cantando aí o hino do programa, a música de Henrico de Mitiás e Juscelino Gomes na voz de Patrícia Bastos.
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0: Na técnica, Mr. Eli Mangabeira, direção administrativa de Mário Melo, Zilana Mela, produção de Cláudio Rogério. Direção geral de Luiz Melo, nossa apresentação.
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0: Alô, Brasil! É, hoje sexta-feira, 11 de setembro. Que data, né, Eli? A galera lembra da. Hein? Atentado. As torres gêmeas lá. Meu Deus do céu. Olha, todo mundo ligado, o Canto da Amazônia está no ar. Bailique, Finéias Nelute.

0: Almeida.
1: Aí, Lohane Mendes soltando a voz.
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1: Justeza dos fatos, música de Enrico de Michele. Primeiro clipe da Lohane como cantora profissional sendo lançada. Já está em todas as plataformas digitais. Assina também juntamente com o Enrico de Mentelli, o Ronaldo Silva, o paraense Ronaldo Silva, esta canção. 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
1: Um bom final de semana. 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O Instituto de Saúde Dr. Rômulo Fernandes, no Jardim Felicidade 1, aguardando por você. 4h25, 4h24, mudando agora 4h25. Judas Sacaca cantando Tajá. Já vamos tocar na íntegra pra você. 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Tá aí, Judas Sacaca lançou essa semana mais um clipe, já em todas as plataformas, lá no YouTube do Judas Sacaca, você pode conferir também. Tá Já, que é uma música do Fernando Canto e também do Osmar Júnior. Olha a gravação, a versão aí do nosso querido, Judas Sacaca, com a participação especial do protagonista. Vamos ouvir Tá Já, Judas Sacaca, destaque agora no programa.

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do Jazz na Calçada, na nona edição do Jazz na Calçada, lá no Ponto de Cultura Mestre Tiago, na calçada da Casa do Finer Nelucci, lá na Clodóvio Coelho, né? Bairro do Trem, entre Leopoldo Machado e Hamilton Silva, a partir das 5h30 da tarde. Você pode chegar. Leve a sua cuba. Leve o seu isopor. Não, agora em dia os caras não querem mais chamar de isopor. É tudo cooler. Leve o seu cooler. Leve o isopor, a cadeirinha de praia. Convide todo mundo. Leve o papagaio, o cachorro, o periquito. Leve todo mundo. Jimmy Face amanhã. Lá na Avenida Clodóvio Coelho, entre Leopoldo Machado e Hamilton Silva. Convidado especial da nona edição. Mais uma edição aqui, a nona temporada, né? É, todo sábado rolando lá, música de qualidade. Jimmy Face vai soltar a voz, né? Além do grupo Amazon Music e Coletivo Jazz, né? Amazon Music e Coletivo Jazz. Detalhe, a coordenação é do nosso parceiro Finéas Nelucci. Agora apareceu o artista lá pra dar uma canjinha? Já era. Você tá vendo na TV Diário que você tá assistindo aí nas redes sociais, né? Tá aí, ó. É a nova geração da música brasileira, da música da Amazônia, música mapaense. Jimmy Feixes. Amanhã no Jazz na Calçada, na calçada da Casa do Finer Nelucci, no Ponto de Cultura Mestre Tiago. Todo mundo vai pra lá.

cantor e compositor amapaense Jimmy Face tem uma performance num palco impressionante. E amanhã ele vai soltar a voz. Cara, é o seguinte, chegou lá, beleza, estaciona o teu veículo, leva a bicicleta, leva a magrela, né? Leva o patinete, agora tem a patinete, lembra aquela, aquela novidade lá, agora aquela elétricazinha lá, né? Tudo tem agora. Leva a sua tropa pra lá, de música de qualidade. Parabéns aí, ao Firenze Luz, grande projeto. Eu vou comprar. Então, encontro marcado. Amanhã, Jazz na Calçada, lá na Avenida Clodóvio Coelho, no bairro do Trem, entre Leopoldo Machado e Milton Silva, a partir das... Chega cedo lá, 17h30 e tal, a partir das 18 horas começa a rolar. É música de qualidade, artista de qualidade, não paga nada, hein? Leve o cooler. Eu vou levar meu isopor, meu mochinho. Solta aí a voz, Jimmy Feixes, 4h43.

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1: Muito bem, 4:46, mais uma apaense da nova geração da música brasileira aparecendo e cantando no programa. Estou falando do músico, o cara é formado, tem uma técnica impressionante, tanto para tocar como para cantar, cantor, compositor, Marquinhos Souza, Marcos Souza. É, um abraço pro seu papai Souza, a doutora Cristina, mulher que manda no Souza, ouvindo o programa. Agora, olha a obra que ele está cantando. A banda Amaral Filho, ele é o cantor e o produtor também desse EP nas plataformas digitais. Esta música é do nosso querido Valmilhome e Joãozinho Gomes, um dos maiores poetas do Brasil. Hein? Ele vai cantar agora na íntegra. Que produção, que arranjo, hein? Marcos Souza cantando Meimei no programa Destaque Agora.

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1: Olá, muito bem, 5:18, programa O Canto da Amazônia, com apoio cultural da Rocha Tecidos Macapá e Santana.
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1: Olha, muito bem, o cara é todo música. Enrico de Michelis e Josino Gomes nos deram de presente esta obra. Inclusive é o nome do disco do Enrico de Michelis, que a gente vai encerrar o programa aqui. Obrigado, Papai do Céu, mais uma semana de trabalho nesta casa. Obrigado, Elina Técnica, obrigado aos ouvintes. Direção administrativa de Mário Zulana, produção de Cláudio Rogério, direção geral de Luiz Melo. E a nossa apresentação.
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1: Cleve, é o seguinte, Neymar 2030, né? Copa do Mundo.
2: Ele fez essa projeção, né?
1: Fez.
2: É um filme aí que
1: foi convocado, que... né? Foi ali. Foi convocado, pô. Não? Sério? Mas por que ele falou isso agora? Eu vou ter falado isso antes.
2: Por isso que estão chamando de um novo ciclo.
1: É.
2: Não é porque lembra quando fizeram aquela trend, né? O uso da IA. É você no passado e se encontra com você no presente, projetando o futuro. O Neymar fez um dizendo que em 2030 ele estaria lá, que ele seria campeão.

0: Campeão mundial em 2030. Tá acreditando ainda?
1: É verdade.
0: Sei que futebol ele tem, né?
1: Compraram pra ele uma muleta, né?
2: Ronaldo, ah.
1: Ronaldo Fenômeno?
0: Bruxo, bruxo.
1: É,
0: porque
1: atleta, aí é brincadeira.
0: Né? Se dedica, né?
1: Muito bem. Ponto de encontro chegando, estamos indo embora, valeu. Todo música Enrico Dimentelli. Tchau.

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0: Record Nacional expõe investigação sobre relação entre crime organizado e agentes políticos do Amapá. Nova via deve ligar zonas oeste e norte e proteger área da Lagoa dos Índios. Diretor do IAPEN diz que briga de detentos com morte e feridos pode ter relação com grupos rivais. Fiscalização usa tecnologia em campo para identificar incêndios e combater crimes ambientais no Amapá. Suspeito morre em confronto com a Patamo na zona norte de Macapá. E ainda, Amapá lidera ranking nacional de participação feminina na PM, com 31% do efetivo. São os principais destaques agora do portal diariodoamapá.com.br. São 24 horas de conteúdo digital. Olha, a partir de agora, os nossos telefones estão liberados aí para você interagir com a gente, fazer perguntas aqui para os nossos convidados. Nosso WhatsApp é o 991-57-0022. 991-57-0022. É o canal do ouvinte aqui do Ponto de Encontro. Então, olha, você, como ele é um canal de WhatsApp, você pode mandar por qualquer meio a sua mensagem aqui pra gente, tá bom? Pode ser mensagem de texto, pode ser mensagem de áudio, mensagem de vídeo, enfim, fique à vontade. Esse espaço, esse canal é para sua interação realmente, tá bom? Se você tem alguma sugestão para fazer, tem alguma pergunta aqui para os nossos convidados aqui, nossas atrações, você, por favor, fique à vontade. Nós também estamos ao vivo agora em áudio e vídeo no Facebook Diário do Amapá, no Facebook Diário FM Macapá, ou ainda no meu Facebook, que é jornalista Kleber Barbosa. Então, você pode usar os canais aqui, pode usar os comentários aqui na nossa live. Também estamos ao vivo no YouTube. Nosso canal lá no YouTube é o @ Kleber Barbosa. Aproveita lá e se inscreve no canal, dá uma força lá pro tiozinho, tá bom? Então é isso. Todo mundo a postos. Nós aqui, você aí, está no ar mais um programa Ponto de Encontro. E você é nosso convidado.
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0: Sextou, mas com saúde. Olha, por muito tempo o sextou foi sinônimo de exagerar na dose, de acordar no sábado com aquela ressaca pesada e a sensação de que o dia foi praticamente perdido, ou a noite. Mas o mundo mudou e a nossa forma de curtir também. Hoje, o chamado beber socialmente ganhou um novo significado. Não se trata mais de quantidade, mas de qualidade. É sobre brindar com os amigos, bater um papo leve, saborear uma boa bebida e, acima de tudo, lembrar de tudo no dia seguinte. É conviver por inteiro, e não apenas ligar o piloto automático. E quer saber de uma coisa? O verdadeiro sextou, na atualidade, é encontrar o equilíbrio. É entender que a diversão não está no fundo do copo, mas na companhia e no movimento. E por falar em movimento, que privilégio nosso, não é? Nós moramos na orla do maior rio do mundo. Enquanto o sol vai se pondo, o nosso rio Amazonas, a nossa cidade, ganha uma energia única. Praticar esporte virou o novo happy hour de muita gente. Praticamente todo fim de semana, Macapá se transforma na capital das corridas de rua. Centenas de pessoas amarram tênis e vão buscar endorfina, saúde e, é claro, a resenha com os amigos depois da linha de chegada. Mas não para por aí. A nossa orla ferve com o basquete, o vôlei, o ciclismo e até o nosso bom e velho futilama, que mostra a nossa identidade e a nossa capacidade de nos divertir com o que é autenticamente nosso.

0: seja jogando uma bola na lama, correndo no asfalto, pedalando com o vento no rosto, ou apenas tomando uma água de coco, ou uma cerveja gelada, com moderação, olhando o rio passar, o importante é viver a cidade. É se conectar com as pessoas. Nessa sexta-feira, escolha o seu jeito de recarregar as energias. Divirta-se, conviva, sorria e aproveite a vida com saúde. Um excelente fim de semana para todos. Sextou, mas com consciência. Abrindo o ponto de encontro de hoje, como nossa opinião.
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0: Muito bem, agora em Macapá, 5h47.

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2: Muito bem, deixa eu ver aqui a Bel Brandão. E aí, Bel, tudo bem? Seja bem-vinda aqui à nossa sexta cultural aqui, a nossa sexta-feira da Diário FM e do programa Ponto de Encontro. Tudo bem? Boa tarde.
3: Boa tarde, estou muito feliz de estar aqui. Retorno depois de muitos anos, estou muito feliz mesmo. Muito obrigada por me receber aqui hoje.
2: Pois é, como é que começa essa tua trajetória? Quando que você assumiu essa identidade? Quando que, eu imagino que papai e mamãe também deram um ok, tá bom, vai lá, deixa fluir aí.
3: Nossa, minha trajetória começa na infância ainda. Eu tinha uns 14 anos quando eu me apresentei assim pela primeira vez num palco. E aí, desde então, foi o lugar que eu me encontrei, assim, não quis mais sair. Então, fui, estudei, continuo estudando, né, continuo fazendo acontecer. E tenho tido grandes resultados, assim, grandes conquistas pessoais, assim, também, que envolvem o trabalho. E estou muito feliz.
2: E como é, qual é a principal identificação do teu trabalho? Porque teve um tempo que a gente começou a chamar aqui de MPA.
3: Uhum.
2: É, música popular amapaense.
3: Amapaense.
2: Aí, bom, a galerinha daqui vira e mexe, se incomoda com alguma coisinha. No começo eram os minhocas. Chamar de minhocas e tal, porque eram os artistas da terra, não sei o quê. Parece que eles não gostavam muito e tal. Depois um deles foi lá e criou uma música chamada Os Minhocas. E assumiram essa identidade. E depois essa coisa da MPA, alguns dos nossos nomes disseram: gente, mas peraí, a gente faz música popular brasileira, MPB também, não é? Como é que você se identifica, o teu trabalho?
3: Bom, eu gosto muito também de dizer que a nossa música, ela é nacional, né? Ela é uma MPB, música popular brasileira. Mas eu também não sou totalmente contra a música popular amapaense, também de trazer um pouco dessa identidade para os ritmos, né? Para os estilos que a gente traz nas nossas composições.
2: Afinal de contas, tem a música baiana, se começou a chamar de música baiana.
3: Sim.
2: Tem música gaúcha.
3: É, tem uma especificidade, assim, né? Tem um temperinho.
2: Música nordestina, e por aí vai, né?
3: E aí vai, né? Então eu acho que as duas nomenclaturas são válidas.
2: Aliás, até o samba do Rio é diferente do samba de São Paulo.
3: Total, totalmente diferente. Eu acho que as duas são muito válidas, mas eu acho também que é sempre bom a gente lembrar que a gente faz música nacional, né? Que a gente faz música brasileira, pra gente também não entrar num lugar de só se fechar em uma única região, de uma música que é feita por nós e quem escuta é som. Apenas nós, né?
2: Falar nisso, o grupo que você faz parte se chama Dois.
3: Isso.
2: O teu parceiro nessa jornada, o Anthony Barbosa, já esteve aqui. A última vez ele estava com você aqui. Onde ele está?
3: Ele não pôde vir hoje, então eu vim representando nós dois, né? A gente fez essa parceria faz 2 anos, inclusive. Então, 2 anos de dois. E a gente está muito feliz que a gente está com um novo projeto que se chama Urutau, que é um projeto lítero musical com teatralidade. E a gente vai estar apresentando no SESI no dia 20 de setembro, que é totalmente gratuito porque faz parte do SESI Cultural. E então, para que as pessoas possam assistir, só basta clicar no link do Simpla, né, que está disponível inclusive nas redes sociais do SESI. E aí retira o ingresso gratuito, chega lá e assiste esse espetáculo que tá muito lindo.
2: Dia 20, é?
3: Dia 20 de setembro, um domingo, um evento cultural bem gostoso para finalizar e começar uma semana, né?
2: Partiu Teatro SESI, que aliás, vamos combinar, né? É uma belíssima casa de

0: Espetacular.
1: Lindo, lindo, lindo. As pessoas são muito gentis, né? E ontem a gente esteve lá apresentando apenas para os alunos, né, da escola. E foi muito, muito legal, assim. As crianças se divertiram muito. Elas riram muito. E foi uma energia muito gostosa. É sempre muito bom estar na casa, né?
0: Pera, eu tenho uma lembrança do Antônio Barbosa. Eu posso dizer que ele é como é que chama? Multimusicista. Ele toca vários instrumentos, não é?
1: O instrumento dele principal é o violão, né? E aí ele toca, às vezes outro baixo.
0: Mas já vi ele com percussão também. Ele se arrisca em várias...
1: Ele se arrisca, ele vai se arriscando, né?
0: Muito bem. Eu vi que você trouxe seu violão.
1: Trouxe violão. Eu não sou violonista, né? Que nem o Anthony. Mas aí eu trouxe ele hoje só pra tocar uma música, uma das músicas do espetáculo que compõe uma das histórias, né?
0: Mas são trabalhos autorais?
1: Trabalhos autorais.
0: Que legal. Então você é cantora e compositora?
1: Sim. E nesse espetáculo do Urutau, a gente está trazendo composições autorais. Tem composição do Gabriel Guimarães, que é um escritor também daqui, né? Compositor. E que também está fazendo a nossa iluminação, que é isso, né? Um artista faz um milhão de coisas.
0: Ah.
1: E também tem uma das composições do Joãozinho, né? Em Cantu, que a gente também canta nesse espetáculo.
0: Ah. Bom, a gente já vendo a voz, ouvindo a voz da Bel, a gente já sabe, né? Que ela arrasa, pessoal. Vocês vão conferir agora. Vai fazer a capela aí, vai fazer ao vivo aí, voz e violão.
1: Isso, só uma
0: dúvida aqui que surgiu aqui, o que é o Urutau, né?
1: Urutau.
0: Urutau.
1: Urutau é um pássaro. Urutau é um pássaro noturno, né? Que ele habita em várias regiões do Brasil. E ele tem um som melódico, assim, que ele é bem esquisitinho, ele é bem estranho, que as pessoas na verdade confundem com assombração e tudo.
0: Ah, é?
1: E aí ele dá até um certo... As pessoas falam que ele dá um agouro, assim, por causa do som, e ele é também meio estranho, mas ele é um pássaro muito, assim, interessante, porque ele é um pássaro noturno, e até mesmo quando ele tá com os olhinhos fechados, fica uma parte dele meio aberta, que ele consegue ver tudo. Ele é um pássaro que se camufla de meio às árvores, então ele é um pássaro super interessante. E tem uma lenda dele, né, que a gente conta dentro do nosso espetáculo. Porque o nosso espetáculo, ele conta várias histórias de passarinhos, né? De lendas, de contos afro-indígenas que envolvem pássaros.
0: Aí é legal. Há registro aí do Urutau?
1: Ele tá indo atrás.
0: Então a gente vai de música? Enquanto você prepara aí? Urutau, bora ver o Urutau. Peraí, vamos ver. A foto
1: tá
0: dele.
1: É. Ele é estranhíssimo,
0: gente,
1: né?
0: Gente, como assim, camarada? Ele parece aqueles forças especiais lá na guerra do Golfo. Cara, que diferente, né?
1: Uhum.
0: Eu fiquei curioso pra ouvir o som dele aí. Eli, não tem na tua playlist aí um som do Urutau?
1: Acho que tem no YouTube o som dele, se botar. Olha, acha.
0: Cara, que pássaro bacana. A foto é tua, Bruno? A foto é tua, né?
2: Ele consegue se camuflar,
1: amigo.
0: Eu acho que ele tava flertando com uma passarinha aí. Ele tá lançando um negócio de um olhar 43 aí, ó. Que bacana, cara. E ele se camufla com a madeira ali da árvore.
1: Isso.
0: Ali, ó. Você conhece ele, Marizinha? Tem lá no Mato Grosso, lá? Cadê, Mari? Cadê a voz? Dá um tostão da tua voz aí, Marizinha. Mari Paz, mais uma vez. Nossa, sócia da sexta-feira aqui.
3: Sócia da sexta-feira, porque a sexta-feira é cultural, né, amigo? Falou em cultura, falou em Mari Paz.
0: Né? Então, Melo, tá explicado. O Luiz Melo brinca muito comigo. A Mari faz parte do teu programa? Eu disse, praticamente. Ela disse, se bobar do teu também, que ela já trouxe atrações pro Luiz Melo entrevista aqui,
3: sim,
0: também.
3: Sim, com certeza. A Luiz Melo, né, é um ícone nosso.
0: A Mari se notabilizou, né, era uma grande artista, mas também se notabilizou como uma grande assessora de imprensa. É, e o papel do assessor de imprensa, o fruto do trabalho do assessor de imprensa, se chama mídia espontânea. Então e esses espaços são cavados assim, com relacionamento com a mídia, não é? Essa franqueando todo o apoio, a logística. A Mari é furona também. Quando a gente não consegue, ela vai lá e consegue convencer o artista, né, Mari?
3: Com certeza. Né, amigo?
0: Temos o som do Urutau ou não? Então vamos de som ao vivo aqui. Com a nossa querida Bel Brandão, aqui brilhando na nossa Sexta Cultural do Ponto de Encontro.

0: Qual é o nome da música?
1: Essa a gente não pensou ainda no nome dela, pra ser bem sincero. Mas ela tá dentro da história do Urubu Rei que a gente conta nesse espetáculo. Acho que tá meio só desafinadinho.
0: É o ar-condicionado, tem, ele provoca isso. Afinando o violão, como diria o Faustão. Tudo ao vivo, mano.
1: Tudo ao vivo.
0: Quem sabe quem faz ao vivo.
2: Quem sabe faz ao vivo, eu ia falar, né, amiga?
0: Você já viu um violão sendo afinado ao vivo?

0: Sensacional, que isso, cara.
1: Que
0: Mari?
1: Lindo, né? Nossa, eu fiquei encantada. Eu não conhecia a canção.
0: Essa canção não conhecia?
1: Eu não conhecia. Ela é inédita desse espetáculo. E aí ele é um espetáculo teatral, né? Literário musical mesmo, de contação de história. Então, ele tem muitas músicas. Essa é uma delas, né? E que é que vai meio trazendo junto com a história do Urubu Rei que a gente conta.
0: Eu, Mari, isso porque ela disse que ela não toca violão,
1: isso,
0: né?
1: Isso. Eu já conheço ela como também musicista, né? Além de cantora e compositora.
0: Começou nos primeiros acordes, assim, desse som que você tirou aí. É, me veio tanta artista legal aí, umas músicas assim consagradas, né, da MPB, tipo. Dá na hora, me deu uns insights, assim, uma lembrança de muitos talentos. Você tem, quais são as suas principais referências assim na música? Das meninas, né?
1: Nossa, tem muitas, né? Eu digo assim, por exemplo, daqui tem a Patrícia, né? Com certeza ela é uma grande referência, essa voz angelical dela, Deise Pinheiro, né? Que também é outra que é absurda. É, também tem uma novas meninas da nova cena que eu gosto muito, venho acompanhando, que é a Maju também, que acho que vocês já devem ter ouvido falar. Mas assim, fora elas, Gal Costa não tem como não ser uma referência, Maria Bethânia não tem como não ser uma referência.
0: Adriana Calcanhoto.
1: Marisa Monte. E inclusive eu gosto muito, muito de Marisa Monte, porque ela usa a mesma técnica vocal normalmente que eu uso, que é o do canto lírico, né? Então, eu estudei canto lírico no Valquíria Lima, então é a técnica que eu uso. Então, a Marisa, ela acaba sendo essa grande referência também, porque ela usa o canto lírico dentro da MPB.
0: Isso vai estar no palco do Teatro SESI, próximo dia 20.
1: Isso.
0: 19 horas?
1: Às 8 horas da noite.
0: 18 horas, tá.
1: Às 20 horas.
0: E esse é um espetáculo, é um musical, é um mix de teatro e música.

0: Música.
1: Isso. É teatro, música, e como ele é mais narrativo, então ele entra dentro das contações de história, né? Então a gente conta algumas histórias de passarinho, dos mistérios desses pássaros, né? Que envolvem os contos afro-indígenas.
2: Mari,
1: E
2: que coisa,
1: esse
2: hein?
1: público é um infantil, amiga? Ele é um público bem livre.
2: É.
1: As crianças, desde as menores assim até os adultos, podem se divertir muito.
2: E esse mesmo espetáculo vocês vão levar lá para o Oiapoque, para a participação do Quebra-Mar na escola?
1: Isso, exatamente. E a gente vai estar apresentando agora no SESI e a gente vai estar levando esse mesmo espetáculo dentro da programação do Quebra-Mar, né, dentro das escolas. E a gente vai estar em Oiapoque, tanto numa escola municipal quanto na escola
2: Jorge
1: indígena.
2: Iaparrá, né? Jorge
1: Isso.
2: Iaparrá.
0: Ah, essa escola fica na sede do município? É,
2: Fica na a Iaparrá fica na aldeia do
0: na
2: Manga.
0: aldeia do
1: Isso, na
0: Manga.
1: aldeia.
0: Ali quem tá na foto ali?
2: Ali é Luxuosos Corações, que também
0: Aí tá você.
2: é dia 15, Luxuosos Corações vão estar lá em Mazagão, também no Quebra-Mar na escola.
0: Olha
1: Sim.
0: ali a fichinha da Bel. Bel
2: Abel.
0: Brandão é cantora, compositora amapaense que ama mesclar gêneros musicais em suas composições e levar a cultura da Amazônia para onde for. Em 2023, iniciou sua carreira autoral, lançando cinco músicas em todas as plataformas digitais, que conta com hits como Block, né? Acho que foi Block que você trouxe aqui da outra vez,
1: Foi, acho que
0: foi.
1: foi.
0: Você e o Anthony.
1: Isso.
0: Ulha Disque, Ulha Disque. Bel, enquanto cantora amazônida, a luz está me atrapalhando ali, busca através da musicalidade e de suas letras retratar os amores e vivências das mulheres com ritmos que cresceu escutando, como marabaixo, carimbó, tecnobrega, entre outros gêneros que gosta de brincar dentro de suas composições, né? Levando muito para sua própria perspectiva a realidade para sua arte. Em 2025 lançou seu EP Temperatura, que
2: Tô
0: mescla
2: temperada.
0: ritmos a temperada, que mescla ritmos do norte do Brasil e no qual ela se inspira nas mulheres da sua família, em especial suas avós.
1: Isso.
0: Qual a influência delas?
1: Então, as minhas avós, elas são muito importantes para esse trabalho, porque as histórias delas me inspiram muito, né? As duas avós, elas eram tacacazeiras, então elas sempre os meus pais sobreviveram, né, por conta da venda desse alimento que é típico nosso, né, da nossa região. Então, para mim, isso carrega uma força muito grande, né? E os temperos da minha família são uma coisa muito forte, né? As comidas das minhas tias, da minha mãe, da minha avó, sempre marcaram muito a minha infância e a minha vida. E aí eu passei um tempo fora do estado, passei uns 4 meses fora. E o tempero, as festas com os nossos ritmos, né? Do carimbó, do marabaixo, desse tecnobrega, fez muita falta para mim. Isso porque eu só passei 4 meses fora, né? E aí nisso, eu acabei sendo muito inspirada por uma saudade
0: Fora do Brasil ou fora do
1: fora do
0: Amapá?
1: Amapá.
0: Fora do Amapá.
1: Fiquei um tempo, esses 4 meses no Rio de Janeiro. E aí, essa saudade tão grande me inspirou, né, a compor esse álbum com todos esses ritmos
0: Imagino, passou a
1: sobre.
0: valorizar ainda
1: Ainda
0: mais,
1: mais, porque
0: né,
1: eu acho que
0: essas
1: quando a gente
0: coisas.
1: se afasta, a gente percebe o que que é nosso de fato, né? Porque eu acho que não é como se a gente não valorizasse, é que a gente não sabe que aquilo não existe em outros lugares, além da nossa casa. Então, quando a gente está longe, que a gente percebe que essas coisas são tão importantes para a gente, porque a gente não tem mais. E aí, nessa saudade dentre as minhas avós e desses temperos, dessa cultura, acabou que surgiu Temperada.
0: Mari.
2: Eu fiquei emocionada, amigo, aqui ouvindo ela.
0: É muito disso,
2: Eu
0: eu
2: sou muito
0: percebi.
2: besta.
0: Você é muito
2: Ah, eu fiquei
0: sensível, né?
2: emocionada por conta de que eu não sou daqui, né? Eu não nasci aqui, mas eu sinto a mesma coisa quando eu saio daqui. Eu sinto essa saudade que ela citou aí, esse mesmo sentimento eu sinto, mesmo sendo eu não nasci aqui, né? No estado.
0: Mas já se sente, né? Sente
2: Sim, com
0: amapaense,
2: certeza.
0: né?
2: Eu sinto falta quando eu saio. É engraçado, porque eu vou lá para minha terra, para a cidade onde eu nasci, eu fico lá e eu sinto falta daqui, tá entendendo?
1: Sim.
0: Qual é a cidade mesmo?
2: Bem, eu nasci, já até contei aqui, eu acho que eu nasci numa aldeia indígena chamada Tacuru, né? No Mato Grosso do Sul.
0: No Mato Grosso do Sul.
2: Mas depois se transformou num município e tal, que é o município de Tacuru, no Mato Grosso do Sul. Nasci lá, depois mudei, morei em Campo Grande, em Dourados, em Ponta Porã, tudo ali pelo Mato Grosso do Sul. E aí fui para Mato Grosso, Cuiabá, né?

0: Ásia Grande.
1: Aí os Correios te trouxeram para o Amapá.
0: Isso. Foi por meio dos Correios que eu vim parar aqui. Aí eu me apaixonei por aqui, tá entendendo?
1: Não, ela não foi sair, despachada, né? Tá, pessoal? Ela era servidora dos Correios.
0: Eu era servidora. Eu fiquei um ano nos Correios e eu poderia voltar pra minha cidade. Eu voltei depois de um ano, só que daí eu pedi pra retornar pra cá. Aí eu fiquei, tô aqui há mais de 20 anos morando aqui em Macapá. Nossa.
1: Maravilha.
0: Do estado do Amapá. Só falta alguém me dar a chave da cidade. Que eu já quero ser cidadão amapaense e macapaense.
1: Então pronto. Tem algum parlamentar aí que vai te dar isso aí. Com certeza. Merece. Merece sim.
0: Merece
1: sim. Ô, Bel, antes de voltar, imagino que você deve ter preparado alguma coisa para se despedir e falar e instigar ainda mais a nossa curiosidade de estar lá na fila do gargarejo. Tu vai ter que arranjar a fila do gargarejo.
0: Sim, né? Com certeza.
1: Tem essa expressão ainda, né? A fila do gargarejo no teatro?
2: Eu acho que tem ainda.
0: Eu não sei.
1: É a primeira fila ali.
0: Sim.
1: Olha, eu fiquei curioso de saber, desses ritmos bem nortistas assim, o que você faz? Música do Tecnobrega, você faz alguma coisa?
2: Tem uma música que se chama Manalesa, vocês podem colocar, se conseguir, no YouTube. Manalesa é uma mistura que,
1: como
2: que
1: é
2: começa...
1: Como é que escreve?
2: É, Manalesa.
1: Manalesa.
0: Essas expressões que a gente usa aqui, né?
2: Isso.
1: E tem uma outra música que era Ulha Disque.
2: Ulha Disque, é. Essa é Manalesa. E ela começa com um carimbó e termina com um tecnobrega ali, meio rock doido, assim.
1: Ah, é pra fazer a base ali, né?
2: É, não, é, pode colocar a música, não tem problema também.
1: Eu pensei que você ia tirar aí no violão alguma coisa.
2: Não, é o violão, preparei só esse aí mesmo. Quem toca mesmo é meu amigo Anthony, ele que manja. Eu só vim aqui fazer um agrado, um esforço.
1: Tem, Bruno?
0: Ela é tão modesta. Né?
2: Tão pois modesta. É, aí, mas aí tem essa Manalesa, inclusive as pessoas gostam muito dessa, né? Mas aí eu misturo, assim, eu gosto muito de misturar, porque eu gosto muito de música, assim, independente,
0: é
2: independentemente
0: dançante,
2: do gênero.
0: Né?
2: Ela é bem dançante.
0: Ela é bem dançante.
2: E aí, independentemente do gênero, ela eu gosto muito, né?
0: Aí, sobre os ritmos, né, Bel? Que eu sempre percebo que você também muda, né? Os seus ritmos. Tem fases, né? Tem
2: Sim.
0: as fases que você tá bem dançante no palco e tal, de sainha e tal, tal. E tem as fases mais líricas, né? Vamos dizer
2: Exatamente.
0: Assim. Que é o violão mais clássico, assim, né? Porque o Anthony, vocês combinam muito, né? Vocês combinam no palco demais, né? O dois, assim, pra mim, é impecável. Eu amo, assim, o dois. Porque é um casamento perfeito, né? Da música que ele faz contigo, né? E a sua voz, nossa, é perfeita pra mim.
2: Nossa, obrigada.
0: Eu amo muito ouvir vocês.
1: Então, enquanto eles preparam lá, dá pra fazer Sim. alguma coisa ainda no violão? Você, voz de violão?
2: Olha, rapaz, faz muito tempo assim que eu não toco nada.
0: Ela ficou, assim, despreocupada, porque agora ela tem o Anthony.
2: Porque eu tenho o Anthony, nunca mais, assim, toquei assim pro pessoal, né? Mas eu posso falar um pouquinho da trajetória do dois também, né? Que eu acho importante.
0: Sim.
2: Que a gente se conheceu numa apresentação da Cássia. Da Cássia Modesto, né? Poeta. E a gente se conheceu nessa apresentação. Ela pediu pra fazer uma palhinha e quem tava tocando era o Anthony. Foi a primeira interação que a gente teve, a primeira
1: ali,
2: conversa.
1: O Anthony ali com você. Ali.
2: Isso. E aí,
1: mas
2: disso...
1: vocês são uma dupla artística ou vocês são um casal também?
2: Não, somos só uma dupla artística.
1: Tá.
2: E aí, hoje, na verdade, o Anthony virou um irmão. A gente adotou ele, entendeu?
0: Sim.
2: Eu e minha família. A gente já viajou juntos, já virou adotado, assim, total. E aí... Mas aí, foi isso. E aí, a gente começou a tocar junto pra divulgar o meu trabalho autoral, né? Que eu tinha acabado de lançar aqui. Inclusive, ele veio, me acompanhou. E disso, a gente conseguiu construir uma base tão boa de músicas que a gente gosta de tocar juntos e tal. E essa amizade que flui tão bem até hoje, que a gente criou o dois. E aí o 2 é realmente essa expansão da música popular brasileira. A gente tem muitas canções já em conjunto, que a gente vai gravar ainda esse ano, se Deus quiser, e vai lançar logo em breve. E a gente tá com esse espetáculo também agora juntos, do Urutau.
1: Maravilha.
2: Não chama.
1: Tá bom. O que pode fazer então? Sem violão.
2: Sem
1: só
2: violão.
1: Na voz.
2: Ah,
1: topa?
2: Posso, topo, claro. Posso cantar um trechinho de Temperada, né? Que é o canção da minha... né, que é o nome...
1: Carro-chefe aí.
2: Carro-chefe, né?
1: Antigamente, quando lançava o Bolachão, né? O LP, dizia que era música de trabalho, não era ali? É música de trabalho, é.
0: Música de trabalho.

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1: Aê! Show de bola! Que
2: show
1: bacana.
2: De bola! Meu Deus do céu, aí sim é!
1: Aí sim, sabe, nega,
2: faz
1: Mari.
2: Ao vivo mesmo, hein?
1: Mari, tu arrasa, Mari. Só traz atração desse porte aí. É daí pra mais, tá? Daí pra mais. Não mantém esse ritmo aí, esse nível. Ah, o Urutau.
2: Show, o canto do Urutau.
1: O som do Urutau. Cadê o Urutau?

0: sinistro, né?
1: Os indígenas fazem muito esse som, fazem. Esse som aí com a mão. Aquele. Sim. Eu até sabia fazer. Não sei se... Cadê?
0: Ó, ó. Oh. Oh.
1: Não parece? É, parece. É. Bacana.
0: Seu
1: Bel
0: filho,
1: Brandão,
0: isso.
1: Bacana. Bel,
0: obrigada.
1: Uma honra, viu?
0: Viu?
1: Receber você de volta.
0: Eu que agradeço.
1: Aqui.
0: Sempre por aqui.
1: Sua mamãe. Eu conheci, eu acho que. Eu conheci
0: sua minha mãe, Heloísa, né?
1: É isso. Ela teve aqui na gravação do podcast.
0: Sim, ela
1: aqui.
0: Teve.
1: Essa ela tava sempre... na fila do gargarejo. Aqui,
0: não, né? Ela tá sempre presente. Minha mãe, em todo lugar.
1: Como é que é o nome dela?
0: Heloísa.
1: Heloísa.
0: É.
1: Um abraço pra você, Heloísa. Valeu, Mari.
0: Muito obrigada.
2: Valeu, amigo. Obrigada pelo espaço.
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0: Obrigada.
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1: Agora são 18h15.
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1: Como eu disse, 18h15.

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1: Muito bem, a gente vai pro apoio cultural, já já tem mais.
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9: Agora são 18h25 na Diário.

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2: Muito bem, muito bem. Olha, a gente está recebendo aqui no estúdio o... Peraí, minha cola saiu aqui da tela agorinha aqui. Olha, peraí, tá aqui, ó. O Jorge Cabral está acompanhado aqui da sua digníssima companheira, né? E também assessora de imprensa dele, praticamente, porque foi ela que fez essa ponte aqui com a gente para contar essa novidade. O Jorge Cabral e a Rúbia dos Santos, ele está aí numa mobilização aí que visa uma viagem para participar do Mundial de Aquabike. Sabe onde? Lá no Canadá, né? O Jorge, ele é um triatleta, tem aqui uma parte do acervo dele de troféus, né? Medalhas, imagina que deve ter um baú de medalhas lá. Tem 48 anos.
3: 48 anos.
2: 48 anos. Natural de onde?
3: De Macapá.
2: É uma paense, da Gema. Ele tá com a camiseta aí do Buffalo Man. É. Uma etapa de um triatlo disputado lá no Marajó.
3: Isso.
2: E aí, tudo bom?
3: Tá Jorge? Bom, Kleber, muito bom. Boa noite, eu acho que já deve ser.
2: Já, boa noite. Já é 18h27.
3: E eu estou muito feliz de estar aqui no seu programa. A primeira vez que vocês cobriram uma matéria minha foi em impresso. Foi muito bom.
2: Foi para o jornal ou para a revista?
3: Acho que foi para o jornal. Foi para o jornal que eu fui para um campeonato internacional. Guiana
2: Man. Foi da Guiana, não foi?
3: Foi da Guiana Man, que eu fiquei lá em décimo lugar.
2: Esses nomes vêm do fato de lembrar do Iron Man.
3: Do Iron Man. É porque não pode ter. Porque não pode ter o nome Iron Man. Já é uma empresa.
2: É uma marca registrada.
3: É uma marca registrada. Aí eles têm que colocar Guiana Man ou Amapá Man, Macapá Man. Aí tem que mudar a sigla e fazer o triatlo desse Endurance de longa distância com outro nome.
2: Mas as distâncias são
3: as mesmas.
2: Aquelas do Iron Man.
3: Do Iron Man. Por exemplo, 70.3, as metragens tem o 70.3 e tem o full. Aí o full é bem maior.
2: 70.3 significa 70%
3: que é metade,
2: do Iron Man?
3: É metade do Iron Man. 70.3. Metade.
2: No Iron Man. O Iron Man é disputado. Uma vez eu fui perguntar para uma lenda, que é o nosso querido Joel Krieger. Não sei se você já ouviu falar do Joel Krieger. Tá todo dia aqui no Luiz Melo Entrevista, na vinheta que convida todo mundo a fazer esporte. Aí eu fui perguntar para ele em quantos dias ele cumpria a prova do Iron Man. Ele falou em 10 horas, 8 horas, né? Alguma coisa assim.
3: 10 horas. Os melhores atletas do mundo terminaram já em 7, né? 7 para. Aí. Mas a maioria, o pessoal mediano já fica lá em torno de 10, 9 horas.
2: Mediano, né?
3: É, os medianos.
2: Bom, ele tem 72 anos.
3: Pois é. Então ele é muito bom.
2: É fera.
3: Atleta mediano.
2: Então, no Iron Man, numa prova de Iron Man, você faz, entre outras coisas, uma prova completa de maratona.
3: Isso.
2: 42.2,
3: eu acho.
2: É um negócio assim.
3: 42.2 de corrida, 180 km de bike e 3.800 de natação.
2: 180 km de bike, Brunão, é como se fosse daqui, quase na Serra do Navio. Você passa da Pedra Branca do Amapari de bike. Daqui. Fiquei
4: cansado só.
2: E a natação, qual é a distância?
3: 3.800 km.
2: 3.800, que também é muita coisa. Eu imagino que é vir da fazendinha pra cá, dá isso?
3: É por aí.
2: É por aí, né? Gente, é muita coisa. Com certeza alguém já deve ter te definido, te rotulado como maluco.
3: Às vezes.
2: Em casa, sim.
3: Sim, então. Sim. A gente vê assim que não é uma prova fácil, né? Não é uma prova, é um desafio, na verdade. Qualquer esporte é um desafio. Mas tem uns, poxa, fazer 3 em 1.
2: Eu sou longe de ser um atleta da mesma forma que você. Eu sou um atleta amador, faço corrida de rua. E quando a gente fala das corridas de rua, os amigos e tal, a primeira coisa que eu penso, o quê? Acordar 4 horas da manhã para correr na rua, né? Geralmente
3: ganhar uma banana e uma maçã.
2: Ganhar banana, um kit de hidratação, né? Mas enfim, o que o esporte representa hoje na tua vida?
3: Hoje ele me define, né, hoje. É meu estilo de vida. É o que me faz mover ainda. e querer viver. É, no início de tudo, foi com a professora Rosa Taíde, inclusive tem o nome dela.
2: Que é o nome
3: dela,
2: da piscina, Centro, da piscina didático, Centro Rosa Didático Taíde.
3: Rosa Taíde. Ela me ensinou a nadar e me colocou no clube, direcionou diretamente para o professor Silvio Guilhermino, que hoje é um ícone também da natação aqui no estado do Amapá. Desde os 9 anos eu passei a competir pela piscina olímpica com o Silvio, né? O Silvio me descobriu lá com a Rosa Taíde, e aí eu passei a competir com ele desde os 9. E até hoje eu ainda nado lá com ele, embora eu tenha minha própria equipe de treinamento, mas eu vou de madrugada para lá treinar com ele. Então, assim, é um cara que vai sempre estar na minha vida, é um pai para mim, eu considero ele como um pai e respeito ele como um pai. Isso é muito bom, porque ele me levou para o primeiro triatlon.
2: Como é o nome dele?
3: O Silvio Guilhermino.
2: O professor Silvio.
3: Silvio, professor
2: Silvio.
3: Uma lenda. Silvio, uma lenda. Ele me levou para o primeiro triatlon em 96, onde foi ali na Orla de Macapá, ali na frente do Bondinho, né? E nem existia Bondinho nessa época. Era só o trapiche, aliás, Levi, lá de madeira ainda. E aí a gente nadou ali na frente, inclusive

0: não nadamos a metragem de 750 metros, por causa que as ondas estavam nesse dia bem agitadas, estavam acima, batendo acima de 2 metros, estava bem, bem forte, mas uma ventania muito alta. E aí tiveram que diminuir a metragem, né? Tiveram que só fazer a volta no santo. E eu lembro que quando eu saí da água, o terceiro colocado ainda estava dando a volta no santo lá, né? Eu já tava pegando a bike. E foi uma distância, uma época assim, foi desafiador, porque eu peguei uma bicicleta que não era de competição. E aí no meio da prova, o Sebinho, que era um atleta de ciclismo muito antigo, ele me deu a bike dele, trocou, né, comigo, viu que a minha tava pulando ali, que tava com um oval grande, e trocou a bike comigo na época. Nem podia, né, mas só que naquela época o triatlo não era nem divulgado muito, então hoje as regras não permitem mais isso. E a gente trocou, e eu consegui pegar a bicicleta dele ali, me adaptei nela, na mesma hora, e fui pra corrida já, com segurança já, que eu ia ganhar. Graças a Deus, foi o primeiro presente que Deus me deu, vencendo o triatlo. E dali em diante, em 2002, lá em Santana, no Matapi, o segundo troféu maior, né? E eu também tirei primeiro lugar lá.
1: Aqui, né?
0: É,
1: do lado aqui.
0: Esses dois maiores aí, mais altos aí.
1: Desculpa aí, Bruno. Ó, o Bruno colocou na tela agora aí.
0: Colocou?
1: Tá difícil até de enquadrar, né?
0: É o grande
1: troféu aqui. Olha que ele já
0: grande.
1: Fez tudo, já tá com a câmera ali no teto ali. Mas tem, olha, tem dos mais antigos, que é da década de 90, modernos. Até a mais recente, com o Macapá Verão aqui, né?
0: Isso, tem
1: o
0: Macapá Verão também, que foi em 2024, fui campeão aqui na Orla. Primeiro Macapá Verão de triatlo. E eu fui campeão lá.
1: E segundo lugar, categoria Master Speed masculino.
0: Isso.
1: E o Speed no ciclismo é a bicicleta do pneu fino.
0: Isso.
1: Né? A outra é a... como é que chama a outra?
0: Mountain bike, MTB. Mountain bike, né? É.
1: E ali tem, ó,
0: ali tem um
1: Égua Tri.
0: Esse aí eu fui campeão agora, esse ano também, lá para março, mais ou
1: de
0: menos.
1: De onde é esse Pai d'Égua Tri?
0: Esse aí foi em Belém, do Pará, lá em Mosqueiro. E, inclusive, foi um desafio esse campeonato aí, porque
1: do
0: eu tava...
1: Duatlon, ou seja, quando é só
0: duas modalidades.
1: E ciclismo, né?
0: Corrida e ciclismo.
1: O triatlon é corrida, ciclismo e natação.
0: E a natação. E tem o Aquabike, que agora é esse troféu aqui do Buffalo Man.
1: Né? Que tá na tua camiseta aí.
0: Isso,
1: também.
0: Esse aqui, deixa eu ver.
1: Aqui tá aí o Buffalo Man.
0: Aí.
1: E esse é em Salinas.
0: Esse,
1: né?
0: Daí foi em Salinas, foi o mais recente.
1: Tem um Buffalo qual... e lá daqui a famosa Praia do Farol. Lá
0: isso,
1: em
0: lá no Quaquari, Macaquari, eu acho. Acho que é esse o nome da praia. Mas ele foi desafiador porque eu tive que nadar com um braço só, né? Eu sofri uma queda num ciclismo, quebrei a clavícula, passei 2 meses parado, e quando o médico me deu alta, com 4 dias depois, no meu primeiro treino de madrugada, um carro me bateu. E aí mais 2 meses parado de novo, e estava chegando perto já desse campeonato, já tinha pago hotel, já tinha pago a passagem, já tinha comprado a passagem, já tinha pago o campeonato. E aí a Rúbia falou assim: não, a gente só vai para passear. Aí eu disse, eu sou um atleta atípico, eu não consigo ir só para passear. Se eu tiver para competir, eu vou competir. Então eu disse para ela que eu ia competir, ela disse: não, mas tu não vai conseguir, tu pode não conseguir, tu acha que tu vai conseguir. Eu disse, eu vou ganhar.
1: Como assim? Só com o braço?
0: Só com o braço, nadei, saí em 4º lugar da água e geral do Aquabike, primeiro lugar geral do Aquabike já na água. O pessoal ficou bem distante, o pessoal que do Aquabike e o pessoal que é,
1: cara,
0: que
1: assim,
0: nada,
1: cara?
0: Comigo é os quatro que saíram, nós quatro saímos primeiro, e foi muito pertinho, não foi distante não. Nesse dia aí eu tive que fazer uma estratégia diferente, eu dava 10 braçadas sem respirar e aproximava deles, respirava e dava mais 10 braçadas seguidas, e todo o tempo eu não queria deixar eles escaparem de mim. Que eu não podia, usei muita perna também, muita pernada para chegar neles, para ficar perto deles lá, né? E aí foi que na corrida eu tava bem cansado para pegar a bike. Aí eles distanciaram de mim na corrida ali, não consegui pegar mais, pedalei o tempo todo sozinho na frente até o final.
1: Então, eu tô respondendo aqui, o pessoal tá perguntando aqui sobre tua rede social, como é que acha?

0: É o Jorge Luiz Cabral Moraes Júnior.
1: Ah, tá ali. Luiz Moraes Júnior.
0: Isso.
1: Tá no
0: Jorge Luiz Moraes, né? Jorge Luiz Moraes Júnior. E a gente tem bastante entrevista aí.
1: Eu te mandei no grupo algumas fotos também, Bruno, das últimas competições que você participou, imagino que é isso.
0: Isso.
1: É, você também é árbitro, né?
0: Sou árbitro de wrestling e árbitro de natação, da CBDA.
1: Aí tá aí o Instagram. Bom, essa missão de ir pro Canadá, pro Mundial.
0: Eu ganhei duas etapas, uma foi no sprint, lá em Mosqueiro, fiquei em primeiro lugar, já garanti uma das vagas, né? E agora garanti outra vaga em outra modalidade, que é o aquabike.
1: Ou seja, você bateu o índice
0: de duas modalidades. Isso, para duas modalidades. E está
1: oficialmente habilitado a participar do Mundial.
0: Isso, das duas modalidades.
1: Problema
0: e tem a terceira.
1: É patrocínio.
0: O problema é conseguir os patrocínios. Graças a Deus, hoje a gente tem um apoio da CEDEL, já que já está nos apoiando. Mas a gente sempre precisa muito mais da parte, por exemplo, de alimentação. Geralmente a CEDEL ela consegue ajudar a liga a gente com o transporte, com a viagem.
1: Essa foto que está na tela agora,
0: essa daí foi lá agora do Buffalo Man.
1: Buffalo Man, lá no Marajó.
0: Isso, lá em Salinas. Em Salinas, é. Os dois garotos aí do lado, um tem 19, outro tem 21, se eu não me engano, não estou enganado.
1: É o segundo e terceiro lugar
0: da prova. Que isso? Ainda tem aquele senhorzinho ali que é de Barcarena, se eu não estou enganado. Ele tem 50 e poucos anos, ainda ficou em quinto lugar.
1: E ele tá ali, ó.
0: Quinto lugar.
1: A equipe dele tá lá na bandeira. Pai e filhas.
0: É,
1: no Pace.
0: Isso. Ele corre, ele é corredor, mas ele só nadou e pedalou nesse dia aí.
1: E ali, Rio Majestoso, é a tua assessoria.
0: Isso, a minha assessoria que eu tenho aí.
1: E também tem rede social própria, né?
0: Tem rede social própria e a gente também.
1: Aliás, foi através dessa rede social da assessoria da Rio Majestoso que entrou em contato com a gente.
0: Olha aí,
1: você conhece, né?
0: Sim.
1: Sabe quem é Rubens?
0: Assessora de imprensa. Minha assessora de imprensa, ela faz tudo pra mim. Inclusive, ela responde todos os meus WhatsApp, quase. Quando você pensa que tá falando comigo, tá falando com ela.
1: Tá chique, tem ADM que a gente chama. Minha ADM aí.
0: Minha ADM. Ela que
1: bacana,
0: coordena tudo.
1: Show de bola.
0: Vocês. Eu não gostava de bater foto, ela que insistiu e eu bato foto, né?
1: Agora aquela pergunta também inevitável. Você consegue viver do esporte ou você paralelamente tem que tocar uma carreira aí para pagar os boletos?
0: Eu tenho que pagar os boletos. Eu tenho que dar aula e fazer massagem nos outros. Aí a gente consegue. Sou massoterapeuta também e damos técnico de natação, né? Onde a gente tem essa equipe de assessoria aí. E é uma história bem longa. Eu estou fazendo de novo a faculdade no CEAP, lá na Unifap agora, que eu era da primeira turma do CEAP. E por conta de eu não saber que eu tinha autismo, eu entrei em crise em 2010 e isso aí me atrapalhou de eu não conseguir completar o curso, né? E passou muito tempo, ficou parado e quando eu voltei lá já não podia mais fazer. O TCC, só faltava o TCC.
1: Como assim, cara?
0: Só faltava o TCC nessa época aí.
1: É, a famosa mudança de grade lá no currículo, né?
0: Eu fiquei um ano sem falar com ninguém, né? Devido a uma crise que me deu. E aí, eu não sabia nessa época. Então,
1: falei, explica pra mim, como é que é a história?
2: Ele não sabia que ele era autista, né? Então, quando eu me relacionei com ele, que eu nado desde adolescente, desde criança, aí a gente se cruzava, mas não se falava. E ele foi através da nossa amizade, né, por ele ser uma pessoa legal, ser muito assim focado, diferenciado, porque na idade dele a gente quase não vê as pessoas, né, ter esse foco diferenciado. Então aí a gente marcou a consulta para ele e as pessoas falavam que ele era louco, que nem o senhor falou, essa obsessão pelo esporte, porque ele treina como se ele fosse um adolescente, né? E aí a gente foi marcar a consulta num psiquiatra, num neuro, aí ele falou, ele deu o laudo, né?
1: Sabe, né? Com o laudo aí vocês começaram a entender, encaixar. Esse quebra-cabeça,
2: sim.
1: Que a pseudo-loucura que as pessoas rotulam,
2: sim.
1: É, na verdade, o hiperfoco.
0: É o hiperfoco.
1: É busca pela perfeição do resultado.

Em 96 teve um campeonato em Belém e nessa época a federação ela era administrada pelos clubes. Um dia uma competição era um clube, outra competição era outro clube, e aí nesse dia quem estava administrando essa competição era o clube do Remo lá, né, em Belém. E aí a gente foi

0: Wilson, Kleber e Wendel e eu. E nessa hora, a gente tava, eles me entregaram em quinto lugar, né? Revezamento. E eu pulei na água com tanta força para buscar, que eu sabia que eu ia buscar, porque eu vi a perna dele batendo assim, né? Do menino lá. E aí eu vi que eu tava passando dele no meio da piscina e chegou na hora, eu vi que eu bati na frente dele. O que você fala?
1: Viu a perna batendo? A distância? Você estava logo atrás ali.
0: Logo atrás, nos saltos, quando a gente sai em revezamento na piscina, né? E aí eu vi a perna ali só borbulhando na minha frente. Aí a gente tem a visão lateral, né?
1: Periférica,
0: né? Então eu percebia que a pernada dele tava lá. Aí quando eu consegui enxergar a pernada dele, aí eu parti mesmo para cima para ganhar dele. E na chegada lá, nesse dia eu até nadei para 24 baixo. Foi a primeira vez que eu consegui nadar abaixo de 25 no revezamento. E eu consegui, eu vi que eu bati na frente dele assim, mais de um palmo de distância, né? E só que o árbitro era do Clube do Remo. E aí deram o terceiro lugar para eles lá. Naquele dia foi a primeira crise que eu tive assim mesmo, de fato, que eu saí chorando da DESF até o Vero Peso, com raiva. E eu falei possível que eu ia ganhar a próxima prova para ele no outro dia. E eu ganhei o medley, né? Ganhei para ele o medley. Não tinha nem chance, era a única prova que eu tinha chance era no revezamento naquela época lá, né? E nesse dia eu ganhei o medley pro Silvio. E ele ficou muito feliz com isso. E a gente trouxe. Eu tenho essa lembrança.
1: Então, essa coisa que você viu a batida da perna do adversário, porque você fez uma leitura.
0: Fiz uma leitura
1: do ritmo dele.
0: Do ritmo dele
1: pro meu. Eu já vi um atleta de MMA dizendo que são dois momentos chaves, né? Quando vai lutar com um adversário. O primeiro é a famosa encarada. A encarada você pode ganhar a luta ali. Você entra na mente, sim, do adversário. A outra, quer dizer, é o primeiro embate. Primeiro, no boxe é o clinch, né? É o primeiro contato físico. O atleta diz que consegue medir a força do adversário, né? E por aí, todo esporte tem suas nuances.
0: Inclusive, aí, nesse Buffalo Man, eu fiz isso pra ela. Eu falei pra ela, eu vou tirar uma filmagem ali na piscina, deu nadando com o braço, e vou mandar lá no grupo do Buffalo Man pra... Aí eu falei pra ela que eu ia intimidar os adversários. Ia falar que eu vou nadar nesse ritmo no rio, no mar, né? Aí ela disse, será? Eu disse, tô te falando, eles vão ficar tudo com medo. E dito e certo, eu fiz a filmagem e parece, aí um deles comentaram lá assim, mas não parece que tu tá soltando, tu tá forte que só. Foi mais um time dele. É o polimento, né? Diz que tu não tá polido ainda.
1: Que top. Que top, olha. Como é que faz pra uma empresa que tiver interesse de estar contigo no Mundial procura vocês através do Rio Majestoso? Tem, sim, um telefone também?
0: Sim, a gente tem um telefone que é 999-09-5753 e o
1: 999-09-5753. Certo.
0: Isso é o meu, prefixo 96, né? E o da Rúbia também, que é 96-98102. Esse aí.
1: Show de bola.
0: Aí, esse Aquabike, ele é o primeiro da região norte, né? Então, foi uma etapa única aqui. E a gente conseguiu essa vitória, hein? Em 1.500 metros nadando, 40 de bike.
1: Tá aqui a imagem dele aqui, entrando na mente dos adversários.
0: Isso.
1: Ele tá nadando só com um braço, o outro estava lesionado, né? Manda para mim, tá bom? Gente, obrigado por terem vindo aqui com a gente. A gente vai mandando notícia, se alguém se interessar, quiser ter sua empresa, sua marca, né?
0: Sim.
1: No uniforme, no banner, na bandeira.
0: Na roupa, não é? Isso, no macaquito de triatlo.
1: E aí vai.
0: Traje, vai ser o traje da seleção brasileira.
1: O que que é que você falou?
2: Ele vai precisar do traje, que o traje ele é
1: o agasalho,
2: oficial, né? Oficial, que é R$600, que é da CBTRI. Ele vai precisar do hotel lá, que é caro, é tudo revertido, né, em real, acho que é para dólar.
0: Dólar.
2: A gente tem que ver qual é a moeda local, vai precisar de deslocamento, e a inscrição é mais de R$1.000. Aí tem todo esse. Aí o empresário.

0: que tiver interessado nos procurar ele, que ele vai lá, né?
1: Procurar aqui a rádio também,
0: procurar,
1: né?
0: Procurar a Kleber. Rádio através do Dr. Kleber aqui, família diário, né?
1: Dr. Kleber é bom.
0: Aí a gente tá aqui, né? Pra que as empresas solicitar e precisar dele, estamos à disposição.
2: Maravilha.
0: O Amapá não vai se arrepender.
2: Sem dúvida alguma. Sucesso, meu irmão.
1: Obrigado, Kleber, por mais seu filho. Que é o
2: Brunão.
1: O
2: Brunão tá aqui.
1: Brunão.
2: Ele reconheceu o Bruno dos peixinhos nadando. Voadores.
1: Isso, ele era bem pequenininho.
2: Esse
1: criança.
2: Peitoral aí, esse ombro e tal, que a gente chamava.
1: Nadador,
2: de,
1: né?
2: A gente chamava de patarrão pro Bruno. É da natação. Natação tem essas coisas, né?
1: É. Costa larga.
2: Costa larga. Valeu, irmão.
1: Obrigado, Kleber. Tchau, tchau.
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2: 18h48 na Diário. Olha o que...

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2: Agora são 18h55 na Diário.

0: 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Tá na hora da coluna Mexa-se com Elson Summer. Solta aí.
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3: Olá pessoal, no apoio cultural da Fiat Vetral, se liga que eu tô chegando com Mexa-se.
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3: Hoje eu começo falando que o Independente está classificado para a segunda fase da Copa do Brasil Sub-20. Isso porque jogando no estádio Augusto Antunes em Santana, o Carcará venceu o São Luís do Maranhão pelo placar de 2-0 e garantiu classificação para a próxima fase. O time amapaense abriu o placar logo aos 9 minutos do primeiro tempo, quando o PC aproveitou uma bela jogada e colocou o Independente em vantagem. O São Luís até tentou buscar um empate, mas a equipe amapaense conseguiu controlar a partida e foi para o intervalo vencendo por 1-0. Já na segunda etapa, o Independente manteve a vantagem e voltou a marcar aos 36 minutos com o Ronald, que recebeu a oportunidade e fez o segundo gol do Carcará, confirmando a vitória e a classificação do time amapaense. O técnico Isaac Pinheiro diz que a equipe conseguiu colocar em prática tudo que foi preparado durante os treinamentos e principalmente na manutenção da posse de bola, que é algo importantíssimo. Agora, o desafio será ainda maior. Na segunda fase, o Independente vai enfrentar o Paysandu. O time paraense eliminou o Sport Clube Macapá ao vencer por 5-0 lá em Belém do Pará. O confronto entre esses dois times, Independente e Paysandu, está marcado para o dia 7 de outubro, mas ainda sem local definido. Parabéns aí pro Independente, boa sorte na próxima fase da Copa do Brasil Sub-20.
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3: Vamos mudar de assunto, porque o Gustavo Ramos busca apoio para a competição nacional. Eu vou te explicar agora. Aos 17 anos, o nadador amapaense Gustavo Ramos está se preparando para mais um desafio na carreira. O atleta ele vai disputar o Campeonato Norte-Nordeste de Natação de

0: velocidade que vai acontecer em Maceió, Alagoas. Mas para viajar e participar da competição, o Gustavo precisa de apoio para custear as despesas com as passagens aéreas, hospedagem, alimentação e tem uma série de outros fatores. Como ele é menor de idade, o nadador também precisará viajar acompanhado por um responsável, mas vai ser acompanhado pela delegação mapaense. O Gustavo começou na natação aos 14 anos e em 3 anos de atividade ele passou a acumular resultados em competições escolares. O atleta também tem como principal especialidade as provas de velocidade e já conquistou medalha em diferentes edições dos jogos escolares. Você quer outro detalhe do Gustavo? No último final de semana, o nadador também conquistou o primeiro lugar em uma competição de águas abertas que foi realizado lá no município de Ferreira Gomes, o que amplia ainda mais a experiência do atleta em uma modalidade diferente das provas de piscina. Agora, a família do Gustavo busca empresas, instituições e pessoas interessadas em apoiar a participação dele nessa competição que é o Norte Nordeste. E para você que quiser maiores informações, é só acessar aí as redes sociais do Gustavo e firmar essa parceria para a gente poder ajudar aí mais um grande atleta do Amapá. E olha, para finalizar, no apoio cultural da Fiat Betral. Não confunda, hein? 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Forte abraço para todo mundo aí. Eu volto a qualquer momento. Tchau.
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4: Muito bem, fique agora com a Voz do Brasil. Tchau, pessoal, boa noite, até segunda.

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3: Em Brasília, 19 horas.
2: Está no ar a Voz do Brasil. 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
4: Olá, boa noite.
3: Boa noite para você que nos acompanha em todo o país.
4: Sexta-feira, 11 de setembro de 2026.
3: Vamos ao destaque do dia.
4: Inflação de agosto fica negativa em 0,32%, segundo o IBGE.
3: Redução do índice foi impulsionada por setores de habitação, transportes, alimentação e bebidas.
4: Conab aponta queda de valor de produtos da cesta básica, Graziele Bezerra.
5: Os maiores descontos ficaram com a batata inglesa, cenoura, cebola, tomate, ovo de galinha e café moído.
3: Dia do Cerrado.
4: Dados do DETER mostram queda de 19% do desmatamento no mês de agosto, em relação ao mesmo período do ano passado.
3: E o levantamento aponta que 51% do Cerrado é considerado prioritário para a segurança hídrica do Brasil. Gabriela Noronha. E educação.
4: Estudantes do ensino médio têm até 15 de setembro para se inscrever na Olimpíada Nacional de Empreendedorismo. Natália Koslick.
6: A competição começa no dia 18 de setembro com uma prova online. As questões envolvem raciocínio lógico, inovação e empreendedorismo com situações do cotidiano.
3: Hoje na apresentação da Voz do Brasil, eu, Mariana Jungmann e Nazi Brum.
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3: A pesquisa mensal do IBGE, divulgada hoje, mostrou uma queda de 0,32% na inflação oficial do país no mês de agosto.
4: Impactaram o resultado de descontos na conta de luz, nas passagens aéreas, nos preços de combustíveis e de alimentos.
5: O Índice Nacional de Preços ao Consumidor Amplo, que mede a inflação oficial do país, teve queda de 0,32% em agosto. O valor ficou 0,39 ponto percentual abaixo do registrado em julho. Os grupos que exerceram maior impacto sobre o resultado foram habitação, transportes, alimentação e bebidas e comunicação.

0: ação. Em relação à habitação, Fernando Gonçalves, gerente do IPCA, explica que um fator que influenciou foram os descontos na conta de energia elétrica.
1: Aquele registrado no grupo habitação veio da contribuição de menos 0,33 pontos percentual da energia elétrica residencial, que recuou 7,63% no mês, em decorrência da incorporação do bônus Itaipu, creditado nas faturas emitidas no mês de agosto.
0: O preço dos alimentos também recuou em agosto. Os maiores descontos ficaram com a batata inglesa, cenoura, cebola, tomate, ovo de galinha e café moído. A tendência de queda foi confirmada por um levantamento realizado em parceria com a Conab, Companhia Nacional de Abastecimento. De acordo com a diretora de Política Agrícola e Informação da companhia, Nayara Andreoli Bittencourt, a queda no preço desses itens influencia o valor da cesta básica no país.
2: O custo da cesta básica caiu em 25 das 27 capitais pesquisadas pela Conab e alguns alimentos importantes na mesa dos brasileiros contribuíram para esse resultado. O café e o tomate tiveram queda em 23 capitais, o feijão carioca ficou mais barato em 19 e o açúcar em 16 capitais. Boa parte desses alimentos tem a queda relacionada ao aumento da oferta e ao avanço das safras desses produtos.
0: Pão francês e óleo de soja, por outro lado, registraram variações acima de 2%, de acordo com o levantamento da Conab. Os preços mais altos são explicados pelo aumento da demanda global por esses itens, além dos possíveis efeitos climáticos do El Niño sobre a safra 2026-2027. Reportagem Graziele Bezerra.
3: No dia do Cerrado, foram divulgados novos dados sobre o desmatamento.
4: A perda de vegetação nativa recuou 19% em agosto, segundo os alertas em tempo real do DETER.
3: Também foi assinada a portaria que identifica as áreas prioritárias do Cerrado para a segurança hídrica.
5: Segundo o maior bioma do Brasil, o Cerrado ocupa um quarto do território nacional e é a savana mais rica do mundo em biodiversidade. Situado sobretudo no Planalto Central, também tem papel fundamental na disponibilidade de água no país, como explica Humberto Lúcio Lima, diretor-presidente do Instituto Arvoredo, que atua na preservação do Cerrado.
6: É o bioma conhecido como caixa d'água do Brasil, por possuir 3 aquíferos, abastecer 8 das 12 bacias hidrográficas que nós temos e ter mais de 131 mil nascentes. Então é um bioma extremamente importante, não só para as mudanças climáticas, também como para a água potável no Brasil.
5: E um novo levantamento divulgado pelo governo federal mostrou que 51% de todo o território do Cerrado é considerado prioritário para a segurança hídrica do Brasil. Com base nisso, foi assinada uma portaria que cria um sistema de áreas prioritárias de recarga hídrica no Cerrado. Os dados das principais áreas estarão disponíveis para gestores, pesquisadores e população em geral. A medida visa identificar e proteger regiões estratégicas para a manutenção dos recursos hídricos. Como comentou o ministro do Meio Ambiente e Mudança do Clima, João Paulo Capobianco.
7: São vários estudos mostrando a redução da vazão nos principais rios do Cerrado. Esse dado das áreas prioritárias para recarga hídrica é algo absolutamente fundamental. Quando você apresenta, com base sólida em dados científicos, as áreas prioritárias, isso permite você organizar melhor os seus investimentos. É claro que todas são importantes. Mas se nós temos recursos ainda não tão abundantes como gostaríamos, nós precisamos começar pelas áreas prioritárias.
5: Também nesta sexta-feira foram divulgados novos dados sobre o desmatamento no Brasil. Segundo informações do sistema DETER, Sistema de Detecção de Desmatamento em Tempo Real, do Instituto Nacional de Pesquisas Espaciais, os alertas de desmatamento no Cerrado caíram 19% em agosto, na comparação com o mesmo mês de 2025. A perda de vegetação nativa somou 238 quilômetros quadrados. Reportagem Gabriela Noronha.
4: O Ministério da Saúde confirmou 3 casos de sarampo em Tabatinga, no Amazonas.
3: Outros 2 foram confirmados em São Paulo, que já soma 32 pacientes esse ano.
4: O Brasil é considerado livre do vírus desde 2024, mas ainda registra casos esporádicos.
3: A vacinação é a principal forma de evitar a transmissão da doença. O imunizante é oferecido gratuitamente pelo SUS.
8: Após a confirmação nesta semana de três casos de sarampo no

0: estado do Amazonas, o Ministério da Saúde intensificou as ações de vigilância na região. Os esforços são para interromper possíveis cadeias de transmissão do vírus. Os casos foram confirmados em Tabatinga, na fronteira entre Brasil, Colômbia e Peru. Os episódios ocorreram em pessoas que vieram da cidade de Alto Monte, no Peru, sem histórico de vacinação contra o sarampo. Além do Amazonas, o Ministério da Saúde mantém alerta para São Paulo, que registrou 32 casos neste ano, 2 pacientes confirmados esta semana. Medidas de vigilância sanitária e vacinação estão sendo tomadas e não há registro de circulação do vírus para além das cidades de Guarulhos, São Bernardo do Campo e a capital paulista, que registra 29 dos 32 casos. O Brasil é certificado como livre do vírus desde 2024, mas ainda registra casos esporádicos, principalmente relacionados à importação do vírus de outros países. O sarampo já foi uma das principais causas de mortalidade infantil em todo o mundo. A transmissão ocorre pelas vias aéreas, ao tossir, espirrar, falar ou respirar. A doença possui alto nível de contágio. Quando a pessoa é infectada, ela pode transmitir o vírus para 90% das pessoas próximas que não estejam imunes. A vacinação é a principal forma de evitar novos casos. Os imunizantes são oferecidos gratuitamente pelo SUS e integram o calendário nacional de vacinação para pessoas de 12 meses a 59 anos. Há 2 vacinas disponíveis no SUS para a proteção contra a doença: a tríplice viral, que protege contra sarampo, caxumba e rubéola, e a tetraviral, que além dessas 3, imuniza também contra a varicela. Edinaldo Júnior para a Voz do Brasil.
1: PrevBarco, uma espécie de agência flutuante do INSS, leva serviços e informações de previdência social a comunidades isoladas do país.
2: Em setembro, a embarcação vai iniciar uma nova operação no Amapá.
1: Entre 28 de setembro e 9 de outubro, atenderá comunidades do arquipélago do Bailique. Depois segue para o município de Cutias, onde permanece até 23 de outubro.
2: Mas, antes de seguir para o Amapá, o PrevBarco estará em Chaves, no arquipélago do Marajó, no Pará, de 14 a 25 de setembro.
1: Não é necessário realizar agendamento prévio. O atendimento ocorre por ordem de chegada durante a permanência da embarcação em cada localidade.
2: Estudantes do ensino médio de todo o Brasil têm até 15 de setembro para se inscrever na primeira edição nacional da Olimpíada Nacional de Empreendedorismo.
1: O evento é individual e gratuito.
2: E os finalistas vão participar de uma imersão em empresas parceiras do projeto.
3: A competição começa no dia 18 de setembro com uma prova online de caráter diagnóstico. As questões envolvem raciocínio lógico, inovação e empreendedorismo com situações do cotidiano. Os 100 mil estudantes com melhor desempenho avançam para a segunda fase, marcada para 9 de outubro. Nessa etapa, a prova será dissertativa e os estudantes deverão desenvolver propostas de soluções e modelos de negócios. Os 100 melhores colocados no ranking nacional serão selecionados para a fase final. O secretário nacional de Inclusão Socioprodutiva, MEIS e Cooperativismo, do Ministério do Empreendedorismo, da Microempresa e da Empresa de Pequeno Porte, Danilo Cabral, disse que os finalistas participam de um curso intensivo de curta duração voltado ao aprimoramento dos projetos, desenvolvimento de produtos e elaboração de planos de negócio.
4: É linkar aqueles que estão na escola, que precisam identificar essa vocação, qualificar, formar para poder empreender, com esse mundo do trabalho. É o papel do ensino médio, é formar para a cidadania e formar para o mundo do trabalho. Essa imersão vai durar 3 dias, onde aí sim os alunos já terão que apresentar um produto, um plano de negócio, e disso sairá 27 finalistas.
3: Além das provas, a programação prevê atividades de formação para estudantes, professores e escolas participantes. A etapa nacional será realizada em Brasília no dia 10 de dezembro. As inscrições são gratuitas e podem ser feitas pela internet até 15 de setembro. O endereço é one.ufma.br. Com locução de Natália Koslick, reportagem Pablo Mundim.
1: O uso da biometria digital ou um reconhecimento facial já faz parte da vida das pessoas hoje em dia.
2: Seja para fazer uma transação bancária ou para acessar o gov.br, por exemplo, esse tipo de procedimento agiliza o acesso a serviços e informações, protegendo os dados dos usuários.
1: Vamos saber como esses dados são armazenados e que cuidados extras podem ser tomados no ambiente digital.
5: Fazer uma selfie, aquela foto de si mesmo, virou rotina não só

0: nas redes sociais. Também é com ela que é possível acessar portarias de prédios, desbloquear o celular, abrir aplicativos bancários ou entrar no portal gov.br, por exemplo. A biometria facial e a digital, aquela que lê as impressões digitais, estão presentes no dia a dia do cidadão. A tecnologia confirma a identidade do usuário em segundos e cria uma camada extra de proteção. Laerte Peota de Melo, professor da Universidade de Brasília e especialista em cibersegurança, explica que há diferenças nos sistemas biométricos de acordo com a finalidade.
1: Tanto os bancos quanto sistemas assim, que a gente chama de sistemas críticos, eles têm um sistema biométrico muito mais eficiente. Ele é diferente do que a gente usa no celular, no nosso dia a dia. A biometria que você usa no celular é para acessar os seus dados que estão no seu aparelho. Então são sistemas bem diferentes.
0: A biometria digital analisa os padrões únicos dos dedos das mãos. Já o reconhecimento facial mapeia pontos e contornos do rosto, como a distância entre os olhos e o formato do queixo. No Brasil, a biometria é classificada como dado pessoal sensível pela Lei Geral de Proteção de Dados. As empresas são obrigadas a explicar o motivo da coleta, armazenar os dados de forma segura e excluí-los quando não forem mais necessários. Gustavo Henrique de Souto Silva, subsecretário de Planejamento e Tecnologia da Informação do Ministério das Comunicações, explica que essas informações são protegidas.
2: Quando a gente fala de segurança e as pessoas têm esse medo daquele dado vazar, é que esses dados eles são muito bem protegidos, são criptografados. E assim, não é qualquer pessoa ou empresa que tem acesso a isso. E esses dados não é disponível, acessível de forma indiscriminada. Então, eles têm um controle de acesso.
0: E alguns procedimentos simples podem ajudar a proteger a identidade e os dados sensíveis no ambiente digital, como ativar a verificação em duas etapas em suas contas, usar um gerenciador de senhas para armazenar os dados e proteger o chip do seu celular nas configurações do telefone. Reportagem Luciana Colares de Holanda.
3: A identificação biométrica virou política nacional pelo Ministério de Portos e Aeroportos. O objetivo é modernizar o controle de acesso e ampliar a segurança nos sistemas de transporte do país.
4: A iniciativa padroniza o uso de tecnologias como reconhecimento facial e digital em aeroportos, portos, instalações portuárias e hidrovias.
3: E a biometria deixa o sistema nos aeroportos mais moderno. Mas tem coisas que só dependem do ser humano para a viagem ser mais tranquila, como disciplina e educação.
4: Tumultos, brigas ou até mesmo piadinhas fora de hora em aeroportos ou aviões podem causar um verdadeiro transtorno para muitas pessoas, como atrasos de voos e até pousos de emergência.
3: Agora, os passageiros que não respeitarem as regras serão penalizados com multas altas e podem chegar a ficar proibidos de viajar por até um ano.
4: E para alertar os viajantes sobre essas mudanças, o Ministério de Portos e Aeroportos lançou a campanha Parece Exagero, é Segurança.
5: O passageiro indisciplinado é aquele que comete atos que violam e comprometem a segurança, a tranquilidade e a dignidade de outras pessoas. O analista de marketing João Gabriel Palhão conta que já presenciou um desses atos, que provocou atrasos e estresse nos passageiros.
6: Vindo aqui para Brasília mesmo, presenciei isso com um caso de notebook. Desde o início do voo, a comissária já avisou, a hora que ela passava perto, o cara tirava, mas sempre voltava. Então foi o voo inteiro dando trabalho.
5: A campanha Parece Exagero, mas é Segurança foi motivada pelo aumento de episódios envolvendo passageiros indisciplinados a bordo das aeronaves e nos aeroportos do país. Segundo o Ministério de Portos e Aeroportos, o Brasil registrou 881 casos de indisciplina no transporte aéreo entre janeiro e junho de 2026. Desse total, 154 episódios poderiam comprometer de forma grave a segurança operacional. A assistente social Maria Bezerra afirma que essas atitudes prejudicam muitas pessoas.
7: A gente pode...

0: pode perceber em vários voos problemas com um ou outro passageiro, ou uma ou outra também, que pensam que o umbigo dela fala por todo mundo, não é? Então eu acho que é bastante interessante a gente pensar que um voo com mais de 100 pessoas, além de mim, todos têm direito. E uma pessoa não pode impedir o bem-estar das demais.
1: Além da campanha, a ANAC, Agência Nacional de Aviação Civil, definiu um conjunto de medidas para enfrentar situações que possam comprometer a segurança e o funcionamento das operações aéreas por causa de passageiros indisciplinados. Entre as punições estão aplicação de multas, além de ter o direito de viajar suspenso por um ano. Como explica o superintendente de infraestrutura aeroportuária da Agência de Aviação Civil, Giovano Palma.
2: Então há uma multa de até R$17.500 para os casos graves. São aqueles casos de agressão do pessoal do balcão de check-in, agressão do pessoal que faz o controle de segurança, ou também informação falsa de bomba. E ainda nós temos os casos gravíssimos, que são aqueles casos a bordo da aeronave, em que há, por vezes, uma agressão ao tripulante, em que inviabiliza esse tripulante de continuar trabalhando dentro da aeronave. E se um tripulante, ele acaba, por uma agressão, não podendo trabalhar, isso afeta a segurança, principalmente no momento de emergência, que além da multa, pode haver um impedimento de voar por até 6 ou 12 meses, né?
1: As novas medidas passam a valer a partir de 14 de setembro. Reportagem Cleide Lopes.
3: Para saber mais sobre a Resolução 800 da ANAC, que cria regras para atos de indisciplina, acesse pareceexagero.com.br.
4: Estudantes que ingressaram em cursos presenciais de licenciatura este ano já podem se inscrever no PEDMEIA Licenciaturas.
3: O prazo vai até o dia 19 de dezembro, enquanto houver vagas.
4: Podem participar estudantes que tiveram pelo menos 650 pontos no Exame Nacional do Ensino Médio, Enem, e foram matriculados por meio do Sisu, ProUni ou Fies.
3: A bolsa é de R$ 1.050 por mês durante todo o curso. Desse valor, R$ 700 podem ser sacados todo mês e R$ 350 ficam em poupança.
4: As inscrições devem ser feitas pela plataforma Freire no site freire.caps.gov.br.
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3: Hoje vamos viajar até o sertão do Nordeste, no interior do Piauí.
4: É na Serra da Capivara que encontramos a maior quantidade de arte rupestre no Brasil.
3: Além do valor histórico, por lá é possível fazer trilhas, escaladas, passeios de bicicleta e até voos livres.
6: Sinônimo de fofura e tranquilidade, a capivara virou febre mundial.
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6: Maria Luísa Fukushima Rodrigues, de 5 anos, é fã desse animal que vive perto de lagos e rios em várias partes do país.
8: Maria Luísa, qual é o seu bichinho preferido?
9: Capibara.
8: E por quê?
9: Porque eu gosto muito que ela me ensina a nadar, porque ela é bem fofinha.
6: Nas redes sociais, a capivara também virou fenômeno pop, com vídeos que mostram a rotina sociável dessas adoráveis criaturas.
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6: O sucesso é tanto que a capivara ganhou um dia mundial, comemorado na próxima segunda-feira. E no Brasil, a fama do bichinho não é diferente. E hoje, vamos conhecer um lugar que leva o nome da nossa estrela. No interior do Piauí, a arqueóloga Niede Guidon encontrou em 1979 um verdadeiro tesouro da história. Vestígios humanos de mais de 50 mil anos atrás. Mais de 1.300 sítios arqueológicos já foram catalogados na Serra da Capivara. São pinturas rupestres que registram cenas de caça, rituais, danças e outras atividades do cotidiano de povos que viveram na região. E para preservar toda essa história, foi criado o Parque Nacional da Serra da Capivara, no meio da Caatinga brasileira. Em 1991, o local entrou para a lista de Patrimônio Mundial da Unesco. Quem conta a história do desenvolvimento do local é a arqui...

0: bióloga e pesquisadora Gisele Felice.
1: A ideia era fazer com que tivesse alguma coisa que pudesse gerar renda, melhorar a qualidade de vida das pessoas e, ao mesmo tempo, preservar o patrimônio cultural, que seriam sítios arqueológicos com as pinturas rupestres, que são magníficas, e preservar o patrimônio natural.
0: E quem vai visitar, é bom saber que tem bastante coisa para ver, hein? Como disse o professor de geografia e guia turístico, Wilke Amorim Lopes.
2: Ele tem vários atrativos. Nós temos cânions, nós temos a fauna, nós temos a flora, temos as pinturas rupestres, que temos dois museus para proporcionar o turista, o visitante, ao conhecer o Parque Nacional Serra da Capivara. Nós temos também fósseis da megafauna. Há 12 mil anos atrás, nós temos mais da megafauna, preguiça gigante, mastodonte, macrauchenha, iriamas.
0: A história a olhos vistos. Foi o que o professor universitário de Recife, Pernambuco, Raimundo Nonato Ferreira, teve a oportunidade de mostrar ao filho de 10 anos na Serra da Capivara.
3: Ele mesmo disse que foi uma experiência sem igual, inclusive algumas coisas que ele tinha visto na escola. E agora ele pôde ter a oportunidade de visitar as pinturas rupestres, ver esses rastros deixados há mais de 5, 10, 15, 50 mil anos pelo homem americano. E ele pôde ver, não só como foi descrito na sala de aula, mas pôde ver em loco. Então, assim, para ele foi uma experiência única.
0: Ficou curioso? Para conhecer mais sobre a história do parque, que fica no meio da Caatinga, a visita está aberta todos os dias das 6 da manhã às 6 da tarde. Mas atenção, a entrada no parque só é permitida com guia credenciado do ICMBio. Tudo para proteger a biodiversidade do sertão e o legado das pinturas rupestres. Eu sou a Raquel Mariano e até a próxima viagem.
4: E na próxima sexta-feira, nós vamos celebrar o primeiro Dia Internacional das Cavernas, comemorado oficialmente em 13 de setembro. Até lá!
5: E essas foram as notícias do Governo Federal.
4: Fique agora com as notícias do Poder Judiciário e do Congresso Nacional. Boa noite, um bom fim de semana.
5: A gente volta na segunda-feira, uma boa noite.
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8: STF homologa planos estaduais contra violações de direitos no sistema prisional.
9: Telegram detalha ações contra desinformação em plano para eleições.
8: FGTS completa 60 anos neste mês.
9: Boa noite, eu sou Leandro Bezerra.
8: E eu sou Walter Lima.
9: STF confirma planos de reestruturação do sistema penitenciário de 14 estados.
8: Os demais estados e o DF tiveram os planos validados, mas com ressalvas. Carolina Chaves.
10: Em 2024, o STF homologou o Plano Pena Justa, que prevê medidas para enfrentar problemas históricos do sistema prisional. A partir dessas diretrizes, estados e Distrito Federal elaboraram planos locais. Agora, o Supremo também definiu como será feito o monitoramento das ações. Os tribunais de justiça terão que padronizar os procedimentos e monitorar o cumprimento das medidas previstas. Os corregedores gerais de justiça deverão acompanhar a execução dos planos com o apoio dos grupos de monitoramento e fiscalização do sistema carcerário. As informações deverão ser encaminhadas ao CNJ pelos comitês locais. Juízes corregedores de presídios e magistrados responsáveis pelas varas de execuções penais também poderão auxiliar na fiscalização.
9: Telegram apresenta plano de conformidade para as eleições.
8: A medida faz parte das ações do TSE para o combate da desinformação. Guilherme Firmino.
11: Segundo o plano, a plataforma poderá remover materiais potencialmente ilegais, restringir ou excluir contas em desacordo com o plano e usar marcadores para alertar os usuários sobre possíveis fraudes ou conteúdos falsificados. A plataforma também pode fazer a moderação de grupos, contas, bots e canais, através de denúncias ou por um sistema de detecção interna. A empresa deixa claro que as medidas abrangem apenas as funcionalidades públicas do serviço. As comunicações privadas permanecem protegidas e não são monitoradas.
9: Lei que criou o FGTS completa 60 anos no domingo, 13 de setembro.
8: O fundo foi criado.

0: criada em 1966. Larissa Batista.
1: Há 60 anos, o FGTS funciona como uma rede de proteção para quem trabalha. O empregador deposita todo mês e, sem descontar do salário, o valor em uma conta vinculada. Esse dinheiro pode ser sacado nas situações previstas em lei, mas é preciso ficar de olho. Cerca de 1,5 milhão de empregadores devem juntos 11 bilhões de reais em FGTS. Por isso, você deve prestar atenção e conferir os depósitos todo mês pelo aplicativo Meu FGTS.
2: Justiça recebe denúncia e ex-deputado TH Joias torna-se réu por corrupção.
0: A denúncia foi apresentada pelo Ministério Público Federal. Vanessa Pereira.
3: A denúncia contra o ex-deputado estadual TH Joias e outras quatro pessoas foi recebida pelo Tribunal Regional Federal da 2ª Região nesta semana. De acordo com o MPF, o esquema envolvia a ocupação de cargos públicos, o vazamento de dados policiais e a facilitação de vantagens ilícitas. Além da condenação pelos crimes imputados, o MPF requereu ao tribunal a manutenção das medidas cautelares pessoais e patrimoniais fixadas pela Justiça. O tribunal manteve a prisão preventiva dos acusados, ordenou a transferência do ex-deputado para a Penitenciária Federal e deu aval ao compartilhamento de provas e uso de bens apreendidos.
2: Medida protetiva não pode impor à vítima de crime sexual o ônus de se afastar do acusado no trabalho.
0: Essa decisão é do ministro Antônio Carlos Ferreira, do STJ. Fátima Uchoa.
4: Inicialmente, a medida protetiva determinava que o acusado mantivesse distância mínima de 100 metros da vítima de crime sexual e não tivesse contato com ela, que trabalha na mesma instituição. Mas, devido à dinâmica profissional, o homem superior hierárquico comparecia ao local de trabalho da mulher, o que a fazia se afastar das atividades para cumprir a ordem judicial. O ministro Antônio Carlos Ferreira ampliou a medida protetiva de urgência para proibir o investigado de ir ao local de trabalho da vítima. Segundo o ministro, a proteção legal não pode funcionar para obrigar a própria vítima a restringir atividades profissionais para não se encontrar com o investigado.
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2: A você uma boa noite.
0: Um bom fim de semana e até segunda-feira.
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7: Eu sou Humberto Pinheiro e estes são os destaques de hoje do Jornal do Senado, que começa agora. Projeto que autoriza trabalho com reciclagem a presos dos regimes fechado e semiaberto está pronto para votação. Sem aprovação pelo Congresso, 5 medidas provisórias perdem a validade. Congresso participa de campanha Setembro Amarelo de prevenção ao suicídio. Boa noite. Presos dos regimes fechado e semiaberto poderão trabalhar com reciclagem de materiais. É o que prevê um projeto que já foi aprovado pela Comissão de Meio Ambiente e agora está pronto para ser analisado pela Comissão de Constituição e Justiça. A proposta altera duas legislações para viabilizar o trabalho de pessoas presas na coleta e na reciclagem de materiais. Mais detalhes com o repórter César Mendes.
8: O projeto em análise na Comissão de Constituição e Justiça permite a participação de presos em atividades de limpeza urbana e de manejo de resíduos sólidos. Iniciativas que, segundo o autor, senador Sérgio Petecão, do PSD do Acre, vão contribuir para a ressocialização e para o desenvolvimento sustentável. O texto aprovado pela Comissão de Meio Ambiente em junho muda duas legislações para que isso seja possível. A Lei de Saneamento Básico, incluindo a possibilidade de que a triagem de resíduos seja realizada pelos condenados, e a Política Nacional de Resíduos Sólidos, para que o desenvolvimento de projetos de reciclagem por presos seja considerado como uma das iniciativas atendidas prioritariamente por linhas de financiamento Ordenamento Público. O texto original previa ainda mudanças na Lei de Execução Penal, mas isso foi retirado da proposta sob a justificativa de que já existem normas legais que autorizam

0: o funcionamento de oficinas de reciclagem nos presídios, como explicou o relator designado, senador Confúcio Moura, do MDB de Rondônia.
1: Devemos reconhecer que, pelo atual regulamento jurídico, não há vedação alguma para a implantação de oficinas de reciclagem de resíduos sólidos nas unidades prisionais, já existindo, inclusive, experiência nesse segmento.
0: Se for aprovado na comissão e não houver recurso para a votação no plenário, o projeto seguirá para a Câmara dos Deputados.
2: Entre meninas de 15 a 19 anos, o Brasil registrou mais de 289 mil partos em 2023. O dado foi divulgado pelo Ministério da Saúde e alerta para a gravidez na adolescência. Para prevenir a gestação nessa faixa etária, o Senado analisa um projeto de lei que torna obrigatória a veiculação de campanhas educativas sobre a prevenção da gravidez na adolescência e os riscos físicos e mentais relacionados ao aborto. A divulgação deve ocorrer no rádio, na televisão, nas redes sociais, nos cinemas, nas lojas de aplicativos e em jogos eletrônicos voltados para adolescentes. A iniciativa já foi aprovada pela Comissão de Direitos Humanos, onde contou com parecer favorável da senadora Damares Alves, do Republicanos do Distrito Federal. Ela pontuou a importância de incluir também o público masculino nas ações de conscientização sobre a gravidez entre os adolescentes. Atualmente, a proposta aguarda a análise da Comissão de Assuntos Sociais.
3: Estudos apontam que campanhas que incluem os meninos e as meninas são mais eficazes, pois promovem uma cultura de responsabilidade compartilhada, empatia e respeito mútuo.
2: Sem aprovação pelo Congresso, cinco medidas provisórias acabaram perdendo a validade. Entre elas está a que trata do novo Desenrola Brasil, programa do governo federal voltado à renegociação de dívidas de pessoas físicas. Repórter Pedro Pincer.
4: Entre elas está a MP do novo Desenrola Brasil, programa do governo federal voltado à renegociação de dívidas de pessoas físicas. Os devedores que participassem do programa teriam o CPF bloqueado em plataforma de apostas de cota fixa no prazo de 12 meses após a assinatura do contrato de renegociação. Para o senador Paulo Paim, do PT do Rio Grande do Sul, essa exigência era acertada.
5: Quem já está endividado não pode ser empurrado para um ciclo ainda mais grave de perdas, especialmente em um ambiente como o das apostas online.
4: Também perderam validade quatro medidas provisórias editadas pelo governo para reduzir os impactos econômicos dos conflitos no Oriente Médio. Uma delas destinava 14 bilhões e meio de reais para financiar a compra de veículos como caminhões, ônibus e micro-ônibus.
2: A fachada do Congresso Nacional está com uma iluminação especial até domingo, em apoio ao Setembro Amarelo, campanha de prevenção ao suicídio. A ação acontece na semana em que o assunto foi debatido no Senado. Reportagem de Yasmin Rodrigues.
6: A iluminação especial amarela do Congresso reforça a campanha Setembro Amarelo, que busca reduzir o estigma e estimular a procura por ajuda. Um dos requerentes foi a senadora Damares Alves, do Republicanos do Distrito Federal, que nesta quinta-feira, 10 de setembro, data nacional de prevenção do suicídio, presidiu uma audiência pública sobre o assunto na Comissão de Direitos Humanos.
7: O Congresso Nacional está fazendo sua parte. Nós estamos aprovando leis todos os dias sobre o tema. Será que são só leis que nós vamos ter que construir ou nós vamos ter que fazer entregas de políticas públicas efetivas? Mas esse é um tema que não depende só do poder público.
6: Para quem precisa de apoio, o Centro de Valorização da Vida oferece atendimento gratuito e sigiloso pelo telefone 188, 24 horas por dia.
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9: Meu nome é Marta Garski, eu moro em Brasília e eu gostaria de saber por que nessas eleições serão escolhidos dois senadores.
8: Quem responde é o consultor legislativo Gilberto Guerzoni.
10: Marta, a nossa Constituição prevê que o Senado é renovado de forma alternada de um terço e dois terços. Então, a cada quatro anos a gente elege senadores, alternadamente um senador e dois senadores, uma vez que cada estado e o Distrito Federal tem três senadores. Então, neste ano, nós vamos escolher dois senadores porque há renovação de dois terços da casa.
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1: E neste ano, fique atento. A votação é de 2 senadores e serão 2 votos para candidatos diferentes. Ou seja, é preciso escolher um candidato ou candidata, confirmar o voto e depois registrar o segundo voto para outro candidato. Se o eleitor digitar o mesmo número 2 vezes, o primeiro voto será considerado válido, mas o segundo será anulado. E tem outro detalhe importante. Na eleição para senador, não é possível votar apenas no número do partido. O voto precisa ser dado a um candidato. Se o eleitor digitar somente o número da legenda, o voto será considerado nulo. Para não esquecer os números, o eleitor pode levá-los anotados em um papel no dia da eleição. O primeiro turno será no dia 4 de outubro. E para ajudar o eleitor a se informar, o Senado Federal preparou uma página especial com informações sobre as eleições. O conteúdo está disponível em senado.leg.br/eleições. Com edição de Paula Groba e trabalhos técnicos de Eliseu Caires, o Jornal do Senado fica por aqui. Acompanhe agora as notícias do Tribunal de Contas da União e da Câmara dos Deputados. Boa noite e um bom fim de semana.
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3: No dia 17 de setembro, o Tribunal de Contas da União realiza o workshop sobre golpes digitais que usam nome de órgãos públicos para enganar cidadãos. O encontro vai apresentar formas de prevenir e identificar fraudes, além de técnicas para retirar páginas e conteúdos falsos da internet. Os principais golpes em instituições públicas envolvem programas sociais falsos, fraudes em benefícios, cobranças indevidas e páginas falsas do gov.br. Os criminosos também usam e-mails, SMS e WhatsApp para enganar as vítimas. O workshop é voltado a profissionais e gestores da área de segurança da informação, tecnologia e comunicação, mas aberto a toda a população. A transmissão será pelo canal do TCU no YouTube às 15h. Saiba mais em tcu.gov.br.
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5: Deputados aprovam projetos para estruturar e incentivar o futebol feminino.
6: Câmara dá preferência a candidato afastado do convívio familiar no ProUni.
5: Povos tradicionais deverão autorizar empreendimentos em seus territórios.
6: Boa noite. Avança na Câmara projeto que prevê autorização dos povos tradicionais à realização de obras e empreendimentos em seus territórios. A repórter Silvia Munhato traz mais informações sobre a proposta.
7: A Comissão de Amazônia dos Povos Originários e Tradicionais da Câmara dos Deputados aprovou o projeto que exige consulta prévia e autorização de povos indígenas, quilombolas e outras comunidades tradicionais antes do licenciamento de obras e empreendimentos que possam afetá-los. Pela proposta, os povos e comunidades tradicionais terão acesso prévio às informações sobre o empreendimento e seus possíveis impactos, com prazo adequado para análise e manifestação. O texto prevê ainda que as regras da consulta sejam definidas em conjunto com os grupos potencialmente afetados, respeitando suas tradições, idiomas e formas próprias de organização social. Em caso de divergência entre os moradores impactados e o empreendedor, prevalecerá a decisão da população afetada. A relatora foi a deputada Célia Chacriabá, do PSOL de Minas Gerais.
8: Nós estamos protegendo com esse projeto o direito mais sagrado, também o território e também a prevenção da saúde. A instalação desses aterros contamina os lençóis freáticos, provoca a insegurança alimentar, nutricional e também o adoecimento da população, provocando um verdadeiro ecocídio. Nenhum empreendimento desse porte pode passar por cima da identidade e do bem viver de nossos povos.
7: A versão original do texto apenas proibia a instalação de aterros sanitários em territórios de povos e comunidades tradicionais. A relatora, no entanto, ampliou o alcance da medida para abranger qualquer empreendimento capaz de provocar impactos diversos sobre essas populações. A relatora afirmou que a legislação já garante a participação desses povos, mas essas

Consultas nem sempre são respeitadas. Por causa da alteração do texto, o deputado Capitão Alden, do PL da Bahia, requereu que o projeto também seja analisado pela Comissão de Desenvolvimento Econômico. Segundo ele, as mudanças afetam a segurança jurídica dos processos de licenciamento. A proposta, que condiciona a realização de empreendimentos em terras indígenas à concordância desses povos, ainda deve ser analisada pelas comissões.

0: Ação de projeto que cria uma política nacional para a população em situação de rua. Relator da proposta, ele afirma que um dos objetivos é combater a aporofobia, definida como medo, rejeição ou distanciamento em relação às pessoas pobres.
1: Aporofobia é um termo que poucas pessoas talvez tenham familiaridade com ele, mas é pavor aos pobres, isso é temor aos pobres, medo dos pobres, quer dizer, distanciamento dos pobres. E nós sabemos que há muitas pessoas empobrecidas no nosso país. A população em situação de rua, na última contagem que temos, ela chega a quase 350 mil pessoas no Brasil. E são homens e mulheres, nossos irmãos e irmãs, que merecem ser respeitados e que têm direito aos direitos que qualquer cidadão brasileiro tem.
2: Raymond pondera que a iniciativa busca não apenas assegurar direitos básicos, mas também promover uma mudança cultural que supere a aporofobia. O parlamentar reitera que quer garantir a dignidade da pessoa humana em todo o território nacional.
3: Segurança Pública.
0: Guilherme Derrite, do PP de São Paulo, defende a criação de regras para investigar crimes digitais e ampliar a cooperação entre órgãos públicos e plataformas. A ideia é compartilhar dados em casos de situação de emergência, como abuso sexual de crianças e adolescentes e maus tratos contra animais.
2: Guilherme Derrite também quer reforçar o combate aos crimes digitais com estruturas especializadas dentro das secretarias estaduais de segurança pública. O projeto do deputado estabelece regras de transparência para as plataformas e atualiza a legislação sobre exploração sexual infantil na internet.
0: Sóstenes Cavalcante, do PL do Rio de Janeiro, apresentou o projeto que proíbe a venda de réplicas da carteira de identificação da pessoa com transtorno do espectro autista e de documentos semelhantes. Ele explica que o objetivo é evitar a fraude do documento de forma gratuita.
2: Sóstenes Cavalcante afirma que essa comercialização pode levar famílias a comprar documentos sem validade oficial, além de abrir espaço para o uso indevido de benefícios. O projeto do parlamentar prevê multa de R$1.000 a R$10.000, com valor dobrado em caso de reincidência.
0: Projeto de Luísa Erundina, do PSOL de São Paulo, determina que o crime de feminicídio nunca seja considerado crime militar. A deputada entende que esses casos devem ser julgados pela justiça comum, mesmo que o crime ocorra em quartéis ou envolva integrantes das Forças Armadas.
2: Luísa Erundina argumenta que o feminicídio é motivado pelo ódio e pela violência de gênero e não tem relação com a disciplina militar. Para ela, a medida garante que os acusados sejam julgados pelo tribunal do júri para evitar decisões corporativistas.
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0: Novas leis viabilizaram a Copa Feminina de 2027 e propostas aprovadas reforçam o protagonismo das mulheres no futebol. A reportagem é de José Carlos Oliveira.
1: A realização da Copa Feminina de Futebol e o fortalecimento do protagonismo das mulheres no esporte passam pelo Congresso Nacional. Deputados e senadores já aprovaram leis que viabilizam a competição prevista para 2027 e analisam várias propostas de incentivo permanente às jogadoras desde as divisões de base. Uma das leis já em vigor permite que as 8 cidades-sedes da Copa deem isenção de ISS, Imposto sobre Serviços, para empresas envolvidas na organização do evento. Outra lei regulamenta direitos e deveres da União e da FIFA durante a Copa. A relatora do texto na Câmara, a deputada Gleisi Hoffmann, do PT do Paraná, destacou os reflexos positivos da competição para o Brasil.
2: Ao investir em um grande evento, cria empregos, estimula a economia do turismo e melhora a infraestrutura.

0: um legado de obras. Contribuirá para o alcance de objetivos como viabilizar a entrega de infraestrutura esportiva e para esportiva e a fomentar a prática do futebol feminino em todas as regiões do Brasil.
1: A chamada Lei Geral da Copa Feminina traz regras sobre comércio nas áreas dos eventos, publicidade, exploração de marcas e imagens, concessão de vistos para trabalhadores estrangeiros, venda de ingressos, segurança pública e funcionamento de serviços durante a competição. A aprovação não foi unânime. O deputado Kim Kataguiri, do Missão de São Paulo, lembrou a Copa Masculina de 2014 para criticar o fato de o Brasil sediar outro evento da FIFA.
2: O discurso de que a Copa deixa infraestrutura, deixa legado, é falacioso. A gente já escutou essa balela, não deixou nada. A FIFA vem, saqueia o país e depois vai embora.
1: O Brasil participou de todas as 9 edições anteriores da Copa Feminina e tem a maior artilheira da competição, a alagoana Marta, com 17 gols em 22 jogos de 6 Copas. A Copa Feminina de 2027 será a primeira na América do Sul. Vai reunir 32 seleções entre 24 de junho e 25 de julho do ano que vem, com jogos em Belo Horizonte, Brasília, Fortaleza, Porto Alegre, Recife, Rio de Janeiro, Salvador e São Paulo. A Câmara ainda analisa vários outros projetos de lei para incentivar o futebol feminino. Os textos tratam de incentivos financeiros e superação da discriminação de gênero, entre outros temas. O deputado Marcos Braz, do PSDB do Rio de Janeiro, tem proposta com foco nas categorias de base.
3: Obriga que escolinhas de projetos de futebol financiados com dinheiro público federal ofereçam turmas femininas. Não dá mais para o Estado financiar projeto esportivo que só enxerga o menino. Se tem verba pública, tem que ter vaga para a menina também. Assim que a gente forma a próxima Marta.
1: A ex-deputada Carla Aires, do PT de Santa Catarina, atualmente vereadora em Florianópolis, é autora de projeto de lei que cria o marco legal do futebol feminino. Da Rádio Câmara de Brasília, José Carlos Oliveira.
4: Homenagem.
5: A Câmara realizou sessão solene para a entrega da Medalha do Mérito Evangélico Daniel Berg e Gunnar Wingren, por iniciativa de Raimundo Santos, do PSD do Pará. Ele lembra que 12 pessoas foram homenageadas com a medalha.
6: Então, o reconhecimento que a Câmara dá com essa medalha precisa reconhecer aquelas pessoas ou instituições que tiveram serviço de cunho evangelístico, mas com seus reflexos notadamente percebidos em favor da sociedade, levando não só o evangelho, mas levando a cidadania, a inclusão social, o apoio às pessoas desassistidas, onde o Estado às vezes não consegue chegar. É importante saber que essas igrejas não chegam sozinhas ali. Há líderes, há pastores, há pastoras, pessoas ou instituições que prestaram grande serviço de evangelização, mas que os reflexos alcançaram centenas, milhares, milhões de pessoas.
4: A sessão solene para a outorga da Medalha do Mérito Evangélico Daniel Berg e Gunnar Wingren aconteceu em junho. Segundo Raimundo Santos, a escolha do mês é uma homenagem ao aniversário da Assembleia de Deus, fundada em 18 de junho de 1911, na cidade de Belém, no Pará.
7: Saúde.
5: A Câmara aprovou o projeto que obriga o acompanhamento em tempo real dos estoques de medicamentos do SUS. A reportagem é de Marcelo Larcher.
8: A Câmara dos Deputados aprovou o projeto que cria um sistema para acompanhar em tempo real o consumo, o abastecimento e o estoque de remédios e produtos do Sistema Único de Saúde, o SUS. O projeto, já aprovado pelo Senado, determina que o governo federal, estados e municípios devem manter em conjunto dados atualizados sobre a quantidade de produtos e medicamentos em estoque. Isso vai permitir um acompanhamento constante dos níveis de produtos à disposição, inclusive das farmácias populares. A administração do sistema será compartilhada entre os gestores federais, estaduais e municipais do SUS. A justificativa para o projeto foi um relatório do Tribunal de Contas da União que apontou falha do Ministério da Saúde no acompanhamento dos estoques de medicamentos usados durante a pandemia de Covid-19. A proposta foi aprovada de maneira simbólica pelo plenário da Câmara. Antes disso, o relator na Comissão de Seguridade Social e Família, deputado Luiz Lima, do Novo do Rio de Janeiro, disse que a criação de um sistema que possibilite a consulta aos estoques públicos de medicamentos e produtos para a saúde contribui para a eficácia e transparência da gestão. Mauro Junqueira, secretário executivo do Conselho Nacional de Secretarias Municipais de Saúde, o CONASSENS, disse apoiar o controle de estoque, mas apontou problemas que precisam ser sanados para que haja um acompanhamento em tempo real. Ele explicou que o que foi acertado após o relatório do TCU foi a atualização diária dos dados na Base Nacional de Assistência Farmacêutica, o sistema atual, de modo que se saiba o nível de estoque relativo ao dia anterior. Para Mauro Junqueira, nem todos os municípios conseguem hoje fazer esse controle em tempo real.
7: Tem muitos municípios com dificuldade de conectividade, de infraestrutura. Além disso, o SUS gera diariamente o volume

0: muito grande de dados que precisam ser armazenados, processados e integrados. CONASEMES, como a favorável transformação digital no SUS, mas para chegar ao controle em tempo real em todo o país, é preciso superar desafios importantes de conectividade, de infraestrutura e do subfinanciamento do Sistema Único de Saúde.
1: O projeto que cria um sistema para acompanhar em tempo real o consumo, o abastecimento e o estoque de remédios e produtos para a saúde no SUS será enviado para a sanção presidencial e já pode virar lei. Da Rádio Câmara de Brasília, com informações de Antônio Vital, Marcelo Larcher.
2: Paulo Soares, do Podemos de São Paulo, trabalha em projeto para atualizar a tabela do SUS e melhorar o financiamento de santas casas e hospitais filantrópicos. O deputado afirma que a defasagem nos valores pagos por procedimentos médico-hospitalares compromete o funcionamento dessas unidades.
3: São santas casas vivendo no sufoco, são hospitais filantrópicos à beira da falência, são irmandades tentando entregar a chave para a promotoria para ver o que se faz com aquilo, porque não há uma sustentabilidade financeira daquilo tudo. Como é que se sustenta hoje uma santa casa, um hospital filantrópico, sendo que alguns dos procedimentos prestados ali dentro estão com a tabela defasada perante o SUS há 20, 23 anos?
4: Paulo Soares defende revisões periódicas da tabela para que os hospitais não dependam de negociações políticas pontuais. Ele também aponta que a medida pode ajudar a descentralizar atendimentos, reduzindo deslocamentos de pacientes de cidades menores para polos regionais.
5: Economia.
2: A Câmara aprovou o projeto que estabelece diretrizes para fortalecer a indústria brasileira com estímulos à inovação e à geração de empregos. Márcio Biolchi, do MDB do Rio Grande do Sul, apoia o texto que também busca reduzir a dependência de produtos e tecnologias estrangeiras.
4: Márcio Biolchi ressalta que, entre as medidas previstas, estão incentivos à produção nacional por meio de bens e serviços desenvolvidos no país. A proposta ainda reforça mecanismos de defesa da indústria brasileira diante de práticas comerciais consideradas prejudiciais no mercado internacional.
2: Delegado Caveira, do PL do Pará, apresentou o projeto para proteger consumidores que utilizam poços, cisternas ou outras fontes regulares de abastecimento de água. A proposta visa impedir que concessionárias obriguem esses usuários a desativar a fonte alternativa por existir rede pública disponível.
4: O texto de delegado Caveira também proíbe a cobrança de tarifa quando o serviço não é utilizado. De acordo com a proposta, nos imóveis abastecidos por fontes alternativas, a cobrança pelo esgoto deverá considerar o volume efetivamente medido ou outro método técnico de cálculo.
5: Transportes.
2: Projeto de Fernando Monteiro, do PSD de Pernambuco, pune concessionárias de aeroportos por atrasos e falhas em serviços. A proposta autoriza a Agência Nacional de Aviação Civil, a ANAC, a aplicar sanções a concessionárias que descumprirem indicadores de qualidade em etapas como desembarque e restituição de bagagens.
4: Pelo texto de Fernando Monteiro, as penalidades variam de advertências e multas até a caducidade da concessão em casos graves. Para o congressista, a medida protege o passageiro e garante a eficiência no atendimento pós-pouso.
5: Educação.
2: A Câmara aprovou a preferência no ProUni para candidatos afastados do convívio familiar. Conheça as medidas propostas com a repórter Paula Bittar.
6: A Comissão de Constituição e Justiça da Câmara aprovou uma proposta que dá prioridade em caso de empate na fase de pré-seleção do programa Universidade para Todos, o ProUni, a estudantes com histórico de afastamento do convívio familiar. O afastamento deverá ter sido motivado por negligência, discriminação, exploração, violência, crueldade ou opressão. O relator, deputado Roberto Duarte, do Republicanos do Acre, ressaltou que a proposta está alinhada a preceitos constitucionais, como o princípio da dignidade humana, o direito à educação como dever do Estado e o princípio da igualdade.
7: Esses jovens enfrentaram barreiras imensas até aqui. Garantir o acesso ao ensino superior é dar a eles a oportunidade de reconstruir suas histórias com dignidade e conquistar a independência financeira. A educação transforma vidas e quando formamos profissionais que superaram tantas adversidades, fortalecemos toda a nossa sociedade.
6: A proposta que dá prioridade em caso de empate na fase de pré-seleção do programa Universidade para Todos, o ProUni, a estudantes com histórico de afastamento do convívio familiar vem do Senado, onde já foi aprovada. Portanto, já pode seguir para a sanção presidencial, a menos que haja recurso para a votação pelo plenário da Câmara. Da Rádio Câmara, de Brasília, Paula Bittar.
4: Felipe Franceschini, do Podemos do Paraná, pede que a Câmara, com o apoio do Tribunal de Contas da União, fiscalize a aplicação de recursos da merenda escolar em Grajaú, no Maranhão. A ideia é apurar possíveis irregularidades em uma licitação de mais de 12 milhões de reais.
2: Para Felipe Franceschini, há indícios de entrega de alimentos antes da conclusão da licitação e um aumento de mais de 500% no valor do contrato em relação ao ano anterior. Ele defende ainda a identificação dos responsáveis e eventual ressarcimento ao erário, caso as irregularidades sejam confirmadas.
4: A Câmara analisa projeto que altera a Lei de Diretrizes e Bases da Educação para garantir aos pais ou responsáveis o direito prioritário de orientar a formação moral e ética dos filhos. Márcio Onaiser, do Solidariedade do Maranhão, explica que o objetivo é exigir que as escolas deem transparência sobre temas sensíveis.
2: O texto de Márcio Onaiser proíbe que escolas imponham conteúdos que contrariem as convicções familiares ou façam direcionamento ideológico. De acordo com o autor, a medida não cria censura, mas reforça a parceria e o diálogo entre a família e a escola.
4: Termina agora o jornal Câmara dos Deputados, produzido pela Rádio Câmara, com trabalhos técnicos de Everson Urani e a apresentação de José Carlos Andrade e Luciana Vieira. Uma boa noite para você.
2: Uma ótima noite. A Voz do Brasil está de volta na segunda-feira. Excelente fim de semana.
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1: Em Macapá, 8 da noite.
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Opa, muito bem, já são 8 da noite, mais um minuto na capital brasileira do meio do planeta, em Macapá. Salve, salve, galera, grande abraço. A partir de agora, vamos juntos com as principais informações locais, nacionais e internacionais. Aperte o play, o programa Na Marca do Pênalti em áudio e vídeo parte agora aqui da Diário FM, para onde quer que você esteja, você nos dando uma super carona nessa noite de sexta-feira, 11 de setembro. 11 de setembro é um dia histórico, né? Foi o dia do ataque da Al-Qaeda. Ou foi do Osama Bin Laden, né? Que atacaram as Torres Gêmeas em Nova York. E foi aquele atentado, inclusive eu lembro muito bem, cara. Eu tava voltando da escola naquele momento, por volta de meio-dia. E era o maior comentário. Naquele tempo não tinha, né, redes sociais, não tinha celulares. Os celulares que tinha, na verdade, era aquele Motorola antigo. Aí tinha o StarTAC também. Quem tinha o StarTAC era quem tinha muita grana, velho. Mas tinha aquele Motorola um pouco tijolão, né? Um pouco não, era muito tijolão. E aí, 2002, aconteceu esse atentado lá em Nova York. Eu lembro, cara, lembro muito bem. Naquele tempo a gente usava aquela bolsa que...

aqui tinha a alça da bolsa, né? E tava na moda, inclusive. E também a calça carga, né? Carga e tal. É, tinha 2 anos. 10 anos. Tinha 10 anos, Joila. Eu acho que a gente tinha uns 12. Eu tava na sexta... Na quinta série, eu acho. Tava na quinta série. Tinha uns 12 ou 13 anos, por aí. Mas eu lembro muito bem disso, cara. E hoje já tá batendo 25 anos desse fato. Impressionante. Quando a gente olha pra trás... Hoje eu fiz uma reflexão quando eu vi o pessoal falando sobre isso. Pô, 25 anos do atentado do 11 de setembro e tal. Eu falei, caramba, voltei no tempo. Falei, porra, meu irmão. Aí, se Deus permitir que o cara viva mais 25, o cara vai bater lá quase 60, velho. É impressionante. O tempo não para, como diria Cazuza. E é isso aí, vamos nessa. 8h04 em Macapá, a hora certa com o apoio cultural da Center Kennedy. 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Para começar o nosso giro de informação, vamos trazer aqui as principais informações locais. E eu começo trazendo essa que é muito importante para você que pensa em ser técnico de futebol, ou para você que já trabalha com escolinha e tudo mais, porque a partir de agora, a partir de 2027, na verdade, a Confederação Brasileira de Futebol, através da FAF, a Federação Mapense de Futebol, ela vai exigir aí que a pessoa tenha formação na área, tá? A partir de 2027, quem quiser comandar equipes das competições oficiais da Federação Mapense de Futebol, terá que atender a novos requisitos de formação. Para os treinadores das equipes profissionais, a FAF passará a exigir, no mínimo, a licença B da CBF Academy. Nas categorias de base, sub-15, sub-17, sub-20, além das competições de futebol feminino e masculino, das categorias das masculino abrangidas pela medida, a exigência mínima será da licença B. Da licença C. Então vamos recapitular essa parte aqui. Para o futebol profissional, a FAF vai exigir a licença B. Para as competições promovidas pela FAF, categorias de base, sub-15, sub-17, sub-20, futebol feminino, categoria C. Mas a licença é obrigatória a partir de 2027. E a preparação já começa este ano. Em parceria com a CBF Academy, a FAF disponibilizará, entre outubro e dezembro, o curso da licença B para treinador de futebol, em formato semipresencial. A medida foi formalizada no dia 9 de setembro e encaminhada aos clubes filiados. A partir da próxima temporada, portanto, qualificação também será requisito para estar à beira do campo no futebol amapaense. O detalhe aqui, que ainda não tem, ou ainda não foi divulgado com mais abrangência, os requisitos para participar desse curso, né, que vai de outubro até dezembro. Se ele vai ser gratuito, se ele vai, vai abranger quem só tem a licença C, que vai poder fazer esse curso para B. E, enfim, nós temos que ter um pouco mais de aprofundamento, vamos dizer assim, na questão desse curso. Porque aqueles que não têm a licença C, pelo que eu entendi, já vão ficar de fora da próxima temporada. Aí quem tem a licença C e quiser subir para a licença B, aí tem que fazer esse curso aqui, que vai ser promovido, disponibilizado pela Federação Mapense de Futebol. O que ainda falta é esclarecer se vai ser cobrado, o valor que vai ser cobrado, enfim, vai ser semipresencial, pelo menos isso aqui já foi definido. Mas é uma exigência, né, que cada vez mais a CBF, junto com as suas afiliadas, vamos dizer assim, vem tomando essa medida, né, e o Amapá precisa dessa evolução. E por isso, a partir do próximo ano, somente quem tiver licença B poderá ficar à beira do campo aí no futebol profissional, nas séries A e B do Campeonato Amapaense. 8h08 em Macapá. Vamos seguindo aqui com as informações. E olha,
Tem novidade, hein?

futebol amapaense terá mais um representante atuando no exterior. O meio-campista Thiago Lobato, natural de Macapá, foi anunciado como novo reforço do Árabe Falcon Futebol Clube, lá de Dubai, nos Emirados Árabes Unidos, para a temporada 2026-2027. A chegada ao clube marca mais um capítulo da trajetória internacional do jogador, que vem construindo a carreira longe do Amapá e agora passa a integrar um projeto que reúne atletas com experiência no futebol europeu. No elenco do Falcons, Thiago terá companhia aí de nomes conhecidos do futebol inglês, como por exemplo do Jonjo Shelvey, que tem passagens pelo Liverpool, pelo Swansea City, pelo Newcastle United e também pelo Ravel Morrison, além de times como Crystal Palace, Manchester United, Jason Pancho, além de Dennis Simpson. E o Dennis Simpson, na verdade, que foi campeão aí da Premier League com o Leicester City, né? Naquela temporada 2015-2016, que foi uma assombração no mundo todo, né, cara? O Dennis Simpson estava no elenco aí do Leicester. E esses jogadores já estão lá, já foram contratados nesse projeto do Arabia Falcons. E o amapaense, o Thiago Lobato, vai integrar também esse grupo aí com jogadores experientes, mas também com jogadores jovens, que é o caso do Thiago. Boa sorte aí para o amapaense nessa nova jornada. 8 da noite, 10 minutos em Macapá, hora certa, com o apoio cultural da Center Kennedy. 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Taça Brasil, vamos falar de futsal, hein? São José conhece aí os adversários da Taça Brasil de futsal, primeira divisão. O São José dá uma pausa aí no Campeonato Brasileiro de Futsal e na Série Ouro para disputar mais uma competição nacional, a Taça Brasil Primeira Divisão. A competição será realizada entre os dias 14 e 20 de setembro, em Vitória, capital do Espírito Santo, em jogos no Centro Esportivo Tancredo de Almeida Neves, o Tancredão. O Tancredão, como é conhecido lá, o ginásio poliesportivo de Vitória. A Confederação Brasileira de Futsal, a CBFS, divulgou a lista de clubes participantes da 53ª edição da Taça Brasil de Clubes Adulto Masculino Primeira Divisão. A equipe amapaense caiu na mesma chave que Coari, do Amazonas, Alta Floresta, do Mato Grosso, Esporte, de Pernambuco e Santanense, do Espírito Santo. Inclusive, o Santanense subiu junto com o São José ano passado. O Santanense foi vice-campeão, jogando aqui no ginásio do Instituto Federal do Amapá, no IFAP. E naquela edição da Copa Brasil, o nosso representante, ele foi campeão em cima do Santanense, desse Santanense lá do Espírito Santo. Também participam da competição outras 5 equipes: o Vasco da Gama do Rio de Janeiro, o América do Rio Grande do Norte, o Furacão Futebol Clube do Tocantins, Centro de Treinamento ALF do Mato Grosso do Sul e Associação Centro de Treinamento Atlético Capixaba, o CETAC, lá do Espírito Santo. Ao todo, 10 clubes de 9 estados brasileiros disputam o título nacional e vagas importantes na estrutura das competições da CBFS. De acordo com o regulamento, os 2 finalistas garantem um acesso de 2 federações à divisão especial da Taça Brasil. Já os dois últimos colocados na classificação geral serão rebaixados para a Taça Brasil da segunda divisão. No ano passado, São José foi campeão invicto da segunda divisão da Taça Brasil de futsal. A conquista garantiu ao time amapaense o direito de disputar o Campeonato Brasileiro de Futsal. Eu estive lá, acompanhei essa jornada, inclusive narrando a decisão junto com o nosso amigo Combustão, cara. Combustão veio de fora para narrar também a Taça Brasil e a gente fez a festa lá, nós fizemos a festa lá no ginásio.

ginásio do Instituto Federal, e o São José foi o grande campeão, jogando e vencendo a representação do Santanense Futebol Clube. Boa sorte ao Tricolor do Laguinho nessa nova empreitada, nessa nova caminhada. Estamos aí na primeira divisão em busca, obviamente, do acesso para a divisão especial do futsal brasileiro. Mas aqui nós já começamos a encontrar equipes, vamos dizer assim, mais tradicionais, que é o caso do América de Natal, é o caso do próprio Vasco da Gama. Se a gente conseguir, obviamente, subir para a divisão especial, e aí a gente já vai jogar contra Corinthians, contra outras equipes bem mais conhecidas do futsal brasileiro. 8:12 em Macapá. Olha, campeonato brasileiro, hein? Tá rolando hoje o Brasileirão. Começou hoje o Campeonato Brasileiro, a rodada do Campeonato Brasileiro, com o clássico entre Coritiba e Atlético, lá no Alto da Glória. Na verdade, o jogo vai ser daqui a pouco, 9:00. Terceiro colocado, Atlético Paranaense, recebe o Coritiba. É isso? Não, o jogo vai ser lá no Couto Pereira, né? Couto Pereira, vamos pegar aqui, a arbitragem vai ser do senhor Wagner do Nascimento Magalhães. Ele vai ser o árbitro da partida. O jogo vai ser lá no Estádio Major Antônio Couto Pereira, no Alto da Glória. Jogo válido pela 27ª rodada do Brasileirão. Eu vou aproveitar logo para dar uma passada no Campeonato Brasileiro da Série A. Tem esse jogo hoje, a gente já aproveita para passar os jogos de amanhã e também de domingo. Vamos lá pegar aqui o Brasileirão da Série B para você que se liga. 8:15, a hora certa, com o apoio cultural da Center Kennedy. Está aqui, trago para você a próxima rodada do Brasileirão. Começando hoje, portanto, com esse jogo, já falei. Daqui a pouco, 9:00, Coritiba e Atlético Paranaense. Aí nós teremos amanhã, 16:00, duas partidas. O Atlético Mineiro joga contra o Fluminense na Arena MRV, no mesmo horário. Na Arena do Grêmio, o Grêmio recebe o Vasco da Gama, os dois times, ó, com a corda no pescoço, precisando da vitória. Na Arena Condá, amanhã também, só que 17:00, a Chapecoense joga contra o Internacional. Jogo difícil para o Internacional, mesmo jogando contra o Lanterna. É difícil porque o Internacional não está bem na competição, está na zona de rebaixamento, e a Chapecoense é lanterna, mas mesmo assim tem dificultado a vida de quem vai até a Arena Condá. No Nubank Park, o Palmeiras joga contra o São Paulo. O clássico acontece às 18:30, também deste sabadão. No Nilton Santos, 20:30, o Botafogo joga contra o Red Bull Bragantino, famoso Engenhão, né? E o Santos, às 21:00, joga contra o Cruzeiro na Vila Belmiro. Será que o Neymar vai jogar essa partida, cara? Jogo importante contra o Cruzeiro. Vamos ver se o Neymar entra em campo. O Santos, que hoje apresentou Cebolinha, né? O Everton Cebolinha, ex-Santos. No domingo, às 16:00, no Maião, o Mirassol joga contra o Vitória da Bahia. No Maracanã, às 17:30, ou seja, 17:30, teremos o clássico das maiores torcidas do Brasil, Flamengo e Corinthians. Teremos aí esse confronto Rio-São Paulo, né? Flamengo e Corinthians no Maracanã. Inclusive, o Corinthians pode poupar alguns jogadores para essa partida. O Corinthians não está muito confortável na classificação, enquanto o Flamengo vai com força máxima, porque ontem conseguiu aí uma boa vitória contra o Independiente Del Valle pelas quartas de final da Libertadores. E a rodada só termina na segunda-feira. Segunda-feira, 8:00, Bahia e Clube do Remo, jogando na Casa de Apostas Arena Fonte Nova. Jogo, portanto, 21:00. Vamos pegar aqui a classificação. Olá, trago a classificação para você completinha do Campeonato Brasileiro da Série A. O Flamengo é o líder com 54 pontos,
seguido de Palmeiras com 53,

0: é o terceiro colocado, é o segundo colocado. O Atlético Paranaense é o terceiro colocado com 45 pontos. O Fluminense fecha o G4 com 45 pontos também. Aqui são os times que estariam garantidos na Libertadores para a fase de grupos direto, né? Direto. Na pré-Libertadores nós teríamos, se o campeonato terminasse hoje, o Bahia com 43 pontos. Na sequência, Cruzeiro é o sexto colocado com 42 pontos, o sétimo colocado é o Coritiba com 37 pontos, o oitavo colocado é o Atlético Mineiro com 36 pontos, o nono colocado é Red Bull Bragantino com 35, o décimo colocado no meio da tabela é o São Paulo com 33 pontos. O Vitória é o 11º com 32. Do Cruzeiro, que é o sexto colocado, até o Vitória, que é o décimo... Deixa eu ver se é isso mesmo. É isso mesmo. Até o Vitória, que é o 11º, estariam garantidos aí na Copa Sul-Americana se o campeonato terminasse hoje. Na 12ª posição, temos aí o Corinthians com 32 pontos. O Santos, que subiu bem o Santos, né? É o 13º com 32 pontos também. Botafogo é o 14º com 31. O 15º é o Grêmio com 28. O Mirassol é o 16º com 28. E já na zona de rebaixamento nós temos aqui o primeiro da zona, é o Vasco da Gama com 25 pontos. O Internacional é o 18º com 25 pontos. O Remo é o vice-lanterna com 23 pontos. E a Chapecoense ocupa a última posição com 17 pontos. Na artilharia nós temos aqui o Viveiros com 17 gols, o Pedro II vem na sequência aqui com 15 gols e o Carlos Vinícius do Grêmio com 10 gols. Gabriel Barbosa tem 10 gols, olha, tá brigando pela artilharia também, o Gabigol. John Kennedy do Fluminense com 9 gols, se lesionou aí o John Kennedy, né? Vamos ver se ele volta ainda nessa temporada. Samuel Lino do Flamengo tem 9 gols e o Flaco Lopes tem 8 gols. Essa é a artilharia do Brasileirão. 8:20. Vamos para o apoio cultural. Joila de Lima já chama minha atenção aqui. Na volta, vamos destacar para você a Série C do Campeonato Brasileiro, Paysandu. E vamos falar também sobre o mercado da bola. Fique ligado, já voltamos.
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19: Oito da noite, 27 minutos. Olha, o Cruzeiro anunciou Matias Vinha, que pertence ao Flamengo, mas agora vai jogar com a camisa do Cruzeiro. O Cabuloso anunciou a contratação do lateral esquerdo Matias Vinha, que pertence ao Flamengo. O vínculo será por empréstimo até o fim de 2026, com opção de compra fixada no valor de 4,5 milhões de dólares, cerca de 23 milhões de reais. Ele estava cedido ao River Plate desde janeiro, mas rescindiu o contrato. Os argentinos pagarão o salário aí do jogador até o fim do ano. Vão pagar o salário, mas quem vai utilizar o jogador é o Cruzeiro. O Cabuloso sinalizou interesse no jogador nos últimos dias da janela de transferências. Vinha estava sem espaço no River Plate e por isso aceitou a proposta do clube mineiro. Ele busca voltar a jogar bem e chegar a disputar espaço aí também com Villalba, e também com Gabriel Rojas. São jogadores da posição. O Cruzeiro não vai arcar com nenhuma compensação ao Flamengo neste momento.

Vinha tem 14 jogos com a camisa do River Plate. Na temporada passada atuou em 10 jogos com a camisa do Flamengo e em 2024 fez 22 jogos também vestindo a camisa rubro-negra. Portanto, o Cruzeiro anunciando aí o Vinha. Chega para reforçar aí o time de Minas Gerais, que deu uma caída, né? Depois de sair da zona de rebaixamento, deu uma caída aí o Cruzeiro. Ainda no mercado da bola, a gente vai anunciando aqui para você, porque o Fortaleza encaminhou a contratação de Chico da Costa, do Cruzeiro. É bom jogador esse Chico, cara, mas ele não conseguiu se adaptar no Cruzeiro. O Fortaleza tem negociações avançadas com o atacante Chico da Costa para reforçar o Lyon até o fim da temporada. O jogador esteve perto do Esporte Clube do Recife em negociação envolvendo Zé Lucas. No entanto, nessa movimentação, o atacante seria utilizado como moeda de troca e recusou a ida para o clube pernambucano. Já o Criciúma e Clube do Remo foram outros clubes interessados, mas não avançaram nas negociações. Nesta temporada, o jogador defendeu as cores do Cruzeiro, onde atuou em 14 partidas. Lá, o centroavante contribuiu com uma assistência. Em 2025, foi destaque do Mirassol. No clube paulista, Chico atuou aí em 20 jogos e marcou 6 gols. Chico da Costa está indo aí para o Fortaleza. Se tudo der certo, essa contratação pode ser concretizada nas próximas horas, nos próximos dias aí, nesse final de semana. E olha, Richarlison recusa contrato longo e Vasco descarta compra do atacante. O Richarlison avisou ao Vasco que não aceitará assinar um contrato longo com o clube. A diretoria vascaína insistiu na contratação do jogador em definitivo junto ao Tottenham, mas não houve acordo com o atacante para um contrato de 3 anos e meio. O atleta ainda tenta a rescisão com o clube inglês, mas a chance é pequena. A diretoria vascaína descarta a vinda em definitivo do jogador. Dentro do Vasco, a sensação era de que o clube poderia chegar a um acordo com o Tottenham para a compra do jogador. A diretoria entende que esticou a corda até onde foi possível, até o máximo, mas o atacante não tem interesse em assinar um vínculo longo com o futebol brasileiro neste momento. O Richarlison, ele tenta fazer uma ponte no Vasco e depois sair para jogar de repente no futebol europeu ou quem sabe no futebol da Arábia Saudita, que é um lugar onde alguns jogadores têm espaço e são muito bem remunerados, ou até mesmo no futebol dos Estados Unidos, que seria aí, portanto, uma outra opção aí para o atacante ex-seleção brasileira, o Richarlison. 8:31, o Botafogo anunciou que vai apresentar o atacante marroquino Ziyech à torcida neste sábado no estádio Nilton Santos. A ação acontecerá antes do jogo contra o Bragantino, às 8:30, horário de Brasília, pela 27ª rodada do Campeonato Brasileiro. Em post publicado nas redes sociais, o clube recomendou à torcida que entre cedo no estádio Nilton Santos. A apresentação à imprensa com entrevista coletiva será feita em data posterior, mas ele vai ser apresentado para a torcida nessa partida contra o Red Bull Bragantino. Ziyech foi o nono e último reforço do Botafogo na janela de transferências que se encerra nesta sexta-feira, 11 de setembro. O atacante marroquino de 33 anos firmou contrato com o clube carioca até o fim de 2028. Ele ainda não tem condições de jogo, visto que carece de registro no Boletim Informativo Diário da CBF, o BID, para poder ter condição aí de atuar com a camisa do Botafogo. O Fogão vive um momento ruim no Campeonato Brasileiro e não vence há mais de um mês. Nos últimos 5 jogos, foram 2 empates e 3 derrotas. A equipe, comandada pelo técnico interino Rodrigo Belão, ocupa a 14ª posição da tabela com 31 pontos somados. Situação difícil, mas aí a torcida, obviamente, que busca de

dias melhores aí, ou pelo menos tem essa expectativa de dias melhores. E o Coritiba encaminhou a contratação do lateral direito Fabrício Bustos, do River Plate. Deve se apresentar aí, deve chegar ao Coritiba. O Coxa encaminhou a contratação do lateral direito Fabrício Bustos, do River Plate e ex-internacional. O jogador rescindiu o contrato com o time argentino e viaja para fazer exames médicos e assinar contrato com o Coritiba. A informação foi divulgada pelo repórter Sebastian Sur, da Rádio Splendid, da Argentina, e confirmada pelo Globo Esporte. A janela de transferências da Série A do Campeonato Brasileiro termina nesta sexta-feira. Termina hoje, até às 23h59, ainda dá para anunciar algum jogador. Depois, a janela se encerra. Porém, jogadores que estiveram livres, que estejam livres no mercado, ou estavam livres no mercado, sem vínculo com outros clubes antes do fechamento, podem ser inscritos após essa data. Então, o Coritiba também vai se reforçando e anuncia aí a chegada do lateral direito Fabrício Bustos, ex-River Plate. Vamos lá, informação não para para você. Vamos continuar trazendo informações para você do mercado da bola daqui a pouco, hein? Mas antes eu vou falar do Clube do Remo, o Leão Azul, que joga na próxima segunda-feira. E o destaque é ele, né? Marcelo Rangel. Marcelo Rangel, que fez defesas importantes contra o Flamengo. Muita gente brincou, inclusive, que ele poderia ser convocado pelo técnico Carlo Ancelotti para vestir a camisa da seleção brasileira. Mas não deu muito certo, não. Olha, a defesa de Marcelo Rangel no chute a queima-roupa de Pedro no jogo entre Remo e Flamengo ganhou repercussão nacional e foi eleita a melhor defesa da 26ª rodada do Campeonato Brasileiro. O lance também ajudou a explicar um dado que coloca o goleiro azulino próximo de 3 jogadores convocados por Carlo Ancelotti para a seleção brasileira. O levantamento do Gato Mestre mostra que Rangel tem 36,76% de índice de defesas difíceis no Brasileirão. Entre os outros goleiros do levantamento, que aparecem em segundo lugar, atrás apenas de Pedro Morisco, do Coritiba, que tem 40,91%, e Otávio do Cruzeiro, que tem 36%. Hugo Souza, do Corinthians, tem 33,33%. Falei que o Marcelo Rangel estava sonhando aí com uma convocação para a seleção brasileira. Não era só brincadeira, não. Dado ganha relevância porque os 4 atuam na mesma competição e enfrentam adversários do mesmo nível. E ao contrário de uma comparação baseada apenas em número de defesas, o índice considera também os gols sofridos por cada goleiro. O cenário torna o desempenho de Rangel ainda mais relevante, pois o Remo tem a segunda pior defesa do Brasileirão e é uma das equipes que mais permite finalizações aos adversários. O goleiro azulino enfrentou 136 finalizações certas na competição, contra 71 de Hugo Souza, 55 de Otávio e 53 de Morisco. Mesmo assim, o Rangel vem se destacando com a camisa do Clube do Remo. Bacana, hein, cara? Marcelo Rangel, parabéns pra ele aí, que realmente, se não fosse ele, o Remo estaria numa condição muito pior na temporada, né? O Remo é o vice-lanterna, mas se não fosse aí o Marcelo Rangel, estaria na lanterna, sem dúvidas, do Campeonato Brasileiro da Série A. Falando da janela de transferências, o Remo também se movimentou, né, cara? Mas não conseguiu anunciar nenhum nome aí expressivo para a sequência do campeonato. Time da Série A do Campeonato Brasileiro de 2026, que tem mais contratos, dados, inclusive, que foram aí divulgados pelo Globo Esporte recentemente. Com 29 anúncios, o Remo freou o ritmo de contratações e já está há quase um mês sem anunciar um novo nome. O último reforço divulgado foi o atacante Galeano, comprado junto ao Mirassol, e foi aí mais uma contratação do Remo para essa temporada. O Remo contratou muito, mas com pouca qualidade.
Nas vésperas do fechamento da segunda janela de transferências da temporada,

0: que encerra hoje, daqui a pouco, às 23 horas e 59 minutos. Última oportunidade dos clubes brasileiros para se reforçar. O time azulino não realizou novas investidas no mercado. Aliás, o atual ciclo de contratação, apenas 5 nomes foram integrados ao elenco. Os zagueiros Matheus Felipe e Zé Ivaldo, ex-Santos. O lateral esquerdo Marlon, o volante Edson Fernando e o atacante paraguaio, último anunciado aí, que foi o Galeano, né? Então o Remo parece que não vai mais contratar ninguém para o Brasileirão. Nem todos os contratados chegaram para resolver o problema do time. Atual 19º colocado da Série A, aliás, com 5 deles não fazem mais parte do elenco. É o caso do Carlinhos, do Cufré, do Patrick de Paula e também do Rafael Monte, além do Thalisson. Além do Quinteto, o meia Catarose treina separado, pois não está nos planos da comissão técnica. O Remo contratou muito, demitiu alguns, fez uma barca e agora, obviamente, que olha com um pouco mais de cautela essa questão aí das contratações na próxima temporada. Na próxima temporada o Remo tem que ver se permanece na Série A ou se vai jogar a Série B. E aí todo o planejamento muda, né? Se for jogar a Série B. Daqui a pouco a gente vai dar uma passada pelo futebol no mundo, né? Vamos falar de La Liga, vamos falar de Série A, campeonato italiano, Ligue 1, que é o campeonato francês, e também da Bundesliga. A bola rolou hoje aí no futebol europeu, nessas competições que eu acabei citando. E olha, daqui a pouco tem Coritiba e Atlético Paranaense, as duas equipes no gramado de jogo já fazendo o trabalho de aquecimento. Daqui a pouco a bola rola às 21h no Clássico Paranaense no Campeonato Brasileiro da Série A. É o Coxa contra o Furacão. 20h, 40 minutos, batemos já 40 minutos, vamos para o apoio cultural. Na volta, as últimas informações para você dentro do Na Marca do Pênalti.
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14: Muito bem, de volta, 8:47 em Macapá, hora certa com apoio cultural da Center Kennedy, estamos de volta. Olha, tem uma informação bacana para a torcida do Remo, Brasileirão 2026, total de renda líquida, o Leão já faturou aí mais de 15 milhões de reais só com renda. Pois é, o Remo nesse quesito aí está na quinta posição, já arrecadou aí. Em 13 jogos, o Remo já faturou R$15.741.078,81. Quase 16 milhões aí o Leão. Só está atrás aqui do Flamengo, faturou mais, né? Faturou mais de 34 milhões do Flamengo. O Corinthians faturou mais de 23 milhões. O Cruzeiro faturou mais de 21 milhões. E o Palmeiras faturou mais de 16, mas o Remo está bem perto do Palmeiras aqui nesse quesito. O Palmeiras faturou em bilheteria R$16.854.332, com 85 centavos. E o Leão, o clube do Remo, faturou 15.741.000 R$ 78,00 com

R$ 1,81. Parabéns à torcida do Remo, fazendo bonito aí, é, nesse retorno à elite do futebol brasileiro. Lá embaixo, quem menos faturou, cara, a Botafogo, por exemplo, faturou só R$ 229 mil. Está na penúltima posição nesse quesito, hein? R$ 229 mil em 12 partidas. É pouco demais, né, para um time de tanta tradição como o Botafogo. O Vitória da Bahia só faturou um milhão em 13 partidas. Pouco também. Torcida rubro-negra baiana marcando pouca presença. E aqui a gente tem outros times tradicionais, como o Vasco, por exemplo, o próprio Fluminense. O Fluminense um pouquinho acima do Vasco, mas não legal assim, não tão legal assim a posição deles, né? O Vasco é o 14º e o Fluminense é o 14º e o Vasco o 15º nesse quesito aí em faturamento com bilheteria. Faturamento com bilheteria aí, portanto, no Campeonato Brasileiro. Parabéns à torcida do Remo e, obviamente, que a gente lamenta pela torcida desses grandes clubes tradicionais. La Liga, Campeonato Espanhol, Sevilha venceu hoje do Valência pelo placar de 1-0. Magrinho, 1-0 para o Sevilha em cima do Valência. Série A, Campeonato Italiano, Venezia perdeu para a Fiorentina pelo placar de 4-2. O jogo foi lá em Veneza. Nós tivemos pela Ligue 1, que é o campeonato francês, o Rennes derrotando o Olympique de Marseille do amapaense Igor Paixão, 1-0 para o Rennes. Bundesliga, o União Berlim foi derrotado pelo Schalke 04 por 3-1. Olha aí, primeira vitória do Schalke no retorno para a primeira divisão do campeonato alemão, a Bundesliga, 3-1 para o Schalke. Amanhã pela Premier League nós teremos aí logo cedo, 11 da manhã, Aston Villa e Norwich Forest, Bournemouth jogando contra o Brentford. Também 11 horas, o Chelsea joga contra o Hull City, o Crystal Palace joga contra o Ipswich. São as partidas aí das 11 da manhã. O Liverpool joga contra o Fulham. E aí, às 13 horas e 30 minutos, 1:30, o Tottenham joga contra o Everton e o Sunderland joga contra o Arsenal às 4 da tarde. Jogos, portanto, de amanhã da Premier League, que é o campeonato inglês. Amanhã nós teremos La Liga também, o Racing Santander joga contra o Alavés às 9 da manhã. Às 11:15, nós teremos o Osasuna jogando contra o Espanhol. Às 13 horas e 30 minutos, o Athletic Bilbao joga contra o Elche. Às 16 horas, o Real Madrid joga contra o Rayo Vallecano. Na Série A, campeonato italiano, o Genoa joga contra o Frosinone às 10 da manhã. Lazio e Milan jogam às 13 horas, 1 hora da tarde. E o Atalanta joga contra o Cagliari. Atalanta e Cagliari. Pelo campeonato francês, destacando aqui o Strasbourg jogando contra o Mônaco. Mônaco, que é o time do Felipe Luiz, ex-técnico do Flamengo e agora dirige o Mônaco. Nós teremos ainda aqui o Le Havre jogando contra o Angers e o Paris Futebol Clube joga contra o Lyon. Esse jogo do Paris às 15 horas e 45 minutos. Destaque para a Bundesliga, rapidinho aqui, o Mainz 05 joga contra o Frankfurt às 10:30 da manhã. No mesmo horário, o Borussia Dortmund joga contra o Paderborn. Às 10:30 também, o Augsburg joga contra o Bayer Leverkusen. O Freiburg joga contra quem aqui, cara? O Stuttgart. E aí, o Werder Bremen joga contra o Hoffenheim. São as partidas da Bundesliga amanhã, começando a partir das 10:30. Pela Série C, o Botafogo da Paraíba joga contra o Floresta, esse jogo marcado para as 5 da tarde. E às 7:30 da noite, o Maringá joga contra o Santa Cruz. São jogos que movimentam o sabadão. Muito futebol do jeito que a gente curte, do jeito que a gente gosta. Valeu, gente. Agradecer o seu carinho, a sua audiência. Desejar para você um bom final de semana, uma noite de sexta-feira.

espetacular, como diria um amigo meu, estupenda, pra você curtir demais. Pra gente entrar nesse clima, a Joila de Lima preparou um classicão aí pra gente curtir e já esperar aí o Overdose com o DJ Pirão. Valeu, Joila, bom final de semana, valeu você, coordenação de esportes do garotinho do Marabaixo, Tarciso Franco. Até a próxima!

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0: 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E a hora certa.
1: 9:02.
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3: Salve, salve, galera, muito boa noite. A partir de agora, aqui pelas ondas da 90.9, tá começando mais uma edição do Overdose pros rádios mais dançantes da capital. 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Até meia-noite, muita coisa boa vai rolar aqui dentro dos ares da Diário FM, então pode aumentar o volume e diga pra todo mundo que o Overdose já tá no ar.